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2: E o nosso destaque de hoje é o filme do ano de 1994. Para você que gosta de cinema, para você que gosta de filmes, não tem como não ter assistido. Se você ainda não assistiu, você precisa assistir. Do ano de 1994, nosso destaque é Forrest Gump, o contador de histórias. Este filme que traz em seu elenco ninguém mais, ninguém menos que Tom Hanks. Forrest Gump, o contador de histórias, conta 40 anos de história dos Estados Unidos, vistos pelos olhos de Forrest Gump, interpretado por Tom Hanks, um rapaz com um QI abaixo da média, que por obra do acaso consegue participar de momentos cruciais, como a Guerra do Vietnã e também Watergate. Forrest Gump, o contador de histórias. Aqui uma curiosidade: ao receber o Oscar de melhor ator por Forrest Gump, neste filme Tom Hanks igualou a marca de Spencer Tracy, que até então era o único ator a ter ganho o Oscar por 2 anos consecutivos. Forrest Gump, o contador de histórias, um grande clássico do cinema, ganhou nada mais, nada menos do que 6 Oscars. Então, não preciso falar mais nada. Para você que ainda não assistiu, tem que assistir um grande clássico do cinema do ano de 1994.
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2: 21:05.
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3: Olá, gente! Almanac Musical no ar, por aqui Eduardo Maidana, e hoje nós vamos falar de Final Countdown, single que dá nome ao terceiro álbum da banda sueca Europe, lançado em 26 de maio de 1986 pela gravadora Epic Records. A canção alcançou o número 1 na tabela de vendas em 25 países e foi certificado ouro no Reino Unido em 1986. Nos Estados Unidos, a canção alcançou a posição número 8 na Billboard Hot 100 e ficou em 17º lugar na parada Billboard My Streaming Rock Tracks. Vamos

0: Almanac Musical de hoje fica por aqui. Até nossa próxima edição. Tchau.
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1: 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O cineasta Michael Bay assinou um contrato com a Universal para dirigir um filme sobre a guerra do Irã. O roteiro será baseado no livro de Mitchell Zukov, que será lançado só no ano que vem. O filme ainda não tem título definido e nem data de estreia.
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0: 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A seleção da Suíça divulgou a lista dos 26 jogadores convocados para a Copa do Mundo de 2026. O técnico Murat Yakin apostou na experiência e manteve 17 atletas que já participaram do Mundial do Catar. Entre os principais nomes estão o capitão Granit Xhaka, Ricardo Rodrigues, Breu Embolo e o goleiro Gregor Kobel. A Suíça está no grupo B da Copa do Mundo, ao lado de Bósnia, Canadá e Catar. A estreia da equipe será no dia 13 de junho contra os catarianos. A convocação também trouxe alguns jovens talentos do futebol europeu, mas a base do elenco continua formada por jogadores experientes que atuam nas principais ligas do continente. 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
4: Vai estrear no dia 26 de junho, na Netflix, a comédia Little Brother, protagonizada por John Cena. Segundo a sinopse, a vida perfeita de um famoso corretor de imóveis vira de cabeça para baixo quando seu excêntrico irmãozinho reaparece do nada.
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0: sempre.
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5: E no episódio de hoje, falaremos sobre a Copa de 2006, disputada na Alemanha. Para sua edição de 2006, a Copa do Mundo voltou a ser disputada no coração da Europa, depois de mais de 30 anos. Pela primeira vez, o país campeão da edição anterior não teve classificação automática e coube ao Brasil retornar às eliminatórias sul-americanas. Honrando sua tradição, a seleção canarinho não decepcionou e manteve-se como a única seleção a disputar todas as Copas do Mundo. Comandada pelo chamado Quadrado Mágico, formado por Kaká, Ronaldinho, Ronaldo Fenômeno e Adriano Imperador, a seleção brasileira chegou à Alemanha cercada de expectativas dos especialistas e torcedores. Em campo, o que se viu foi uma equipe com desempenho bem abaixo do esperado. O Brasil passou sem maiores sustos por um grupo fraco na primeira fase e pela seleção da Gana nas oitavas de final. Nas quartas teve pela frente, mais uma vez, a França de Zinedine Zidane, Carrasco de 1998. Jogando a competição inteira em alto nível, o francês não teve problemas em despachar os brasileiros, comandando a esquadra francesa na vitória por 1 a 0. A França seguiria sua caminhada rumo ao bicampeonato, eliminando Portugal na semifinal, após outra vitória por 1 a 0. Na outra semifinal, a Itália de Pirlo, Buffon e companhia se classificaria para a final após ganhar dos anfitriões alemães por 2 a 0. No final, italianos e franceses se enfrentaram em uma partida disputadíssima, que ficou marcada pela expulsão de Zidane após agressão no zagueiro Materazzi, uma célebre cabeçada do craque francês no peito do italiano. O jogo se encaminharia por uma disputa por pênaltis. Por 5 cobranças convertidas contra 3, a Itália conquistaria seu tetracampeonato mundial. Fique atento aos próximos episódios e continue descobrindo um pouco mais sobre a fascinante história de todas as Copas.
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Amados, não estranheis a ardente prova que vem sobre vós para vos tentar, como se coisa estranha vos acontecesse. Mas alegrai-vos no fato de serdes participantes das aflições de Cristo, para que também na revelação da sua glória vos regozijeis e alegreis.

Amados, não estranheis a ardente prova que vem sobre vós, para vos tentar, como se coisa estranha vos acontecesse, mas alegrai-vos no fato de serdes participantes das aflições de Cristo, para que também na revelação da sua glória vos regozijeis e alegreis. Se pelo nome de Cristo sois vituperados, vos regozijeis e alegreis. Se pelo nome de

Agora, devemos lembrar que este é o mesmo apóstolo que lá em Atos 2, a partir do verso 38, 39, disse: arrependei-vos e cada um de vós seja batizado em nome de Jesus Cristo para perdão dos pecados, e recebereis o dom do Espírito Santo, porque a promessa vos diz respeito a vós, a vossos filhos e a todos os que estão longe, a tantos quantos Deus nosso Senhor chamar. O que queremos lembrar nesse instante é que a promessa era tanto para aqueles daqueles dias em Jerusalém, em Samaria, como também para os dos confins da terra. Porque a promessa vos diz respeito a vós, a vossos filhos e a todos os que estão longe, a tantos quantos Deus nosso Senhor chamar. Se a promessa era para aqueles no presente, no passado e no futuro, também as aflições que eles sofreram estavam propostas a todos que crescem e recebessem a promessa. Essa promessa se refere ao Espírito Santo. Essa promessa se refere à vida de Cristo em nós. De maneira alguma, precisamos, necessitamos e, além disso, devemos ter complexo de perseguição. E para dizermos que somos cristãos, chamarmos perseguição sobre nós, provocarmos perseguições. Não. A igreja verdadeira de Jesus Cristo, quando eu falo igreja, se refere a você, às pessoas que têm Cristo, que têm o Espírito Santo, porque estas é que formam a verdadeira igreja de Jesus Cristo. Sim, então não precisa ter complexo de perseguição e chamar para si perseguição. Não, isso estaria completamente errado. Ela virá, se tão somente tivermos a vida de Cristo em nós. A obediência atrai perseguição, sofrimento. A obediência à palavra de Deus. Também outro fato é que temos visto votos absurdos, como eu mesmo me lembro daquela mulher dando voltas de joelhos ao redor de uma igreja para cumprir um voto com uma pedra na cabeça. Ora, Deus não se agrada deste sacrifício. Uma outra pessoa disse que chicoteava a si mesmo e dormia sobre pedras de brita fazendo sacrifício. Mas, no entanto, nunca mudou a sua natureza. Sempre foi uma pessoa temperamental. Nunca se converteu. Ora, isto mostra a diferença. A salvação é de graça, não é através de penitências. Então não precisamos castigar os nossos próprios corpos a ponto de chegarmos a extremos, como muitos têm caído nesses extremos. Se tão somente tivermos recebido a promessa que era para aqueles do dia de Pedro e para todos quantos o Senhor chamasse, então ele, o mesmo Pedro, nos mostra que não devemos estranhar a ardente prova que vem sobre nós para nos tentar como se coisa estranha nos acontecesse. Ele mesmo, São Pedro, disse na sua primeira carta, capítulo 5, versículo 9, ao qual resisti firmes na fé, sabendo que as mesmas aflições se cumprem entre os vossos irmãos no mundo. Então aqui está bem introduzido, mais uma vez, a posição, a consciência da igreja em relação ao seu tempo necessário.

esta dimensão terrena. Ao seu período, ao seu caminho, às suas lutas e às suas provações. É estranho, na verdade. É estranho para aqueles homens, para as pessoas naturais, que não têm recebido a promessa, que é o Espírito de Cristo. Que Deus desenvolve seu caráter no crente, na igreja, através do sofrimento semelhante ao de Cristo. Então, não é estranho que as pessoas naturais não aceitem isso, se escandalizem com isso, porque o homem vive lutando, dando o que tem para dias melhores. Mas o certo é que o que se tem obtido, o que se tem alcançado, agora, é certo e absolutamente correto que Deus, na verdade, nos previne através de todas as Escrituras, que aqueles que têm entrado por essa estrada estreita têm recebido do seu Espírito e enfrentarão ardentes provas e aflições. Mas com uma certeza absoluta, é que tem um tesouro nos céus, tesouro reservado para aqueles que estão prontos a entrar em seu reino através de muitas tribulações. Negar isto seria negar aquilo que Jesus disse: o reino dos céus é tomado à espada, à força. Isto quer dizer através de tribulações, de lutas e provações. Então, todos temos provações. Todos temos sido provados e disciplinados como filho. Somos como pedras de diamante. O que vale o diamante sem ser trabalhado, lapidado? E a Bíblia diz que nós somos pedras da coroa de Jesus. Você tem uma joia, mas veja o processo que esta joia sofreu, que este ouro, que este diamante sofreu. Por isso hoje é uma joia. Somos joias de Cristo. Por isso ele se agrada em ver este diamante, este ouro, passando pelo cadinho, pelas provações, tomando a verdadeira forma para estarem aonde? Na sua coroa. Isto quer dizer, em seu reino. Portanto, todos temos sido provados, disciplinados, como filhos, não como bastardos. Ninguém vai aos céus senão através disto, senão através do caminho espinhoso, senão pela porta estreita que conduz à vida eterna. Portanto, há aqui uma declaração assustadora. A igreja que não está sofrendo e não está sendo provada, não tem vencido. Como você pode dizer que venceu sem lutar? Então ela não tem vencido. Ela se dobra diante de quaisquer circunstâncias. Qualquer circunstância que surge ali para os filhos, para as filhas, ela aceita tudo. Ela se dobra diante do toque de qualquer corneta, de qualquer trombeta que o mundo anuncia. Mas Sadraque, Misaque e Abednego não se dobraram. A igreja que não está sofrendo e não está sendo provada, não tem vencido. Ela não é de Deus, portanto. Não temas. Ela não é de Deus. Se não há uma perseguição coletiva sobre ela, coletivamente falando, mas a igreja é você, é composta de membros, e veja o que cada membro individualmente está enfrentando para permanecer como filho de Deus, sendo agredido pelas mulheres nas ruas e em todos os lugares, sendo
provados de todas as maneiras. As moças que querem respeitar a Bíblia estão sem condição praticamente de estudar. A mesma coisa os moços. Por quê? Tem que passar por cima das Escrituras. Isto deve ser analisado à luz da palavra. Não estamos exagerando. Se temos um bom senso, se temos alguma coisa de Cristo, nós constatamos em tempo que isto é verdade. Veja o que está escrito na carta aos Hebreus, capítulo 12, versículo 6. Porque o Senhor corrige a quem ama e açoita a todo aquele a quem Ele recebe como filho. Sim, através da disciplina, nós perseveramos como filhos. Isto porque Deus está nos tratando como filhos. E se a palavra de Deus não te disciplina, mulher, não é disciplina para você. Oh, você terá que andar pelo conselho dos ímpios. E leia o Salmo primeiro. Veja se isto é para uma justa, para uma cristã, para um justo, para um cristão. O salmista diz que o justo não anda segundo o conselho dos ímpios. Esta era a condição da igreja de Esmirna na segunda era. Condição especial. Mas aquela condição deve ser aplicada a cada era, e muito especialmente à nossa era. A nossa era é muito pior do que aquela que lançavam os cristãos nas arenas e os queimavam vivos. É muito pior, porque é uma guerra fria. É a guerra do não faz mal, é a guerra da apostasia, se esquecendo de que o amor de muitos se esfriaria. É a pior era de todas, a que se jactancia ser era cristã e que o cristianismo tem ganhado terreno no mundo. Mas o que? Crucificando a Cristo novamente, traspassando a palavra, rejeitando a palavra. Mas uma coisa é certa, amados, palavra fiel é esta, que se morrermos com Ele, também com Ele viveremos. Se sofrermos, também com Ele reinaremos. Se o negarmos, também Ele nos negará. Se formos infiéis, Ele permanece fiel, não pode negar-se a si mesmo. Disse São Paulo na segunda carta a Timóteo, capítulo 2, versículo 11 ao versículo 13. Temos a palavra de Deus como base para a nossa fé. Temos a palavra de Deus como base para a nossa mensagem. Temos as Escrituras não para serem torcidas a nosso bel prazer sob interpretações intelectuais. Isso não produz a verdadeira igreja. Isso produz uma igreja sem sofrimento, uma igreja que dobra sobre as cornetas, sobre as trombetas dos reis da terra com grande facilidade, cuidando, está cooperando, fazendo um serviço para Deus. Agora é tempo de luz, porque o tempo da luz é justamente no tempo das trevas. Você não acende luz durante o dia. Para que luz durante o dia, quando o sol está bem claro? É tempo de luz justamente quando está escuro. E que luz seria esta, se não a mensagem de um profeta? Não foi isto que Zacarias disse? Em que tempo viria a luz? Justamente no entardecer. E do entardecer temos atravessado instantes que vêm escurecendo a cada instante, coisas que não se viam de maneira alguma dentro do povo, no meio do povo cristão. Hoje é aceito com defesa. Mas por quê? Billy Graham disse por quê. Porque o Espírito alçou o voo, deixou a igreja e ela não percebeu. Isto é verdade? A palavra de Deus diz que seria assim, que Jesus Cristo estaria fora desta era, batendo na porta, porque ela o expulsaria. Ela diria,
não queremos você, não queremos a mensagem, não queremos a sã doutrina, não queremos crer nestas coisas, nós queremos apenas uma interpretação intelectual disso. O que Eva escolheu, por isso lançou toda a humanidade no caos, certo por permissão de Deus, para que ele expressasse, manifestasse os seus atributos, mas há um gozo em nosso coração, nenhuma semente dele se perde. Nenhuma semente dele se perde, porque os seus atributos são introduzidos em sua semente. Ah, os seus atributos, atributo de Salvador, atributo de Pai, de Filho, de Espírito Santo, manifestação. E ele tem se introduzido na igreja como Espírito Santo, que é a pessoa de Cristo, e está não simplesmente assistindo o seu sofrimento, a sua angústia, as suas aflições, por permanecer como uma mulher, uma moça cristã, minha irmã, meu irmão, para permanecer como um homem verdadeiramente cristão. Ele tem lhe dado do seu espírito. Se você permanece, é porque o seu espírito está em você. Se o Espírito de Deus não estivesse em você, ó cristão, filho de Deus, você também estaria dobrado. Você não estaria sofrendo pela palavra, estaria sofrendo por outras coisas, mas pela palavra de Deus você não estaria. João, um tipo da noiva, disse que estava exilado, jogado na ilha de Pátimos. Por quê? Por causa da palavra de Deus, por causa do testemunho de Jesus Cristo. Oh, você deseja isto em seu coração? Se você já está enfrentando aflições por causa de Cristo, então tome esta mensagem. Alegre, regozije-se, como Pedro disse. Mas alegrai-vos no fato de seres participantes das aflições de Cristo, para que também na revelação da sua glória vos regozijeis e alegreis. Em nome de Jesus, receba o selo da sua fé pelo Espírito Santo. Amém. 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

Finalmente, irmãos, vos rogamos e exortamos no Senhor Jesus, que assim como recebestes de nós, de que maneira convém andar e agradar a Deus, assim andai, para que abundeis cada vez mais.

Finalmente, irmãos, vos rogamos e exortamos no Senhor Jesus que, assim como recebestes de nós, de que maneira convém andar e agradar a Deus, assim andai, para que abundeis cada vez mais. Surge-se uma pergunta nesse instante nos corações daqueles que querem, de fato, agradar a Deus. O que hei de fazer? O que tenho de fazer para agradar a Deus? A Bíblia responde. A palavra de Deus nos responde. O próprio Deus nos responde. De que maneira convém andar e agradar a Deus? O apóstolo, na sua primeira carta aos Tessalonicenses, capítulo 4, versículo 1, onde acabamos de ler, está declarando para nós que nas suas cartas nós encontramos esta maneira, se é que de fato desejamos andar, viver e andar de uma forma que agrada a Deus. Agora, meus ouvintes, irmãos amados, vamos voltar o nosso pensamento com humildade para Deus, relacionando-os, se referindo a pensamentos, relacionando-os com as Escrituras. O salmista diz no Salmo 1 que o justo não anda segundo o conselho dos ímpios. Quer dizer que, indubitavelmente, existem os ímpios, sem dúvida alguma. E o ímpio é aquele que não teme a Deus, é que é infiel, que desconhece a palavra de Deus, desconhece a Deus, não respeita a Deus e por isso vive desordenadamente em relação a Deus, mesmo estando bem ordenado em relação ao mundo, às ordens sociais do mundo. O justo não anda, não vive segundo o conselho de ímpios. Salmo 1. O que vale dizer? O justo vive, anda de acordo com o conselho do justo, de acordo com o conselho de Deus. Por isso se torna como árvore plantada junto ao ribeiro, que dá o seu fruto em tempo próprio. Qual é o conselho de Deus para as mulheres? Qual o conselho de Deus para os homens? Em todos os sentidos da vida, nós temos conselhos na Bíblia. Se você quer um conselho conjugal, leia 1 Coríntios 7 e apanhe as referências. Se você quer saber como deve se vestir, se apresentar, você encontra na Bíblia Sagrada bastante referências, inclusive um conselho de Pedro impraticável para os chamados cristãos e cristãs de hoje. Ele recomendou à mulher tomar Sara como exemplo e as santas mulheres, 1 Pedro capítulo 3. O figurino da mulher cristã é a Bíblia Sagrada. O mapa do homem cristão é a Bíblia Sagrada. A Bíblia não fica indiferente às suas necessidades materiais. A Bíblia abrange todos os setores da vida, colocando em primeiro lugar o reino de Deus e a sua justiça, e por isso todas as coisas nos são acrescentadas. Se todo mundo fosse cristão,
No sentido da palavra, não haveria um crime, não haveria um roubo, não haveria um adultério, não haveria destruição de um lar, não haveria uma fábrica de cigarro, não haveria uma fábrica de cachaça, não precisaríamos de uma cadeia, de uma penitenciária, e teríamos longevidade de vida. Quer dizer, teríamos vida longa, porque honraríamos aos pais e às mães, que por sua vez honram a Deus. E há um primeiro mandamento com promessa: honra o teu pai e a tua mãe. Porque esse é um mandamento com promessa de quê? De ter vida longa. Vida longa. De não se encher de sífilis, de não levarem para casa imundícias, de não brucriarem os seus pulmões com a nicotina, com o alcatrão, com o fumo, com o tóxico, e assim sucessivamente, etc, etc. Como devemos andar de maneira tal que possamos agradar a Deus? Agora, vamos voltar aqui um pouquinho. Só quem tem o Espírito Santo é que consegue isto. Mas ninguém. Pode até conseguir um espírito religioso que impõe certas ordens sobre o corpo da mulher e do homem. Espíritos religiosos. Mas no fim das contas, nós vamos constatar que, mais cedo ou mais tarde, pelos frutos, que ali não tem outra coisa senão um espírito religioso querendo parecer atuar como o Espírito Santo. É melhor não ter do que ter errado, do que ter um espírito religioso, do que ter um espírito mundano, do que ter um espírito contrário, um espírito diferente. Mas Jesus diz que a casa não fica vazia. Por quê? Nós somos casas, templos. Há muita gente pensando que o copo está vazio. Na verdade, não podemos ter um copo cheio antes de ter um copo vazio, limpo. Mas a casa não pode ficar vazia. Se ela ficar vazia, o que acontece? O seu último estado vai ser pior do que o primeiro. O seu último estado vai ser pior do que o primeiro. Então, a necessidade primordial que existe na nossa vida, primeiro, é sermos limpos, é claro, porque o Espírito Santo não vai habitar em casa suja. Mas Ele próprio nos convence do que é imundícia, do que são as coisas que desagradam a Deus. O próprio Espírito Santo nos convence, mas isso ainda não é Ele próprio na nossa vida habitando, trabalhando, fazendo uma obra. E logo Ele nos mostra com que limpar a nossa vida. O sangue de Jesus Cristo, seu Filho, nos purifica de todo pecado. Mas é isto aí, é limpar, é adornar a casa. E logo em seguida, o que se pensa, o que se pode esperar, é a habitação, é a plenitude. Para nós mostrarmos que temos o Espírito Santo, nós temos de ser super-homens, entortando ferros, barras de ferro, consertando relógio pela televisão, talheres sendo entortadas por força magnética, seja o que for. Não. Às vezes nós nos tornamos mais débeis ainda, mais frágeis ainda, mais sem força ainda. O profeta diz que quando a mulher está perto de dar à luz, ela fica indefesa, ela fica dócil, ela fica sem exigência, ela não pensa em espetáculos, ela não pensa em outra coisa. Por quê? Sintomas do filho nascer. As dores do parto estão começando. Assim é a igreja também. Ela não tem espetáculo público para fazer
e dizer: está vendo? Aqui estou cheio do Espírito Santo. Não. E o que está acontecendo conosco é justamente isso. E o profeta diz assim na mensagem sinal que às vezes chegamos a pensar que não temos o Espírito Santo. Chegamos a pensar que não somos cordeiros. E isso é o nosso próprio espírito ficando rebelde em relação ao assunto. Mas nesta hora, a maneira em que estamos vivendo pesa na balança. Ele diz, carregando os frutos do Espírito. Apesar dos frutos do Espírito não serem a evidência real do batismo do Espírito Santo. Na mensagem Perguntas e Respostas, alguém perguntou ao profeta: irmão Branham, qual é a evidência que verdadeiramente uma pessoa esteja cheia do Espírito Santo? Então ele responde, São João capítulo 14, versículo 26. Ele, Jesus, disse: quando vier o Espírito Santo, vem, ele vos ensinará coisas que virão. Ele será aquele que aperfeiçoará a obra de Cristo no seu corpo, é claro. O feito pelo homem não fará de maneira alguma. É a palavra, é o Espírito Santo. Ele é a palavra. Quando ele vier, o Espírito Santo se identificará em você com a Escritura. E esse é o verdadeiro sinal de que em ti está o Espírito Santo, porquanto ele é a palavra. Este é o verdadeiro sinal de que em ti está o Espírito Santo, porquanto ele é a palavra. Mas o profeta continua. Agora veja, se falar em línguas, não. Apenas quero perguntar-lhes isso. Jesus disse que quando viesse o Espírito Santo, que faria ele? Que vocês falariam em línguas? Que vocês saltariam de um lado para o outro, gritariam, sairiam curando os doentes? Mesmo antes do Pentecostes, os apóstolos curaram enfermos e expulsaram demônios. Notemos isto, irmãos. Então, o que Jesus disse? É que o Espírito Santo identificaria o crente com as Escrituras. Que o Espírito Santo identificaria o crente com as Escrituras. Na mensagem Cisternas Rotas, Deus mostrou para ele em uma visão que não era evidência nem dos próprios frutos, o amor, mas sim tomar a palavra, receber a palavra. E esse é o sinal de que você tem o Espírito Santo. Agora, certo, receber a palavra não apenas na cabeça, porque muitos recebem. Nós estamos sempre divertindo isso. O assunto está como viver de maneira tal que eu possa agradar a Deus. Na mensagem Sétimo Selo, ele diz que nós não temos que fazer outra coisa senão vivermos vidas puras, honestas, que honrem a Cristo. Isto quer dizer em quaisquer circunstâncias, quer seja na doença, quer seja na dor. Se orou, foi curado, glória a Deus. Se não foi curado, você vai crer que Jesus cura? O profeta diz que isto é uma coisa entre Deus e o paciente. O pregador só pode fazer uma coisa, orar. Mas a questão de curar é Deus, está agora entre Deus e o enfermo. Mas o verdadeiro crente morre dizendo que pelas pisaduras de Jesus ele foi sarado. Porque a fé do cristão que tem o Espírito Santo, apesar de que não existe cristão sem o Espírito Santo, a fé do cristão é ainda enfrentando a morte, vendo a morte diante de si e dizendo que Jesus Cristo lhe curou.
Ele levou sobre si as nossas enfermidades, porque a fé do cristão é em toda a palavra, é a palavra completa. Então a morte diz: você vai ser apodrecido na sepultura. O cristão responde: ele me ressuscitará. Não importa o tempo que eu vou ficar, mas ele me ressuscitará. Agora, isto vai infundindo em nós a maneira em que devemos viver. O apóstolo São Paulo estava preso nisso, o profeta está preso nisso. Ele disse: você canta, salta, glorifica a Deus, e lá fora tem uma vida que condiz, uma vida digna do evangelho que você professa crer, então está bem. Nenhuma vez Deus dispensa os frutos. O próprio Jesus disse que pelos frutos conhecereis as árvores. E o irmão Brand disse, respondendo uma pergunta que estava na mente das pessoas: veja quem era você ontem e veja quem é você hoje. Agora, sempre amanhã você tem que ver quem era você hoje, para você nunca estar acomodado. Amanhã eu tenho que ver alguma coisa que eu não deveria ser hoje e estar em pleno processo cristão. Como o mundo está sendo assolado, aumentando em devassidão, se fazendo imundo mais, então também essa ordem opera com a igreja noiva. Cada dia que passa, o filho vai tomando forma nela, como a mulher que estava gestante de um mês, depois de 2 meses, 3 meses, 4 meses, 5 meses, por último, ela não pode ocultar mais ao mundo, a ninguém, que ela está gestante, e vai indo assim até dar à luz ao filho. Quem é santo, seja santo ainda mais, cada dia mais o Espírito Santo vai se manifestando em sua vida, operando segurança, e aquele crente agrada a Deus, porque é Cristo nele, Cristo em vós é o mistério. Vamos orar pedindo a Deus para selar este assunto? Ó Deus bendito, sela com teu Santo Espírito este assunto tão maravilhoso e tão gostoso para os teus filhos. Oxalá que o nosso tempo permitisse que pudéssemos ir adiante, ó Pai, mas o tempo permite que o teu Espírito Santo continue falando a cada coração dos filhos do Senhor, mostrando estas coisas profundas, tomando conta da vida de cada um, levando a cada um deles a estatura do homem perfeito, dando seu fruto no tempo próprio, Senhor. Em nome de Jesus Cristo, nós te suplicamos e agradecemos estas bênçãos. Amém, Senhor. Amém.

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5: No episódio de hoje, falaremos sobre a Copa de 2006, disputada na Alemanha. Para sua edição de 2006, a Copa do Mundo voltou a ser disputada no coração da Europa, depois de mais de 30 anos. Pela primeira vez, o país campeão da edição anterior não teve classificação automática e coube ao Brasil retornar às eliminatórias sul-americanas. Honrando sua tradição, a seleção canarinho não decepcionou e manteve-se como a única seleção a disputar todas as Copas do Mundo. Comandada pelo chamado Quadrado Mágico, formado por Kaká, Ronaldinho, Ronaldo Fenômeno e Adriano Imperador, a seleção brasileira chegou à Alemanha cercada de expectativas dos especialistas e torcedores. Em campo, o que se viu foi uma equipe com desempenho bem abaixo do esperado. O Brasil passou sem maiores sustos por um grupo fraco na primeira fase e pela seleção da Gana nas oitavas de final. Nas quartas teve pela frente, mais uma vez, a França de Zinedine Zidane, Carrasco de 1998. Jogando a competição inteira em alto nível, o francês não teve problemas em despachar os brasileiros, comandando a esquadra francesa na vitória por 1 a 0. A França seguiria sua caminhada rumo ao bicampeonato, eliminando Portugal na semifinal, após outra vitória por 1 a 0. Na outra semifinal, a Itália de Pirlo, Buffon e companhia se classificaria para a final após ganhar dos anfitriões alemães por 2 a 0. No final, italianos e franceses se enfrentaram em uma partida disputadíssima, que ficou marcada pela expulsão de Zidane após agressão no zagueiro Materazzi, uma célebre cabeçada do craque francês no peito do italiano. O jogo se encaminharia por uma disputa por pênaltis. Por 5 cobranças convertidas contra 3, a Itália conquistaria seu tetracampeonato mundial. Fique atento aos próximos episódios e continue descobrindo um pouco mais sobre a fascinante história de todas as Copas.
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0: Estamos juntos em mais uma edição do Jornal da Noite. Os fatos que marcaram o dia de hoje, muita informação e prestação de serviço. Você ouve nesta edição do nosso Jornal da Noite. O Agronotícias, com as informações que movimentam o setor agropecuário. A coluna A Arte da Fotografia com o professor fotógrafo. Com o professor e o fotógrafo Ailton Tenório, hoje falando sobre um grande nome da fotografia. Diversidade e acessibilidade em pauta. Na coluna Direito e Inclusão. Saúde mental com a neuropsicóloga Priscila Gasparini Fernandes. Também o consultor de políticas educacionais Francisco Borges. E se a sua sexta-feira vai ser de pipoca e sofá, temos dicas de filmes e séries do quadro Vale o Play. Vamos juntos!
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0: Aqui o Agro é a notícia. Número de cervejarias bateu recorde no Brasil, mas produção caiu quase 9% em 2025. Por aqui, Fernando Figa, de volta, atualizando com você as informações do setor agropecuário. O setor cervejeiro brasileiro registrou em 2025 o maior número de cervejarias da série histórica, com 1.954 unidades, distribuídas em 794 municípios. No entanto, o volume de bebida produzido foi de 15 bilhões e 600 milhões de litros no ano passado. Esse resultado foi quase 9% menor que em 2024. Os dados estão no Anuário da Cerveja 2026, que é uma publicação do Ministério da Agricultura e Pecuária. Com um total de 8 bilhões de litros, a região sudeste ainda é responsável pelo maior volume de produção declarado, valor que representa 52% da produção nacional de cerveja. Por outro lado, a região norte é a única que não ultrapassa a marca de 1 bilhão de litros de cerveja produzidos, com 215 milhões de litros, o que corresponde apenas 1,4% da produção brasileira. No indicador de densidade cervejeira, o Brasil apresenta média de uma cervejaria para cada 108 mil habitantes. Santa Catarina lidera o ranking nacional. Cervejaria para cada 32 mil habitantes. Já o volume produzido no país em 2025 ficou em 71 litros por habitante. Além do recorde das cervejarias, o anuário aponta que ao todo são 44.200 cervejas com registro no país em 2025, aumento anual de 2,4%. No mesmo período, houve crescimento de 2,1% nas marcas de cerveja registradas, totalizando 56.170. Ainda, segundo o anuário, em 2025 a produção de cerveja sem glúten no país cresceu 417% em relação a 2024.
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0: Muito bem, já falamos aqui na nossa programação sobre o Move Brasil, aquele novo programa, né, de crédito para veículos, né, para motoristas de aplicativo e taxistas. Pois é, essa modalidade para financiar veículos é uma linha de financiamento que foi lançada nesta semana, né, e vai permitir que profissionais de transporte autônomos adquiram veículos e taxas de juros abaixo das praticadas no mercado. E o Conselho Monetário Nacional, então, definiu então as condições de financiamento. E a gente traz a informação para você. As taxas serão de 12,6% ao ano para homens e 11,5% ao ano para as mulheres. Foi o que anunciou o presidente do BNDES, Aloysio Mercadante. Os juros dessa nova modalidade de financiamento também são inferiores à taxa básica de juros, a Selic, que hoje está em 14,5% ao ano. Será contemplado aí taxistas e motoristas de plataformas como Uber, 99 e iFood, desde que tenham feito aí ao menos 100 corridas no espaço de um ano. Agora você tem que verificar o seguinte, né?
2: Por exemplo,

0: tem aqui as simulações, né? Por exemplo, um veículo de 100 mil reais, um homem, né, financiaria aí com uma parcela aí de R$ 1.951 e o valor total do carro ficaria em R$ 140.485. Então, mesmo sendo juros subsidiado, um carro de 100 mil no financiamento com os juros fica acima de R$ 140.000, né? Obviamente, né, no crédito tradicional, esse valor ficaria muito maior. O pessoal costuma comentar, inclusive teve polêmica recente nas redes sociais, né, com um vendedor de veículo, com carro que chega com financiamento, né, que chega a custar aí três carros, né? O valor fica o equivalente a três carros, mas enfim. Agora esse Move Brasil, né, com juro abaixo da taxa Selic, né, a taxa de juro, ao ano 12,6%. Normalmente o pessoal aí, né, informa o juro mensal, né, a taxa mensal de juro, né? E às vezes as pessoas se confundem, né? Então esse 12,6% anual, 12 meses, né? Então fica aí pouco mais aí de 1%, né? 1% ao mês. Seguimos com o nosso Jornal da Noite. Vamos falar de fotografia.
1: A arte da fotografia.
2: Olá, ouvintes. Sou o fotógrafo Fariso Tenório. E hoje vamos conhecer o mestre de fotografia Gaspar Gasparian, o paulista que ajudou a criar a fotografia moderna no Brasil. Nascido em 1899, Gaspar Gasparian era empresário bem-sucedido na área têxtil. Desde menino, trabalhou no negócio que herdou após o seu pai falecer, e aos 30 já estava consolidado nos negócios. Mas fotografar era apenas um hobby. Ele usava a câmera para documentar as viagens que fazia com as esposas e os filhos. Mas tudo mudou em 1943, quando entrou no Fotoclube Bandeirante. Lá conheceu outros fotógrafos e começou a se dedicar seriamente à arte fotográfica. Ainda influenciado pelo seu estilo pictórico, aquele que tentava imitar as pinturas, Gasparian logo evoluiu para uma fotografia mais moderna. Montou um estúdio em sua casa e começou a fazer naturezas mortas, experimentando com arranjo de tecidos domésticos e até com animais mortos em composições cuidadosas. Essas fotos começaram a ganhar destaque em concursos fotográficos nacionais e internacionais. Em 1950, não concordando com alguns critérios técnicos do Fotoclube Bandeirante, Gasparian e outros colegas criaram o Grupo dos Seis. Esse grupo foi parcialmente responsável por desenvolver a estética moderna da fotografia brasileira, que ficou conhecida como Escola Paulista. Nas fotografias de rua, Gasparian registrava a modernidade da cidade que se desenvolvia. Fotografou túneis, escalas, construções, novos edifícios, além de recortes e formas geométricas da arquitetura moderna que surgiu em São Paulo e em outras cidades. Mas foi em seu estúdio que realizou suas experimentações mais importantes. Criava cenários com vidros, garrafas, transparências e reflexos, sempre buscando uma composição harmoniosa. Ali, Gasparian soltava toda a sua imaginação na busca pela fotografia moderna. Uma curiosidade interessante. Mesmo tendo saído do Fotoclube Bandeirante por discordâncias, Gasparian continuou participando dos concursos fotográficos como concorrente avulso, conquistando prêmios expressivos. Só em 1950, ganhou o primeiro lugar em Estocolmo, na Suécia, em Berna, na Suíça, e teve obras deles expostas na Antuérpia, em Cuba, Lisboa, Luxemburgo e até em Paris. Tudo isso num único ano. Gasparian provou que não precisava de um fotoclube para validar sua qualidade. Suas fotografias falavam por si mesmas. Termino aqui mais uma edição da Arte da Fotografia. Se você quer ver as fotos do Gaspar Gasparian e conhecer mais sobre outros grandes mestres da fotografia, acesse o YouTube e procure por Mestre da Fotografia por Ailton Tenório. Lá você encontra vídeos completos sobre esses fotógrafos incríveis. Aqui quem fala é fotógrafo, arte educador e professor Ailton Tenório. Até a próxima semana.
0: Muito obrigado, professor.
1: Direito e inclusão.
3: Olá, tudo bem com você? Aqui é Luciane Frazão, doutora em educação, psicopedagoga e consultora em diversidade, acessibilidade e inclusão. Para a nossa coluna, Direito e Inclusão, onde os temas apresentados falam de uma pauta muito sensível para que possamos juntos construir uma sociedade mais inclusiva. Na nossa proposta de hoje, eu trago para vocês a temática da comunicação alternativa. Todos vocês já ouviram falar sobre esse ponto? Bom, a comunicação alternativa e ampliada é uma pauta que fala sobre a necessidade de ampliarmos as possibilidades de comunicação de pessoas que, por diferentes motivos, diferentes questões, não têm a condição de comunicação por meio de uma fala ou de uma escrita funcional. A comunicação alternativa, ela é uma tecnologia assistiva e, como tal, ela tem como principal objetivo ampliar as capacidades de interação e de expressão dos sujeitos que dela necessitam. Estamos falando de gestos, símbolos, tablets, diferentes recursos que visam, então, ampliar a comunicação e melhorar a qualidade de vida das pessoas que podem se beneficiar desse recurso. Do ponto de vista educacional, a comunicação alternativa, ela também pode ser um suporte para a aprendizagem. Porque na medida em que ela amplia as capacidades comunicacionais do sujeito, ela também faz com que, por meio da educação, os instrumentos, as ferramentas, os utensílios utilizados na comunicação alternativa permitam ampliar as possibilidades intelectuais dos sujeitos. Uma vez que a comunicação alternativa, ou melhor, os recursos utilizados de ampliação por meio da comunicação alternativa, ampliam ou substituem aquela comunicação que em algum momento encontra algumas lacunas, nós podemos então estar pensando o quão produtivo é para esse sujeito, né, melhorar a sua qualidade de vida, como eu já falei, porque ele amplia a sua capacidade de interação com as demais pessoas ao seu entorno. O uso da comunicação alternativa é de extrema importância, porque ele pode, inclusive, amenizar algumas questões comportamentais. Imagina o sujeito querer se comunicar, seus interesses, suas necessidades, e não conseguir. É claro que esse sujeito ele vai ficar mais agitado, né? Vai ficar talvez até um pouco mais agressivo, porque ele tem a necessidade de se expressar e não consegue de uma maneira funcional. O trabalho da comunicação alternativa é um trabalho multidisciplinar. Então, diferentes profissionais podem atuar por meio dessa temática e, como eu já disse, melhorar a qualidade de vida de diferentes pessoas, principalmente as pessoas com deficiência. Procure um profissional dessa área. Tente entender como a comunicação alternativa pode ser positiva para aqueles que a utilizam. Ok? Bom, podemos também ampliar esse diálogo por meio de outros espaços. Siga as minhas redes sociais, siga o meu Instagram, @professoradoutoraLucianeFrazão, psicopedagoga.
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0: A seguir eu volto com a coluna Saúde Mental com Priscila Gasparini Fernandes, debate educação e também tem o nosso Vale o Play.
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6: A nossa dica de hoje é um filme do ano de 1995. O nome do filme é Agora e Sempre. Este filme tem um grande elenco: Demi Moore, Rosie O'Donnell, Melanie Griffith, Rosie Wilson, Christina Ricci e Brendan Fraser. E a história do filme é a seguinte: depois de 25 anos, quatro amigas de infância que tiveram rumos diferentes na vida se reencontram quando uma delas vai ter um bebê. Uma delas é sua ginecologista e as outras que chegam na cidade são Gina, que se tornou uma famosa atriz, e Samantha, que é uma conhecida escritora. Juntas, elas recordam as férias de 1970, quando tinham apenas 12 anos e viveram as primeiras emoções do início da adolescência. Agora e Sempre, um ótimo filme, um filme que mistura drama e comédia, super legal para você estar assistindo em sua próxima sessão de cinema.
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0: De volta com o Jornal da Noite e mais informação para você.
10: Saúde mental.
11: Olá, pessoal, que bom estar aqui com vocês mais uma vez. Eu sou a doutora Priscila Gasparini Fernandes, sou neuropsicóloga, e hoje a gente vai falar um pouquinho sobre uma dúvida que chega muito no consultório. Meu filho pode estar no espectro? O que eu faço? A primeira coisa é observar, gente, sem pânico. Alguns sinais podem chamar a atenção. O que são? Pouco contato visual, atraso na fala, dificuldade de interação, comportamentos repetitivos e pouca resposta ao nome. Isso se mantém ao longo do tempo, o próximo passo é buscar uma avaliação neuropsicológica. Procure um neuropsicólogo, que é o profissional capaz e tem todo o instrumental para poder avaliar e diagnosticar essa criança. E aqui vai algo bem importante. Gerar demais pode atrasar o desenvolvimento. Então, três orientações práticas. Primeira, confie na sua percepção. Papai, mamãe, tio, quem observa essa criança e acha que ela é um pouquinho diferente do que é esperado. Segunda, procure profissionais qualificados. A avaliação bem feita faz toda a diferença. Terceira, intervenção precoce muda trajetórias e muda vidas. Começar cedo não é rotular, é oferecer oportunidades de desenvolvimento. Muito bom estar aqui com vocês. Até a próxima.
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0: Tecnologia para o seu dia a dia, por aqui Fernando Figa e o seu Momento Smart. Um dos movimentos mais fortes de 2026 é a integração da inteligência artificial diretamente nos produtos do dia a dia. Hoje, celulares, navegadores, computadores e aplicativos começam a incorporar IA como parte do funcionamento normal. Isso significa que muitos recursos passam a funcionar mesmo que o usuário perceba. Por exemplo, resumos automáticos, respostas inteligentes, tradução em tempo real e organização automática de informações. Empresas de tecnologia estão investindo bilhões de reais, bilhões com B, viu? Desse setor aí, porque todas essas empresas, as Big Techs, né? Elas acreditam que a IA será a principal mudança tecnológica desta década. Mas especialistas também alertam que é importante usar essas ferramentas com equilíbrio e senso crítico. A tecnologia pode facilitar muito a vida, mas ainda depende de supervisão humana. Quer dizer, não dá para confiar na inteligência artificial. Ela acerta muitas vezes, mas erra pra caramba, viu? Então você tem que sempre desconfiar, né? Se a informação for sensível, tenha o feeling humano, né? E dá aquela conferida sempre. O desafio agora é aprender a conviver com essas ferramentas de forma inteligente e consciente. Tecnologia para o seu dia a dia, esse foi o nosso Momento Smart.
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0: Francisco Borges.
12: Olá, sejam muito bem-vindos à coluna Debate Educação. Sou Francisco Borges, mestre em Educação e consultor de políticas educacionais da Fundação de Apoio à Tecnologia, Fundação FAT. Nosso tema de hoje traz bastante preocupação, e já há algum tempo. É importante fazermos um alerta sobre este tema, que é a evasão na educação básica e seus impactos nas etapas seguintes, a etapa do ensino superior. Os dados mais recentes mostram que uma perda contínua dos alunos ao longo da trajetória escolar vem acontecendo continuamente. E essa queda não é pequena, pois estamos falando de um problema estrutural. Em 2025, o Brasil tinha cerca de 14,5 milhões de alunos nas séries iniciais do ensino fundamental. Nos anos finais do fundamental, esse número já cai para um pouco mais de 11 milhões. E na etapa do ensino médio, este número cai absurdamente para o número de 7,3 milhões de estudantes. Mesmo considerando que o ensino médio tem um ciclo mais curto, a perda se torna excessiva. Estamos falando de, no mínimo, 1,5 milhão de alunos que se perde na transição entre as etapas do Fund 1, Fund 2 e ensino médio. Quando fazemos um cruzamento de dados com a quantidade de jovens da população de 15 a 17 anos, o cenário é ainda mais grave. Com cerca de 1,2 milhão de jovens que estão fora da escola na sua idade correta. Isto acende um alerta direto e impacta o ensino superior, pois a base de alunos está encolhendo, o que no futuro irá representar uma limitação de crescimento das instituições que oferecem educação no país. O crescimento por volume, por captação maciça, tende a perder força. O caminho passa por ganhar participação de mercado, melhorar o posicionamento e oferecer cursos mais alinhados ao interesse do público. Além disso, a qualidade de entrega e principalmente a gestão da permanência do aluno se tornam cada vez mais importantes, a ponto de dizermos que são fatores decisivos. Em muitos cenários, reter o aluno é muito mais importante do que investir para captá-lo. Fico por aqui. Até o nosso próximo encontro. Enquanto isso, acompanhe nosso LinkedIn. 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FAT se escreve com F-A, Temudo.
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14: Aqui a gente dá a dica e você decide se vale o Play. Nesta edição, vamos falar sobre a série Homem em Chamas.
15: John Grieve, Forças Especiais Americanas. 3 missões no Iraque e no Afeganistão.
16: Tem um currículo impressionante, mas a carreira dele já teve dias melhores.
13: Vale o Play.
16: Você tem certeza disso?
14: Esse áudio foi extraído do trailer na versão dublada.
17: O que te traz pro Rio?
18: Trabalho.
14: Homem em Chamas acompanha a missão de um homem atrás de vingança, John Creasy. É um ex-mercenário das Forças Especiais, conhecido por suas habilidades espetaculares e sua capacidade de sobrevivência, até mesmo nas situações mais letais. Quando ele perde seu único companheiro de batente, John decide enfrentar um severo transtorno pós-traumático através da vingança. Assim, ele vai atrás das forças que destruíram a família de seu amigo, defendendo ainda a filha do colega morto das ameaças dos responsáveis. Arrastado para o perigo novamente, Creasy precisará lutar como nunca para vencer seus demônios. A série norte-americana de ação, espionagem e suspense Homem em Chamas está disponível para os assinantes da Netflix.
18: Eu vou ser bem claro com você. Você não vai sobreviver, cara.
13: Vale o Play.
14: Homem em Chamas. E aí, vale o Play?
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0: Muito bem, a última notícia: o Google anunciou nesta semana novidades em sua linguagem de inteligência artificial, incluindo ferramentas de edição de vídeo, um agente pessoal de IA disponível 24 horas por dia e atualizações que permitem que sua plataforma tenha ações ultra rápidas. As funcionalidades foram divulgadas no evento anual da empresa. E assim vou encerrando a edição de hoje. Obrigado pela companhia, pela audiência. Ótimo fim de semana e até segunda-feira. Boa noite.
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3: Olá, tudo bem com você? Começa agora o Nitro Music aqui pela sua melhor rádio comigo, Bia Ipsen. A partir de agora, iremos relembrar as melhores músicas aí do passado, o melhor do flashback, anos 70, 80, 90 e 2000 para você por aqui. Começar com música boa, vamos lá.
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4: Agora é oficial. Millie Alcock está no elenco de Homem do Amanhã, novo filme do Superman. Ela vai interpretar a Supergirl. Segundo James Gunn, ela é parte fundamental no que estamos fazendo. Lembrando que Homem do Amanhã deve estrear nos cinemas em julho do ano que vem.
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1: É isso aí, gente. Voltamos com o Nitro Music, o melhor do flashback de todos os tempos.
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8: Olá pessoal, Almanac Musical no ar, por aqui Eduardo Maidana. E hoje a gente recorda There Is A Light That Never Goes On, canção da banda inglesa de rock The Smiths, escrita pelo guitarrista Johnny Marr e pelo cantor Morrissey. A faixa é destaque no terceiro álbum de estúdio da banda, The Queen's Dead. Nas paradas musicais, a canção chegou ao 25º lugar na UK Single Chart, parada britânica. A música recebeu considerável aclamação da crítica e em 2014, a NME listou o single como a 12ª maior canção de todos os tempos. E a gente recorda agora.

0: Cal fica por aqui. Até a nossa próxima edição. Tchau.
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3: 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Vai estrear no dia 26 de junho, na Netflix, a comédia Little Brother, protagonizada por John Cena. Segundo a sinopse, a vida perfeita de um famoso corretor de imóveis vira de cabeça para baixo quando seu excêntrico irmãozinho reaparece do nada.
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1: Agora eu vi aí, sim, vou indo nessa. Obrigada pela companhia, obrigada pela sua audiência. A gente se encontra por aqui. Beijão pra você, viu? Fica com Deus, um grande abraço. Tchau, tchau.
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12: Meia-noite e 58 minutos.
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0: 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Uma hora e 52 minutos. 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
6: Você sabia que a alface é um alimento que possui a vitamina A, C, niacina e sais minerais? A alface é considerada um excelente remédio contra a insônia e também é calmante.
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11: Agora é oficial. Millie Alcock está no elenco de Homem do Amanhã, novo filme do Superman. Ela vai interpretar a Supergirl. Segundo James Gunn, ela é parte fundamental no que estamos fazendo. Lembrando que Homem do Amanhã deve estrear nos cinemas em julho do ano que vem.
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5: Você sabia que a primeira lei de trânsito no mundo limitava a velocidade em 10 km por hora? A primeira lei de trânsito chamava-se Lei da Bandeira Vermelha e foi promulgada em 1836 na Inglaterra. Além de limitar em 10 km por hora a velocidade máxima, obrigava que o carro fosse precedido por um homem portando uma bandeira vermelha para alertar os pedestres a no mínimo 60 metros de distância.
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8: 2:26.
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1: Mantenha atividades para o seu pet. O bem-estar físico e comportamental do seu pet pode ser conseguido com uma dedicação de tempo para brincadeiras e com exercícios. Caso ele não tenha diversão proporcionada por brincadeiras e atividades, você pode ter em sua casa um bichinho depressivo ou entediado, que tornará também a sua saúde mais frágil, tadinho.
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3: 2 horas e 55 minutos.
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5: 3 horas e 47 minutos.
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6: Você sabia que todos os ursos polares são canhotos? É verdade.
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13: 4 horas e 7 minutos.
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2: Olá pessoal, Almanac Musical no ar, por aqui Eduardo Maidana e hoje nós falamos de Missing You, canção interpretada por Diana Ross. A canção foi o terceiro single do álbum Sweet Away, lançado em 1984. A música foi composta e produzida por Lionel Hitch, como uma homenagem a Marvin Gaye, que fora assassinado no início daquele ano. Diana, Lionel e Marvin Gaye eram muito próximos e colegas de gravadora. O videoclipe, dirigido por Dominique Orlando, foi filmado no Caesars Palace, em Las Vegas. A canção se tornou o último grande hit de Diana na US, parada de singles pop, atingindo o top 10 na primavera de 1985. Foi também sua última canção a alcançar o número 1 na parada de singles do estilo R&B. E a gente recorda agora.

0: Almanac Musical fica por aqui. Até nossa próxima edição. Tchau!
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1: 4:25.
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1: 4 horas e 31 minutos.

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0: Tudo à nossa volta está mudando constantemente. A cada dia, o sol ilumina um mundo novo. 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

0: Neste sábado, dia 23 de maio, com a graça de Deus, nos unimos com você, firmes na nossa esperança, com os olhos fixos no céu, que é a nossa meta, fortalecidos pelo Espírito Santo, neste dia 23, dia de São João Batista de Rossi, nós rezamos com você e por você. É o último dia da novena ao Divino Espírito Santo e o segundo dia da novena à Nossa Senhora da Visitação. Esta novena que fazemos para concluir o mês de maio, o mês de Maria, sendo que em 31 de maio é o dia de Nossa Senhora da Visitação, é o dia que nós recordamos a visitação de Nossa Senhora à sua prima, Santa Isabel. Reze conosco a novena à Nossa Senhora da Visitação no canal do YouTube Padre Alex Nogueira. E assim, iluminados pelo Espírito Santo, rezemos agora, em nome do Pai, e do Filho, e do Espírito Santo. Amém. Que a graça de nosso Senhor Jesus Cristo, o amor do Pai e a comunhão do Espírito Santo estejam sempre convosco. Bendito seja Deus que nos reuniu no amor de Cristo. E assim unidos, neste sábado, ouçamos o Santo Evangelho do dia.
1: Não importa se não vem como esperava. 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
0: Evangelho de Jesus Cristo segundo João, capítulo 21, versículos de 20 a 25. Naquele tempo, Pedro virou-se e viu atrás de si aquele outro discípulo que Jesus amava, o mesmo que se reclinara sobre o peito de Jesus durante a ceia e lhe perguntara: Senhor, quem é que te vai entregar? Quando Pedro viu aquele discípulo, perguntou a Jesus: Senhor, o que vai ser deste? Jesus respondeu: Se eu quero que ele permaneça até que eu venha, o que te importa isso? Tu segue-me. Então correu entre os discípulos a notícia de que aquele discípulo não morreria. Jesus não disse que ele não morreria, mas apenas: Se eu quero que ele permaneça até que eu venha, que te importa? Este é o discípulo que dá testemunho dessas coisas e que as escreveu. E sabemos que o seu testemunho é verdadeiro. Jesus fez ainda muitas outras coisas, mas se fossem escritas todas, penso que não caberiam no mundo os livros que deveriam ser escritos. Palavra da salvação. Glória a vós, Senhor. São João Evangelista é o discípulo amado de Jesus. Entre os 12 apóstolos, nós temos aquele que é chamado o discípulo do amor, ou seja, o discípulo amado. Nós, como seguidores de Jesus, também somos amados por Deus, mas precisamos constantemente dilatar os nossos corações no amor a Deus. Se Jesus nos ama, nós precisamos retribuir este amor. Não haveria, por exemplo, um casamento se não houvesse amor entre as duas partes, o verdadeiro casamento. Assim também, não há intimidade com Deus, não há verdadeira oração se não houver amor. Deus nos amou primeiro e Ele se entregou por nós no alto da cruz. Agora, nós nos perguntamos: e você ama a Deus verdadeiramente? O caminho da oração é o caminho para crescermos no amor a Deus. São João Evangelista, que escreveu o Evangelho, que seguiu a Jesus e foi um dos 12 discípulos, este foi o único dos apóstolos que não morreu martirizado, ou seja, que não foi morto por causa de Cristo. Ele morreu naturalmente e ele é um dos apóstolos que mais viveu. Foi ele também que escreveu o Apocalipse e também as cartas de São João que encontramos no Novo Testamento. Hoje, nós pedimos que São João Evangelista nos ensine a encontrar o caminho do amor. E este caminho nós vemos exemplos na história da vida de muitos santos e santas. Quantos santos souberam amar a Deus sobre todas as coisas e hoje nos servem como exemplo, assim como é São João Evangelista. Vamos agora com você rezar as orações deste dia, pedindo ao Senhor que faça crescer em nossos corações o verdadeiro amor. Pai nosso que estais nos céus, santificado seja o vosso nome. Venha a nós o vosso reino. Seja feita a vossa vontade, assim na terra como no céu. O pão nosso de cada dia nos dai hoje. Perdoai-nos as nossas ofensas, assim como nós perdoamos a quem nos tem ofendido. E não nos deixeis cair em tentação, mas livrai-nos do mal. Amém. Ave Maria, cheia de graça, o Senhor é convosco. Bendita sois vós entre as mulheres, e bendito é o fruto do vosso ventre, Jesus. Santa Maria, Mãe de Deus, rogai por nós, pecadores, agora e na hora de nossa morte. Amém. Glória ao Pai, ao Filho e ao Espírito Santo, como era no princípio, agora e sempre. Amém. Jesus, manso e humilde de coração, fazei o nosso coração semelhante ao vosso. O Senhor esteja convosco. Ele está no meio de nós. A nossa proteção está no nome do Senhor, que fez o céu e a terra. O Senhor Jesus Cristo esteja contigo para te proteger. Esteja à tua frente para te conduzir e atrás de ti para te guardar. Olhe por ti, te conserve e te abençoe. Amém. E a bênção de Deus Todo-Poderoso, Pai e Filho e Espírito Santo, desça sobre vós e permaneça para sempre. Amém. Que neste sábado você permaneça na paz e na alegria que vem de Jesus. Abençoado dia para você e sua família.
2: Abençoa, Senhor, as famílias. Amém. Abençoa, Senhor,
3: a minha também.
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5: 4 horas e 54 minutos.

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Bom dia, alegria! Sabadão, turma! Sabadão, turma! E aí, tá tudo bem? Tá tudo certo? Sabadamos em mais um fim de semana gostoso. Fontenelle tá com você. Estamos vivendo, gente, o dia 23 de maio do ano 2023. Hoje é dia da tartaruga. Ah, hoje também é o seu dia, né? Você está completando mais um ano de vida hoje e está completando mais uma primavera. Tudo de bom pra você, viva o seu dia super feliz, é sabadão, bicharada tá no pasto, bora acordar, gente, tá na hora, vamos que vamos, estica o corpo, bora nessa, acorda aí, tá na hora, gente, bora, bora tirar o povo da cama, seu tião, bora, tá na hora, galinho do sítio tá dando ar da graça, bom dia, homem, bora nessa, sai cachorro, passarinho que não deve nada pra ninguém, já está batendo asas. Ah, o ginigeno tá chegando. Toalha branca no sabadão gostoso.

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2: Bom sabadão pra você, Maria Helena, o Zé Carlos e também a Ana Lúcia. Estão ligados, estão em Gaspar, Santa Catarina.

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1: Luiz Fernando e Pinheirense, no Crave da Ferradura, no Alô, bom dia, bom sabadão.
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3: Alô?
2: Alô? 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
1: Bora falar com o Brasil, sabadão gostoso, as primeiras participações do dia. Vamos lá, vamos saber quem está do outro lado. Alô, bom dia.
4: Ô, meu amigão Continelli, bom dia pra você, bom dia pra rádio.
1: Bom dia.
4: E quem fala é o Heitor de Jundiaí, mandando um forte abraço pra você e todos que estão aí.
1: Valeu, irmão.
4: Toca pra nós, moreninha linda. Valeu,
1: aí
4: obrigado,
1: sim.
4: Continelli.
1: Deixa com nós, vou caprichar com Lourenço e Lourival, alô.
5: Tia, aqui é o Joaquim, da Fazenda Gabriela, município de Paragominas.
1: Ô, Joaquim.
5: Gostaria de ouvir a música com o Negro e seu Limões.
1: Ah.
5: Parece distante.
1: Rapaz, é bonitona, é caprichada, é no fim da estrada, tá o nome dessa moda. Ei, que moda caprichada, bom dia.
6: Opa! É Luiz Mutuca de Resende.
1: Ô, Luizão!
6: Lembra de mim aí?
1: Claro, irmão!
6: Menina da porteira.
1: Sérgio Reis, o grandalhão, daqui a pouquinho no Alô, bom dia.
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2: Bora resumindo a sua história em música, aqui no Alô, bom dia. Ô, sabadão gostoso, ô, fim de semana diferenciado.

beleza, Lourenço e Lourival, no Alô Bom Dia, o programão sertanejão, o caprichadão do seu rádio, no sabadão mais gostoso do Brasil, e a gente vai tão feliz, né? Começando o dia, abraçando os ouvintes que vão se ligando com nós, no 0800-558-0057, tá? É muito legal, o meu amigo, o Mário, está em Araraquara. Ô Mário, bom dia. O Wilson Lopes está em Santa Rita de Caldas também, tá com o Fontenelle. A minha amiga Eliane está em Gaspar, Santa Catarina. Silvana está em Três Rios, né? A Cristiane Moraes também está em Gaspar, tá aqui com nós. Aquele abração aí pra todo mundo, viu? Dona Zefinha tá em Ponto Novo, Jurandir está em Parapuã. Alô, Zacarias, tá com nós em Tiúba, na Bahia. O Marcão Careca tá em Pirapora, o Francisco tá em São Carlos, neste sabadão gostoso, né? Muita gente acordando cedinho, despertando com nós em mais um fim de semana maravilhoso. 0800 558 0057.

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16: Bom dia, alegria! Estamos de volta aqui pela Rádio Cidade. Me conta aí, o que que você vai fazer de bom hoje, neste dia que está apenas começando, hein? Bom dia!
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Olha, gente, é muita música e alegria no começo do seu dia. O nosso fim de semana tá bem gostoso, é sabadão. Bora juntos. Aqui só tem modão pra você. Tá bem gostoso, é sabadão. Bora juntos. Aqui só tem modão pra você.

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0: Morenito, fim da empreitada. Bom sabadão, Brasil.
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2: Alô?
1: Alô, bom dia.
0: Bom dia, flor do dia. Bora pro WhatsApp, bora zapear por aqui. Alô, bom dia.
3: Bom dia, Fontenelle. Aqui é Clarice do Prado para Ipuna. Fontenelle, eu queria ouvir uma música do...
0: Qual moda?
3: Do Leonardo de Rico, Mensagem.
0: Bonita.
3: Eu ofereço para você e para todo que tá ouvindo o programa.
0: Obrigado, meu bem.
3: Sérgio Fontenelle. Um abraço, gratidão e fique com Deus. Seu programa tá mil.
0: Amém, minha amiga. Estamos a mil pelo Brasil. Tem mais gente aqui. Alô, bom dia.
4: Bom dia, Serginho.
0: Bom dia.
4: Serginho, toca pra nós aí. Seu Carreiro Pardinho.
0: Qual?
4: Rei dos Canoeiros, parece. Rei dos Canoeiros, beleza?
0: Rei dos Canoeiros. Vou ver aqui pra você, tá? Deixa comigo. Alô.
5: Bom dia, Fontenelle.
0: Bom dia, meu bem.
5: Tudo de bom pra você.
0: Obrigado.
5: Tô aqui curtindo o seu programa.
0: Que legal.
5: Tá ótimo, viu?
0: Obrigada, amiga.
5: Tá uma música linda.
0: Ah.
5: Tô aqui deitada, só ouvindo.
0: Ô, nesse fim de semana gostoso, friozinho, né? Fica até um pouquinho mais tarde na cama. Milionário José Rico, Mensagem do Além.
6: Divina música que me envolve neste momento. Através desta mensagem, meu eterno agradecimento. Luz, amor e paz.

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1: Rei dos canoeiros, alô canoeiros, bom dia, ô Vandésio, tá aí ó, seu modão caprichado.
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essa moda me faz recordar as pescarias em Fontenelle. Ah, que gostoso! E ó, se você quer recordar, né, mais ainda, pede o pendrive de modão do Fontenelle, gente. Eu tenho versão de madeira, tenho a de metal, são mais de 3 mil modas, é um repertório completo, excelente para você ouvir na pescaria, no sítio, na fazenda, na boleia do bruto. Alô, amigos caminhoneiros, você de todo o Brasil que vai cortando o trecho. Acorda aí, meu filho, tá na hora. Pede hoje mesmo o pendrive de modão aqui com o Fontenelle. Eu mando pra todo o Brasil, viu, meninão? É! A gente manda pro Brasil inteiro, 0800-558-0057. 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Amigo caminhoneiro, a gente manda direto pra sua casa, viu? É, bora acordando, gente! Olha aí, ó, a bicharada, hein? Você do volante grande, bom dia! 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
5: 5 horas e 41 minutos.
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8: Olha, tamo juntos aqui na Rádio Cidade. Bom dia! De volta, né, gente? Com muita música boa. E aí, como é que tá o começo do dia? Tá tudo bem? Fica aqui, ó.
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0: Bom dia, bom dia, bom sabadão pra você, turma. Bora acordar, despertar, fim de semana chegou. Coloca aquele sorrisão no rosto, você está no Alô, Bom Dia. O programa sertanejo número 1 do Brasil, sai cachorro! Eles estão chegando, Bison e Comaceto, mundão moderno!
1: Sai cachorro!
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3: Bom dia, bom sabadão, gente! Fim de semana chegou. Bora acordar aí, turma. Bora colocar aquele sorrisão no rosto.

0: Latino e Geno, apaixonado por você. Bom dia!
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2: Alô?
3: Alô?
1: Alô, bom dia!
0: Bora lá pro WhatsApp, tem gente pra falar com a gente. Vamos lá saber quem está do outro lado. Alô, bom dia!
4: Ô, bom dia, meu bom amigo José Fontenelle. Aqui é o Jorge Chocolate de Paraíba do Sul.
0: Ô,
4: bom dia, acabou.
0: Bom dia, menino.
4: Gostaria de ouvir aí o modão do Irineu, pode ser qualquer uma aí daquele tempo mais antigo, se eu tiver aí.
0: Legal, vou tocar aqui uma bonitona deles. Alô, bom dia, quem fala?
5: Alô, bom dia, Fontenelle.
0: Bom dia.
5: Bergamin de Araraquara.
0: Ô, Bergamin.
5: Fontenelle, toca pra nós aí, Christian Ralph.
0: Opa.
5: Olhos de Luar.
0: Aí você caprichou demais da conta, hein, nego velho. Alô, bom dia.
6: Bom dia, Sérgio Fontenelle. Tudo bem com você, meu amigo?
0: Tudo.
6: Aqui é o Claudião de Araraquara.
0: Ô, Claudião.
6: Estou passando pra te desejar um ótimo dia, um ótimo trabalho.
0: Obrigado, irmão.
6: Com as bênçãos de Deus, na sua Aparecida.
0: Legal.
6: Se possível, toque pra gente.
0: Ah.
6: Duo Glacial Poeira.
0: Olha aí.
6: Ofereço a todos os ouvintes que estão sintonizados no Alô Bom Dia.
0: Legal.
6: Valeu.
0: Valeu.
6: Forte abraço.
0: Abraço forte pra dar sorte. Cachorro amigo, Irídio e Irineu.
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1: Olha, gente, vamos despertando, bora acordando para mais um dia. Olha, você que tá no Estadão da Bahia, muito obrigado pelo carinho da audiência. Alô, pessoal do Goiás, bom dia. Pessoal do Parazão também tá aqui com a gente. Bora acordar, bom sabadão! Tchau.

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5: Fala, turma! Estamos chegando para a segunda hora gostosa do nosso programa aqui na cidade. Bom dia para você, gente. Bora acordar?
6: Bora.
5: Vamos nessa, tá na hora!
3: Acorda aí, meu filho! 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
5: A cidade ouve a cidade!

0: Estamos juntos em mais uma hora super gostosa do nosso Alô Bom Dia, neste sabadão gostoso. Bom dia!
1: Alô! Bom dia!
0: João Torres, sem bateria e sem carregador, é assim que você tá nesse sabadão? Ah, o Max Power vai trazer sua vitalidade, a bateria, ó, tinindo e buzinindo.

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2: É pra você começar o dia diferente. É pra você começar o dia ouvindo coisas boas. Vamos juntos, caminhoneiros. Alô, motoristas de aplicativos, taxistas, motoristas de vans.

0: Zezé de Camargo e Luciano, sou o seu amor e você é a minha vida.
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2: Alô?
3: Alô?
1: Alô? Alô, bom dia.
0: Bora lá pro WhatsApp, é sabadão, é fim de semana, bora falar com o Brasil, pessoal, sempre na audiência por aqui. Alô, bom dia.
4: Alô, Fontenelle, bom dia, Fontenelle, aqui é Antônio da Cidade de Saúde, Bahia, mandar um alôzão aí pra Daro, todo mundo que tá aqui ligado nesse seu programa, passa a música aí pra mim, por favor, de Chitãozinho Chororó, Fogão de Lenha.
0: Agora.
4: Um abraço, acabou.
0: Valeu, menino, alô, bom dia.
5: Bom dia, Fontenelle, Luciano Pequeno, rapaz, em São Sônia dessa Alvorada, ótimo dia pra você, bom dia, meu amigo, com Deus.
0: Amém, Distrito Federal, ligadão aqui com a gente, bom dia.
6: Bom dia, Sérgio Fontenelle, eu estou ligado na,
0: rapaz,
6: na programação de vocês, aqui no Acre ainda é madrugada.
0: Boa.
6: Toca aí pra nós ouvir. A Loura do Carro Branco com João Paulo.
0: Boa.
6: E Daniel.
0: Boa,
6: ou seja,
0: amor.
6: Com Daniel sozinho, positivo.
0: Opa, positivo.
6: Fica aí pra nós, amigo.
0: Deixa com nós.
6: Bom dia.
0: Bom dia, bom sabadão pra você. Agora tem o Chitãozinho e o Chororó, 1987. Fogão de Lenha. Ó, obrigado, tá? Pela audiência. Bom sabadão aí pra todo mundo.
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2: Edinaldo, Marilene e também o Edilson, acompanhando o Fontenelle, estão em Brasília, Distrito Federal. Bom sabadão!

João Paulo e Daniel, a loira do carro branco, toca no Alô Bom Dia, o programão sertanejão caprichado número 1 do Brasil, caprichado em moda boa. 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Bom dia, alegria!

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7: 6 horas e 18 minutos.
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0: muita música e alegria no sabadão mais gostoso do Brasil. Eu tô com você. Ah, tocando só o fino da nossa música sertaneja. Bom dia!
1: Alô, bom dia!
0: O programa sertanejo número 1 do Brasil. Alô, Josele, Itapecuru, Mirim, no Maranhão. Tá com Fontenelle neste sabadão e pediu essa daqui, ó. Roberta Miranda, a majestade, o sabiá. Bom dia, bom fim de semana, menino.
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2: Eu estou do seu lado, tá? 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

0: glacial, poeira, no Alô Bom Dia, o programão sertanejão caprichadão do Brasil.
1: Você pediu, você participou. 0800-558-0057.
2: Alô?
1: Alô? Alô, bom dia.
0: Bora zapeando, bora lá pro WhatsApp. Alô, bom dia.
3: Bom dia, Fontenelle. É o Hermes Santa Rosa de Termo.
0: Oi, irmão.
3: Manda uma música pra mim aí, o Relógio Quebrado.
0: Ah, Nestor e Nestorzinho, vou caprichar pra você, tá? Alô, bom dia.
4: Bom dia, Fontenelle.
0: Bom dia.
4: Aqui é Zefinha de Ponto Novo e fala.
0: Ô, dona Zé.
4: Quero ouvir a música de Eliane Camargo para oferecer minha família,
0: legal,
4: meus amigos, minhas amigas, aos ouvintes e a você.
0: Eliane Camargo, vou caprichar para a senhora aqui, tá bom? Alô, bom dia.
5: Bom dia, Fontenelle.
0: Bom dia.
5: Aqui é Alonso, da cidade de Limutaba, Minas Gerais.
0: Oi, irmãozão.
5: Roda para nós aí, goiano e paranaense, a viola e a saudade.
0: Deixa com nós, agora tem Relógio Quebrado, Nestor e Nestorzinho.
6: Alô, bom dia.

0: 0800-558-0057. Esse é o WhatsApp do Alô Bom Dia.
1: É aqui que você fala com o Fontenelle, pede sua moda, manda aquele abração pra quem você quiser. Grava um áudio no capricho, tá bom? Pra gente, com teu nome, tua cidade, teu pedido e o teu oferecimento. Eu jogo aqui no ar. Bom dia.

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0: modão caprichado, sonho de um caminhoneiro de 1981 aqui no Alô, Bom Dia, gente.
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12: Você sabe quem proibiu o uso de lança-perfume no Brasil? Nos anos 50, criou-se a polêmica em torno do spray que continha uma mistura de cloreto de etila e perfume, muito usado para divertir os elegantes bailes de carnaval. Em 1961, o então presidente Jânio Quadros vetou seu uso.
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14: 6 horas e 38 minutos.
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0: Opa, estamos de volta aqui pela Rádio Cidade. Tudo de bom pra você. Um dia gostoso, abençoado. Coloca um sorrisão nesse rosto. Sorria!
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0: bom sabadão, gente! Vamos que vamos aqui no Alô Bom Dia. Estamos quase próximo do final do nosso programão gostoso deste sabadão, mas você pode continuar por aqui, tem moda boa!
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0: O programão sertanejão número 1 do Brasil, goiano e paranaense. Essa é bonita, hein? Alô, Brasil, a viola e a saudade. Tá chegando aqui, ó.
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2: Eu tô aqui, ó, no rádio, na internet, comunicando com você.

0: Antônio e Vitor Hugo, é desse modelo. 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
0: Bora zapear pelo Brasil, últimas participações deste sabadão. Vamos liberar aqui, alô, bom dia!
4: Bom dia, Sérgio Fontenelle.
0: Bom dia.
4: Eu sou João dos Santos Soares, aqui de Alto Araguaia, Mato Grosso.
0: Meu irmãozão.
4: Você pode tocar uma música aí pra mim com os filhos de Goiás?
0: Claro.
4: Quero oferecer para minha esposa, Dona Joana.
0: Legal.
4: Para vocês aí da Raida. Bom dia, fica com Deus.
0: Amém, bom sabadão pro senhor, pra toda a família aí, tá bom? Tem mais gente aqui, alô, bom dia.
5: Bom dia, bom dia, bom dia, meu parceiro Fontenelle, bom dia, bom dia. Aqui é o Ebinho, de Santa Rita do Araguaia, Goiás.
0: Ô, Ebinho.
5: De Vista com Mato Grosso.
0: Legal.
5: Positiva.
0: Boa.
5: Manda um abraço aí pra toda a minha família, família Jacuzão.
0: Legal.
5: Família Jeromão, lá de Alto Garças, Mato Grosso.
0: Boa,
5: tá
0: boa.
5: Tá com um aí, com o Breno Reis e Macunhola pra nós.
0: Agora.
5: A que você tocar será bem ouvida, meu garoto.
0: Deixa com nós, menino.
5: Um abraço.
0: Um abraço forte pra dar sorte, bom sabadão aí pra você e pra toda a família. Alô.
6: Dia, Fontenelle, aqui é a Andréia, do Sítio São Francisco.
0: Boa, Andréia.
6: No Mato Grosso, Alto Araguaia.
0: Boa.
6: Tô aqui ligadinho no seu programa e tô passando aí pra te pedir uma música do Christian Ralph.
0: Qual?
6: É, Chiquinha e o Milho.
0: Ah, legal.
6: E oferecer pra todos que estiver ouvindo aí, tá?
0: Legal.
6: E meu esposo, Sebastião.
0: Ô, Sebastião.
6: Muito obrigado, estamos aqui.
0: Amém.
6: Ouvindo, um abraço.
0: Aquele abração pra todo mundo, gente, agora tem o Breno Reis e o Marco Viola, Pé de Pano, no sabadão mais gostoso do rádio. Ó, gente, vamos acordando, despertando, fim.

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2: Eu estou aqui, comunicando com você. Gente, obrigado, viu? Obrigado pelo carinho, pela audiência. Você que vai se ligando aqui no Alô, bom dia.

Toalha molhada, Criolo e Aladim, gente. Eu nunca tinha ouvido essa versão, hein? Rapaz, que moda caprichada, que modão sensacional, hein? Ó, vamos ficando por aqui com essa, né? Amanhã nós estamos de volta. Domingão, nós estamos por aqui, tá? Sempre no rádio, perto de você, diariamente, né? O Brasil de ponta a ponta. Me segue nas redes sociais, Sérgio Fontenelle com TI2L1Y, você vai me seguir lá. Eu te sigo de volta, Brasil. Um abraço forte pra dar sorte. Amanhã, quem chegar primeiro espera. Até lá, Brasil. Bom dia.

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A Alemanha anunciou a lista dos 26 jogadores convocados para a Copa do Mundo de 2026. E a principal novidade é o retorno do goleiro Manuel Neuer. Aos 40 anos, o ídolo do Bayern de Munique voltou atrás na aposentadoria da seleção e vai disputar sua quinta Copa do Mundo. O técnico Julian Nagelsmann apostou em uma mistura de jogadores experientes e jovens talentos para buscar o pentacampeonato mundial. Entre os principais nomes convocados estão Joshua Kimmich, Antonio Rüdiger, Jamal Musiala, Florian Wirtz e Kai Havertz. A seleção alemã está no grupo E da Copa e estreia no dia 14 de junho contra Curaçao, em Houston. Depois encara Costa do Marfim e Equador na fase de grupos.

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1: Você vai marcando aqui na cidade, agora são 7:06. A todos um bom dia, um abraço. Estamos chegando com o nosso café. Café com notícias deste sábado, 23 de maio. Abraçando carinhosamente os amigos e amigas. E vamos já com os destaques. Você vai conferindo as principais manchetes do café de hoje. No bloco local, destaque para a segunda festa do Divino amanhã, aqui por Igaraçu do Tietê. Pela região, filha é presa após deixar o pai acamado sozinho em um sítio. Confira agora outras manchetes pelo Brasil e pelo mundo. Caso do Banco Master, Alcolumbre barra CPMI e vira alvo de críticas.
2: As matérias do expediente serão objeto da leitura a juízo do presidente. Portanto, o momento da leitura é um ato discricionário da presidência da mesa do Congresso Nacional.
1: Mutirão quer facilitar acordo entre empregadores e trabalhadores.
3: Nós temos que resgatar essa cultura da conciliação. Nós hoje temos também a mediação através das reclamações pré-processuais. Nós temos que colaborar também com a desjudicialização. É impossível um país de 200 e poucos milhões de pessoas com 80 e poucos milhões de ações no Poder Judiciário.
1: Serviço vira diferencial para empresas brasileiras.
4: Nas últimas décadas, temos observado que diferentes economias, principalmente as economias desenvolvidas, têm passado por um processo de servitização. Cada vez mais, os serviços estão ficando embutidos nos diversos produtos. E não é diferente na indústria. Para se ter uma ideia, 40% das receitas hoje de uma empresa de smartphone vem dos serviços do smartphone, não mais da venda do smartphone em si.
1: Mais da metade das bets no Brasil são ilegais.
5: Esse tipo de aposta hoje está movimentando bilhões de reais, financia a grande maioria dos clubes de futebol brasileiro, alguns dos principais campeonatos, paga cachês milionários para influenciadores divulgarem as apostas, enfim. Isso por um lado. Por outro lado, endivida famílias, vicia pessoas, adoece, cria uma série de dificuldades.
1: O prazo para o alistamento militar de 2026 termina dia 30 de junho. O procedimento é obrigatório para os meninos.
6: Já as mulheres da mesma faixa etária que desejam ingressar nas Forças Armadas também podem se inscrever de forma voluntária até a mesma data.
1: Vamos conferindo agora outras manchetes desta manhã de sábado pelo Brasil e pelo mundo. Justiça da Itália nega extradição e Carla Zambelli deixa a prisão. A ex-deputada comemora a soltura e elogia o advogado. Justiça dos Estados Unidos autoriza a citação do ministro Moraes por e-mail em ação da Trump Media. Cidadania aprova pré-candidatura de Aécio Neves à presidência da República. 88% dos eleitores de Flávio querem que ele mantenha a candidatura segundo pesquisa Datafolha. Ainda pesquisa Datafolha. Lula tem 47% e Flávio 43%. Você vai conferindo. Deolane chora em audiência e diz ter sido presa por advogar. Lula diz que terá reunião com Mota e Marinho sobre o fim da escala 6x1. Vazamento de tanque químico provoca evacuação de 40 mil pessoas na Califórnia. Explosão em mina de carvão na China deixa mais de 90 mortos, diz mídia estatal. Cidade de São Paulo teve ontem a tarde mais fria do ano. Mãe lamenta a morte de jovem que pediu para o motorista parar o carro em Goiás. Terapeuta de 31 anos morre após coleta de óvulos de clínica em São Paulo. Brasileira detida por Israel para Gaza desde ter sido espancada e humilhada. Homem mata ex-esfaqueada durante roda de oração no Ceará. Você vai conferindo os nossos destaques. Gilmar Mendes nega soltar ex-soldado que confessou feminicídio de cabo em quartel. Os nossos destaques, as nossas manchetes de agora pelo Brasil e pelo mundo. Moradores do Jaguaré em São Paulo alegam que foram expulsos de hotel. Ataques israelenses matam 6 profissionais da saúde em 24 horas no Líbano. Paciente oncológica de 69 anos se torna a primeira morte por eutanásia no Uruguai. Gente, suspeito invade chácara e é atacado por 4 pitbulls aqui no interior de São Paulo, mais precisamente em Franca. Advogado criminalista é preso, suspeito de matar cliente a facadas em Maringá, no Paraná. Você vai conferir também as loterias de ontem à noite. Como fica o tempo no fim de semana de acordo com o clima-tempo aqui na região. Nos destaques do esporte, a rodada do Campeonato Brasileiro. Jogos de hoje e amanhã. Tá aí, portanto, as nossas manchetes, os nossos destaques. Agora são 7 horas e 12 minutos. Vamos então com a notícia por inteiro. Vem aí o nosso primeiro bloco de hoje.
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1: Um abraço, um bom dia aos amigos e amigas, sempre agradecendo aí a sintonia, a companhia, né? Um bom sabadão para todos nós, independente do tempo, um bom fim de semana, né? E vamos lá, vamos em frente nesse 23 de maio. E eu começo o nosso café com um comunicado de um falecimento por Barra Bonita, aos 70 anos, da senhora Ana Maria Ribeiro Queiroz. O corpo está sendo velado em Barra Bonita e o sepultamento será em Macatuba logo mais às 10 horas. Dona Ana Maria Ribeiro Queiroz, 70 anos, que faleceu na Barra. Outros destaques neste nosso primeiro bloco: a segunda festa do Divino, paróquia de São Joaquim e São Benedito. O convite a toda a comunidade. É amanhã, concentração a partir de 8h30 da manhã na Matriz. Saída às 9 horas com cavalgada, motos, carros e pedestres. Vamos ter também uma procissão náutica. Saída no Porto do Palmezão às 9 da manhã. Na sequência teremos missa campal, o encontro de todos na prainha. Vai acontecer bênção com as bandeiras. E após celebrações haverá uma praça de alimentação para aquela tradicional confraternização. É amanhã, portanto. Vamos esperar que o tempo colabora também, né? Esse é o detalhe, a grande preocupação. Gente, no primeiro bloco sempre tem loterias, hein? Vamos conferir as loterias de ontem à noite. A Loto Fácil, concurso 3.692, 0203, 0506, 0709, 1013, 1415, 1920, 23, 24 e, para fechar, o 25. Uma aposta acertou 15 dezenas e ganhou R$1.229. Uma aposta simples aqui de São Paulo, de Itanhaém. Aqui na concurso 7.032, 0528, 48, 49 e o 71 acumulou. A Loto Bahia, concurso 2.927, 0304, 0611, 2931, 44, 45, 46, 51, 53, 57, 60, 67, 68, 69, 76, 78, 84 e 91. Ninguém acertou 20 dezenas. A Lotomania paga na segunda-feira 9 milhões. Dupla Sena, concurso 2.960. Primeiro sorteio 03, 12, 34, 39, 46 e 48 acumulou. Segundo sorteio 16, 21, 34, 41, 43 e 47 também acumulou. A Dupla Sena paga segunda-feira 1 milhão e meio. O Super 7, concurso 850. Coluna 1 deu o número 4, coluna 2, o 3. Coluna 3, o número 1, coluna 4, o 5. Coluna 5, o número 6, coluna 6, o 3. E coluna 7, também o 3. Ninguém acertou 7 dezenas e ninguém acertou 6 dezenas. O Super 7 paga na segunda-feira 750 mil. Sorteios de hoje à noite. Além da Federal, a mais milionária paga 43 milhões e meio. A Timimania, 29 milhões. Loto Fácil, 2 milhões. A Quina, 2 milhões. O Dia de Sorte, 200 mil. E amanhã, domingo, às 11 da manhã, tem o sorteio da Mega Sena. A comemoração dos 30 anos da Mega Sena. O prêmio estimado é de 300 milhões. E não vai acumular. Se ninguém acertar a Sena, o prêmio vai para a Quina, para ser repartido com a Quina. Então é amanhã, domingo, 11 da manhã, esse especial da Mega Sena, 30 anos, o sorteio, a estimativa, 300 milhões. Muito bem, vamos em frente, gente. Vamos com os destaques neste nosso primeiro bloco. Amanhã teremos o segundo porco no rolete. É o comunicado aqui do Santuário de Nossa Senhora Aparecida. Vai ser no Salão da Coab a partir das 11h30. É, porco assado, arroz, salada, vinagrete, tutu, farofa e mandioca. 11h30, tá? Todo mundo convidado, certo? Todo mundo convidado. Gente, a vacinação aqui nas escolas de Igaraçu do Tietê, nós tivemos uma etapa essa semana agora que está finalizando e a outra etapa será agora na quinta e na sexta-feira, agora dias 28 e 29, hein? É, nas escolas, vamos dando detalhe durante a semana aqui. Na quinta e na sexta-feira, teremos aqui a João Tuschi, o César, Camilo Saad, a Ângelo Domese, a Tavano, o Denir Maganha, a Bonani Gama e o Zé Conte, tá? Vamos dando os detalhes aqui. Temos aqui a criançada, vai ser adolescentes, profissionais da educação, também haverá vacinação de resgate contra HPV para adolescentes de 15 a 19 anos não vacinados, a vacina da gripe para profissionais da educação. Durante a semana a gente vai dando os detalhes, hein? Vai dando os detalhes durante a semana. O que mais que temos aqui neste nosso primeiro bloco? Gente, segunda-feira agora, dia 25, é o último dia para inscrições na ETEC, hein? Na Escola Naval de Barra Bonita. Para os cursos de técnico em administração, técnico em informática e o novo curso, especialização técnica em cálculos trabalhistas. Serão os três cursos noturno e 40 vagas para cada um, certo? Segunda-feira, portanto, é o último dia, hein? Último dia. Vamos em frente com mais destaques neste bloco aqui, deste sabadão. E vamos aqui com uma notícia de Barra Bonita, da área policial da Civil. Dois homens reincidentes foram presos em flagrante por tráfico de drogas em uma operação da Polícia Civil. A ação resultou na apreensão de drogas, haxixe, crack e maconha, já fracionada para venda, além de dinheiro e celulares. Foi lá no bairro do CDHU, na Barra, após investigações da Civil, apontaram um intenso movimento de tráfico em vias conhecidas pela comercialização da droga. Durante as diligências, um dos suspeitos tentou fugir, enquanto o outro acabou abordado com uma bolsa. Com ele, policiais encontraram drogas, né? Haxixe, 9 gramas de crack, 2 aparelhos celulares e R$67 em dinheiro. Tudo prontinho, as drogas já para venda. Na sequência da operação, os agentes localizaram o segundo envolvido que havia tentado escapar. Com ele foram apreendidas 9 gramas de maconha, R$ 230 em dinheiro. Os dois homens foram levados para a unidade policial, onde a autoridade determinou a prisão em flagrante. Ponte Campos Salles será interditada para limpeza e avaliação técnica da estrutura. Será totalmente interditada nesta segunda-feira, a partir da 1 da tarde, para serviços técnicos e preventivos na estrutura da ponte. Interditada nesta segunda-feira, a partir da 1 da tarde, para serviços técnicos

estrutural da ponte. A avaliação é realizada periodicamente para verificar as condições da estrutura e identificar a necessidade de eventuais reparos ou intervenções preventivas. Então a interdição será agora segunda-feira, a partir da 1 da tarde. Prefeitura de Igaraçu anuncia um concurso público para o cargo de operário 1. São 3 vagas, escolaridade exigida, o ensino fundamental completo, salário R$ 1.621, 44 horas por semana. As inscrições estão aí, certo? Muito bem, muito bem. Gente, a Câmara da Barra vai realizar uma audiência pública no dia 1º. Agora, dia 1º. O evento é aberto ao público e vai abordar o projeto sobre a lei orçamentária de 2027. A comunidade está convocada para o próximo dia 1º, agora 19h30. Esse projeto de lei de autoria do Poder Executivo é a execução da lei orçamentária para o ano que vem. Será lá mesmo na Câmara, hein? No prédio da Câmara. Dia 1º, às 19h30, certo? Muito bem, muito bem, muito bem. Ainda o recado da Barra, gente, os novos telefones da Defesa Civil. 98162-0248 e o 0249. 98162-0248 e o 0249. Tá? Ainda na Barra, gente, temos um recado aqui para o IPTU. Já foi distribuído o carnê e quem quiser a isenção tem até o dia 28 para comparecer na prefeitura, ver se tem direito à isenção, certo? Então, até dia 28, que aliás é a primeira parcela lá na Barra do IPTU, tá? Então, se você acha que tem direito à isenção, aposentado, pensionista, pessoas com deficiência física, viúvas ou viúvos, famílias que possuem pessoa com deficiência, certo? Então, dê uma chegadinha lá. Os requisitos obrigatórios, gente, principalmente ser proprietário de um único imóvel e possuir renda mensal até um salário mínimo e meio, o que equivale hoje a R$ 2.431,50. É até o dia 28, hein? Até o dia 28, tá? E Igaraçu também, o carnê já foi distribuído, tá certo? Tanto na Barra como em Igaraçu, se você não recebeu, procure a prefeitura. Procure a prefeitura. Muito bem. Falar em procurar, gente, olha aí, mais a semana que vem só para o imposto de renda, hein? Mais a semana que vem só. Até sexta-feira da semana que vem, dia 29. Como sempre, né? Aquele eterno problema, né? Vai deixar tudo para o último dia. Aí dá congestionamento na internet. Aí o sistema para, não funciona, aí vai reclamar. Como sempre, né? Como sempre acontece em todos os anos, né? Gente, e o friozinho tá aí, né? Chegou essa vez, né? A campanha do agasalho em Barra Bonita, em andamento. Lá na Barra, os pontos de arrecadação, a Prefeitura, o Fundo Social de Solidariedade e a Defesa Civil. Tá certo? Temos aqui. E aqui por Igaraçu também. Com o tema roupa boa, a gente doa. Vai até o dia 29. Até sexta-feira da semana que vem aqui por Igaraçu. Os pontos de arrecadação, as unidades de saúde, escolas municipais, bancos, o ganha-tempo. E aqui também na portaria da rádio. A portaria da rádio por aqui. Certo? Muito bem. Se você puder, gente, vamos colaborar. Uma roupinha de preferência em bom estado, tá? Um calçado, um cobertor. Se puder, pode entregar aqui pra gente aqui. Semana que vem aí o dia do desafio por Barra Bonita. Será no dia 27, que é quarta-feira da semana que vem. Tá certo? Uma ação que será coordenada pela Secretaria Municipal de Esporte, Lazer e Juventude, com o apoio dos professores da prefeitura e da comunidade escolar. Certo? Temos aí também, então, essa corrente pela saúde. Quarta-feira próxima, dia 27. O que eu tenho mais aqui, gente? Mais alguns destaques.
Né? Temos aqui

0: O detalhe, hoje tem peça teatral em Barra Bonita, é uma comédia no Teatro Zita Demarque, a partir das 21h30. Muito bem. 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Gente, final de semana, estiva, não tem por onde. Com qualquer tempo, hein? Com qualquer tempo. Hoje, sabadão, tem almoço e tem janta. E hoje à noite tem música com Cristiano Silva. E amanhã, aquele tradicional almoço a partir das 11 horas, hein? Vamos lá. Escolhi aquele prato, né? Tem aquele, né, aquele que você mais gosta, é claro. Aquela saladona mista, aquele costelão. Né? Vamos lá, com qualquer tempo, lá na Estiva. Um abração lá pro Santilli e pra rapaziada. Bom, gente, falar em abração, vamos abraçar aqui a galera que tá ligada com a gente. A Rosana Furtado, o Paulo Sérgio Soares, o Nilton Rossi, um abração, Nilton. A Denise, a Sandra Foliani, a Clarice, a Maria Denor, a Emília Urbano, César Melo, temos aqui a Maria Helena Viana, Cidinha Fulan, o Zé Eduardo Abiati, ótimo final de semana para vocês. Tá chovendo aí. Temos aqui Aparecido Inácio, Adão Amato, Carmen Borges, Sabadô, Ismar Bernardo, Vera Lúcia, Aparecido dos Santos, Adão Amato, a Creuza Polônio, um bom final de semana para você também. Júnior Bernardino, Elizabeth Guimarães, muito obrigado a todos aí pela companhia. Muito bem. Gente, vamos tomar um café e voltamos já já com o nosso giro regional.
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1: E você vai marcando aqui na cidade, agora 7h39, vamos em frente. Vem aí o nosso segundo bloco de notícias.
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1: Vamos dar um giro regional. Lembrando que temos quermesse hoje na Barra, hein? É, mais uma noitada ali na Santo Antônio. Hoje à noite, Barra Bonita. Tivemos ontem, vamos ter hoje. Também mais uma noitada na quermesse. Filha é presa. Gente. Por deixar o pai acamado sozinho em um sítio. Equipe da Civil e Guarda Municipal foram até o endereço na zona rural de Lençóis Paulista e encontraram uma aposentada abandonada em uma cama em condições precárias de higiene. A mulher de 39 anos foi presa em flagrante ontem após levar o pai, um aposentado de 69 anos que é acamado, até o sítio dele na zona rural do município e deixá-lo sozinho, sem cuidados, em condições precárias de higiene. O flagrante ocorreu após a denúncia feita por um familiar da vítima, que procurou a Polícia Civil de Lençóis Paulista para relatar que o idoso sofreu um AVC recente, o que afetou o lado esquerdo do seu corpo, e desde então ele não consegue se locomover e vive acamado sob os cuidados da filha. De acordo com o denunciante, em razão de conflitos, a mulher teria levado o pai na quinta-feira para o sítio dele e o deixado sozinho. Com o apoio da Guarda Municipal, policiais civis foram rapidamente ao endereço informado na zona rural de Lençóis e encontraram um aposentado de 69 anos abandonado, deitado em uma cama. Não conseguia sequer abrir a porta para ir ao banheiro, se alimentar ou se vestir. A assistente social de Lençóis Paulista foi acionada e o idoso foi encaminhado pelo SAMU ao asilo local. A filha do aposentado foi localizada e em depoimento prestado à civil, conforme o BO, confirmou ter deixado o pai sozinho na propriedade, mas alegou que ele seria constantemente auxiliado por pessoas próximas. Mas depois ela admitiu que o idoso havia pernoitado sozinho no sítio. A mulher foi autuada em flagrante. Agora fica à disposição da justiça. E não dá o nome, não. Que coisa, não. Ei, justiça brasileira. Funcionários detêm mulher que furtou lojas no Jaú Shopping. A ação foi confirmada pela segurança através das câmeras. Uma mulher foi presa em flagrante na tarde de ontem após furtar produtos em estabelecimentos comerciais no interior do Jaú Shopping, lá na Avenida Doutor Quinzinho. Segundo a PM, funcionários de uma das lojas perceberam que a suspeita, acompanhada de uma adolescente, colocou diversos produtos em uma sacola e deixou o local sem realizar o pagamento. Ela foi acompanhada pelos colaboradores e abordada na área externa do shopping. Durante a abordagem, funcionários localizaram objetos furtados. Além dos itens da loja, também encontraram outros produtos novos com etiquetas de um segundo estabelecimento comercial. Questionada, a mulher confessou ter a prática de ter furtado no shopping. A ação foi confirmada posteriormente pelas imagens. A mulher recebeu voz de prisão e foi encaminhada à central de polícia. Todos os produtos foram recuperados e devolvidos. Uma noite de terror tomou conta do núcleo Fortunato Rocha Lima em Bauru. Criminosos encapuzados e vestidos de preto chegaram atirando nas proximidades de uma adega e deixaram um homem morto, além de duas pessoas feridas. O caso ocorreu às 11 horas da noite na rua Joaquim de Barros Neto. Moradores acionaram a PM após ouvirem disparos de arma de fogo. Quando os policiais chegaram ao local, encontraram Felipe Matias de Ramos, de 32 anos, caído e atingido no peito. Equipe de resgate confirmaram a morte dele no local. Enquanto atendiam a ocorrência, os policiais receberam informações de que outros dois homens baleados haviam sido socorridos e levados para a UPA da Bela Vista. Na unidade de saúde, a PM conversou com as vítimas sobreviventes. Um homem de 25 anos apresentava um ferimento provocado por um tiro no joelho, com um projétil atravessando a perna. Já o jovem de 18 anos foi atingido na virilha. Apesar dos ferimentos, eles estavam conscientes. Segundo as primeiras informações levantadas pela polícia, 4 homens encapuzados participaram da ação criminosa. O grupo teria chegado no local já efetuando tiros, provocando correria e pânico na região. Agora a polícia vai investigar. Um adolescente de 17 anos foi executado por tiro por 2 homens encapuzados. Foi no começo da noite de ontem, por volta das 19 horas, quando estava em um comércio no bairro Tangarás, em Bauru. De acordo com o BO, o adolescente estava no local sentado em um sofá quando os suspeitos entraram e um deles efetuou disparos na direção dele. Na sequência, a dupla fugiu. A vítima chegou a ser socorrida pelo SAMU e levada à UPA do Geisel, mas não resistiu e morreu após dar entrada no local. Agora a polícia investiga o caso. Um pedestre foi atropelado por uma picape no início da noite de ontem, por volta das 19 horas, próximo ao trevo de acesso a Cabralha Paulista. Ele não resistiu aos ferimentos e morreu no local. De acordo com informações preliminares, o acidente ocorreu no sentido Cabralha Paulista Duartina e envolveu uma picape com placa de Duartina. Em circunstâncias a serem apuradas, o pedestre foi atingido pelo veículo e morreu no local. O motorista, em estado de choque, foi levado ao hospital para atendimento médico. Gente, Bauru registrou uma chuva com inúmeras descargas elétricas na madrugada de hoje, chovendo aproximadamente 20 milímetros num curto tempo de espaço. Segundo a Unesp, foi constatado que a Avenida Nações Unidas, desta vez, passou ilesa. Milagre, hein? A Defesa Civil monitora os bairros na manhã de hoje. Segundo o Instituto, a chuva deve continuar até amanhã de forma isolada, em algumas pausas, mas sempre acompanhada por raios. É, foi de madrugada hoje. Um jovem de 18 anos morreu ontem após um acidente lá no distrito de Tapinas, em Itápolis. De acordo com a civil, a vítima, Otávio Ferrarese, pilotava uma moto quando bateu na traseira de um caminhão. O jovem não resistiu e morreu no local. Segundo a PM, testemunhas informaram que o caminhão estaria quebrado e parado na via no momento do acidente. Agora a polícia vai investigar. Vai investigar o caso. Muito bem, muito bem. Temos aqui ainda, né? Gente, um carro ficou pendurado aonde aqui? Vou ver essa notícia aqui. Um carro ficou pendurado na grade de proteção de um estacionamento na Avenida Duque de Caxias, em Bauru, ontem. Apesar do susto, ninguém se feriu. De acordo com informações, uma idosa perdeu o controle do veículo após ter confundido os pedais do carro automático e avançou sobre a grade de proteção. Um vídeo registrou o momento do acidente. Com o impacto, o carro ficou com as duas rodas dianteiras suspensas para fora da estrutura. No momento da ocorrência, nenhum pedestre passava pela calçada e a mulher estava sozinha. Ainda bem que nada de mais grave aconteceu, né? Ainda bem que nada de mais grave aconteceu. Tá? Muito bem, muito bem, muito bem. Temos aí, portanto, né, esses nossos, né, destaques pela nossa região nesta manhã de sábado. 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Deixa-me dar um abração para Irma Zerli Martins, a Sueli Corrinto, a Edete Maia, Carmen Biasotto, Nandão, um abração, Nandão. O Carlão Gonzaga, né, temos aqui. A Rosana, o Paulo Sérgio, muito obrigado a todos pela preferência. Gente, sabe que horas são? Já são 7 horas e 48 minutos, hein? É, gente, 7 e 48. Eu vou tomar mais um cafezinho, E a gente volta aqui depois com o nosso giro pelo Brasil e pelo mundo.

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1: Vamos nessa então, faltando 4 minutos para as 8, vamos em frente. Vem aí o nosso terceiro bloco de notícias.
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1: Vamos girando e começando com o caso do Banco Master. Alcolumbre barra CPMI e vira alvo de críticas.
3: A crise envolvendo o Banco Master elevou a pressão sobre o Congresso Nacional. Parlamentares da oposição e também da base do governo Lula cobraram a instalação de uma comissão parlamentar mista de inquérito para investigar suspeitas de fraudes financeiras envolvendo o banqueiro Daniel Vorcaro, preso pela Polícia Federal na Operação Compliance Zero. Durante a sessão do Congresso desta quinta, o presidente da Casa, Davi Alcolumbre, decidiu não fazer a leitura dos requerimentos que pedem a criação da CPMI. Segundo ele, a sessão havia sido convocada para análise de vetos presidenciais e a decisão sobre a leitura de uma CPMI cabe exclusivamente a Alcolumbre.
4: As matérias do expediente serão objeto da leitura a juízo do presidente. Portanto, o momento da leitura é um ato discricionário da presidência da mesa do Congresso Nacional.
3: Mesmo sem a leitura oficial, Davi Alcolumbre teve que ouvir bastante no plenário do Congresso Nacional. Tanto parlamentares da direita quanto da esquerda cobraram do senador uma posição para a abertura da CPMI. O senador Flávio Bolsonaro, um dos que estão em meio ao escândalo do Banco Master, foi à tribuna da Câmara para defender a CPMI.
5: Eu quero Daniel Vorcaro e Augusto Lima sentado naquela CPMI, falando qual é a relação que eles tinham com o Flávio Bolsonaro. E também qual a relação que eles tinham com o Lula. Qual a relação que eles tinham com o Alexandre de Moraes. Porque eu não tenho nada a temer. Eu não tenho nada a esconder. Estou desafiando aqui a esquerda brasileira.
3: Já o líder do governo, o senador Randolfo Rodrigues, disse que o Palácio do Planalto não teme uma CPMI sobre o caso Master.
6: O que a gente compreendeu com o caso Master é que Master, Vorcaro e Bolsonaro são mais do que relação, é uma coisa só. Qualquer delação do senhor Vorcaro, eu acho que deve ter trazer elementos em relação a isso.
3: Já no Espírito Santo, o presidente Lula, durante uma agenda oficial, também comentou o caso Master. Em tom irônico, ele criticou o financiamento de ações culturais por meio do banqueiro Daniel Vorcaro, sem citar diretamente o filme do ex-presidente Jair Bolsonaro.
7: Nós nunca vamos atrás da lei Daniel Vorcaro para financiar nenhum artista brasileiro. E ainda vai aparecer muito mais coisa.
3: Atualmente existem pelo menos 5 pedidos de investigação sobre o Banco Master protocolados no Congresso. 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Produção e reportagem, Yuri Hudson.
1: Vamos em frente, gente. Mutirão quer facilitar o acordo entre empregadores e trabalhadores.
8: A Justiça do Trabalho em todo o Brasil realiza entre os dias 25 e 29 de maio a Semana Nacional da Conciliação Trabalhista 2026. A mobilização quer incentivar trabalhadores e empregadores a resolver conflitos por meio do diálogo e da negociação. Além de reduzir custos e desgastes, a conciliação é uma forma mais rápida de resolver o processo. Enquanto uma ação trabalhista pode levar em média até 2 anos para terminar, considerando os recursos, um acordo pode ser fechado em qualquer fase do processo. De acordo com o vice-presidente do Tribunal Superior do Trabalho, ministro Caputo Bastos, o excesso de ações na justiça preocupa.
9: Nós temos que resgatar essa cultura da conciliação. Nós hoje temos também a mediação através das reclamações pré-processuais, nós temos que colaborar também com a desjudicialização. É impossível um país de 200 e poucos milhões de pessoas com 80 e poucos milhões de ações no Poder Judiciário. E a Justiça do Trabalho vai dar a sua contribuição.
8: A Semana da Conciliação Trabalhista concentra esforços para ampliar os acordos em processos que já estão em andamento. Mas a conciliação também pode ser buscada em qualquer época do ano, inclusive antes mesmo de uma ação judicial ser ajuizada. Basta solicitar uma mediação. Entre as vantagens da conciliação estão a economia de recursos, participação direta das partes na construção da solução, a redução do risco de uma decisão desfavorável e a possibilidade de resolver o conflito de forma mais simples, até mesmo pela internet. Só em 2025, mais de 800 mil conciliações foram homologadas em todo o país. Para participar da Semana Nacional da Conciliação Trabalhista, trabalhadores e empregados podem procurar a Unidade da Justiça do Trabalho, responsável pelo processo, ou acessar os canais oficiais dos Tribunais Regionais do Trabalho. Agência Rádio Web. Produção e reportagem, Valquíria Rios.
1: Vamos em frente. O serviço vira diferencial para empresas brasileiras.
8: Hoje, quando alguém compra um carro, eletrodoméstico ou celular, muitas vezes leva junto alguns serviços, como manutenção, suporte técnico, armazenamento em nuvem e atendimento pós-venda. É que a indústria moderna já não entrega apenas produtos físicos, mas também serviços agregados para gerar valor e melhorar a experiência do cliente. Uma marca das economias mais avançadas, como explica o especialista em políticas e indústria da CNI, Rafael Salles Rios.
10: Nas últimas décadas, temos observado que diferentes economias, principalmente as economias desenvolvidas, têm passado por um processo de servitização. Cada vez mais, os serviços estão ficando embutidos nos diversos produtos. E não é diferente na indústria. Para se ter uma ideia, 40% das receitas hoje de uma empresa de smartphone vem dos serviços do smartphone, não mais da venda do smartphone em si.
8: De acordo com o levantamento divulgado pela Confederação Nacional da Indústria, o Brasil está no estágio intermediário da chamada servitização. Entre as empresas ouvidas, 41% disseram que não oferecem nenhum serviço aos clientes. Já 40% afirmaram oferecer algum tipo de serviço, mas só 16% cobram por isso. A pesquisa mostra que ainda há espaço para ampliar a presença de serviços na indústria brasileira. Mas, segundo o especialista Rafael Rios, esse avanço depende de algumas condições.
10: Para isso, precisamos pensar também em políticas industriais mais modernas, que possam contemplar uma dimensão multissetorial, pensando em indústria e serviços, pois a indústria ela é uma grande demandante de serviços de alta qualificação. E isso pode também transformar o setor de serviços. Uma indústria forte, que demande por mais serviços de alta qualificação, é uma indústria que vai demandar mais empregos e renda de alta qualidade.
8: A cada R$ 100 faturados, a indústria gasta em média R$ 19 com a contratação de serviços. A maior parte das empresas investe em serviços para reduzir custos, como manutenção e reparo de máquinas e equipamentos. No entanto, esses serviços acabam tendo pouco impacto na valorização do produto. O estudo Sondagem Especial número 100, Serviços na Indústria, da CNI, também aponta que as empresas ainda enfrentam dificuldades para contratar serviços especializados. Os principais problemas apontados são o preço alto, a dificuldade de encontrar fornecedores especializados e a baixa qualidade da entrega. Agência Rádio Web. Produção e reportagem, Valquíria Rios.
1: Mais da metade das bets no Brasil são ilegais.
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12: Direto de Brasília, sempre com o principal fato do dia. E um relatório do Tribunal de Contas da União traz dados estarrecedores sobre o bilionário mundo das apostas bet no Brasil. Esse tipo de aposta hoje está movimentando bilhões de reais, financia a grande maioria dos clubes de futebol brasileiro, alguns dos principais campeonatos, paga cachês milionários para influenciadores divulgarem as apostas, enfim. Isso por um lado. Por outro lado, endivida famílias, vicia pessoas, adoece, cria uma série de dificuldades. E o que esse relatório do Tribunal de Contas da União aponta é que esse buraco é ainda mais embaixo, a coisa é ainda mais grave do que possa parecer no primeiro momento. De acordo com o relatório do Tribunal de Contas da União, que embasou voto do ministro Jorge Oliveira, 40% a 51% das casas de aposta Bet atuam ilegalmente no Brasil. Ou seja, no cenário mais otimista, 40%, no cenário mais pessimista, mais da metade, 51%. Isso significa, segundo o relatório, que 26 bilhões de reais a 40 bilhões de reais por ano, anualmente, deixam de ser arrecadados pelo governo, é dinheiro que hoje está descendo pelo ralo do país. Ainda há questões mais graves aí a esse respeito. Há uma suspeita forte de que boa parte dessas casas de aposta ilegais estariam financiando crimes como lavagem de dinheiro, associação ao terrorismo, financiamento do terrorismo, financiamento do narcotráfico. Tudo isso sem que haja um mínimo de fiscalização. A auditoria do Tribunal de Contas da União, ela trabalhou exatamente nisso. Como o governo estava, nesse momento, aparelhado para conseguir coibir essa situação, reduzir esse número de apostas ilegais no país e trazer essas casas de aposta para dentro do país, para a legalidade, para as regras brasileiras. E constatou que isso não está minimamente acontecendo, por alguns diversos problemas que foram encontrados na auditoria. O principal dele é que falta uma integração a esses órgãos de controle, ou seja, as ações estariam sendo feitas de forma descoordenada e feitas de forma descoordenada não atende, não chegam ao objetivo que é trazer essas bets para dentro do país, para dentro das regras brasileiras. Para o apostador, para o consumidor, um problema também, porque apostando em casas de aposta que estão ilegais, casas de aposta que não estão regulamentadas, não há a menor possibilidade desses apostadores se protegerem no caso de um eventual golpe, ou seja, se apostam, recebem um prêmio e essa casa de aposta simplesmente não pagar esse prêmio. Não há a quem reclamar, não há a quem recorrer, não há como obter esse recurso aí de volta. Ou seja, é um problema grave, um problema sério, um problema que avança e que precisa de alguma regulamentação. A recomendação do ministro Jorge Oliveira nesse voto é que, enfim, essa integração das ações seja feita, envolvendo aí organismos ligados ao Ministério da Fazenda, Receita Federal, a organismos ligados ao Ministério da Justiça, Polícia Federal, outros organismos como COAF, que todos passem a atuar de forma integrada para conseguir reduzir esse grave desvio de recursos brasileiros que está hoje descendo pelo ralo por conta dessas apostas vets que endividam, viciam e adoecem as pessoas. A gente vai estar sempre acompanhando tudo para trazer para você a melhor análise e a melhor informação. Muito obrigado e até a próxima.
1: Prazo para o alistamento militar deste ano termina no próximo dia 30 de junho. Procedimento é obrigatório para os meninos.
13: Atenção, jovens de todo o país. O prazo para o alistamento militar de 2026 termina no dia 30 de junho. O procedimento é obrigatório para todos os brasileiros do sexo masculino que completam 18 anos ao longo de 2026. Já as mulheres da mesma faixa etária que desejam ingressar nas Forças Armadas também podem se inscrever de forma voluntária até a mesma data. A expectativa este ano é que mais de 1 milhão milhão de jovens se alistem em todo o território nacional. A inscrição é totalmente gratuita e pode ser realizada pela internet através do site oficial do alistamento militar, utilizando o cadastro da plataforma gov.br. Quem preferir o atendimento presencial ou quem não tiver o acesso à internet deve comparecer à junta de serviço militar mais próxima da residência, levando a certidão de nascimento ou de casamento, um documento oficial com foto e um comprovante de endereço recente. Ficar em dia com o serviço militar é fundamental para evitar dores de cabeça no futuro. O jovem do sexo masculino que perder o prazo final de 30 de junho terá de pagar uma multa para regularizar a situação. Quando não está em dia com o serviço militar, o homem fica impedido de tirar passaporte, de fazer matrícula em faculdade, de assumir cargos públicos, de prestar concursos ou receber benefícios sociais. Já para as mulheres, como o alistamento é uma opção, não há nenhuma consequência para aquelas que não se alistam. O resultado do alistamento, se dispensa ou convocação, ocorre no segundo semestre. Aí os selecionados passarão por exames médicos e testes físicos para incorporação definitiva às Forças Armadas, prevista para começar em 2027, com duração de um ano. Da Rádio 2, Milena Abreu.
1: Um abração para o Zé Périco, a Leonilda Venâncio, a Eva Elizabeth das Neves, Daniel e o Wilson Faria, a Cleide Mota, Isabel Custódio. Muito obrigado pela preferência, pela companhia. Muito bem, muito bem. Outros destaques, outras manchetes de agora pelo Brasil e pelo mundo. Relação de Deolane com a família de Marcola é direta e íntima, diz promotor. Deolane chora em audiência de custódia e diz ter sido presa por advogar. 88% dos eleitores de Flávio querem que ele mantenha a candidatura. Segundo a pesquisa Datafolha, Zambelli comemora a soltura na Itália e elogia advogado. Temos aqui os destaques. Justiça dos Estados Unidos autoriza notificação do ministro Moraes por e-mail em ação da Trump Media. Interino demite 3 mil e esvazia secretarias no Rio de Janeiro, que ganharam poder com o governo Castro. Temos aqui os destaques, as manchetes pelo Brasil e pelo mundo. Explosão em mina de carvão na China deixa mais de 90 mortos, diz a mídia estatal. Vazamento em tanque químico provoca a evacuação de 40 mil pessoas na Califórnia e Estados Unidos. Tristeza no coração, diz mãe da jovem morta em acidente com o marido, 20 dias após o casamento. Terapeuta de 31 anos morre após coleta de óvulo em clínica de São Paulo. Mãe lamenta a morte da jovem que pediu para o motorista parar o veículo em Goiás. Você vai conferindo os destaques. Homem mata esfaqueada durante uma roda de oração no Ceará. Os destaques, as nossas manchetes. Gilmar Mendes nega soltar ex-soldado que confessou o feminicídio de cabo em quartel. As nossas manchetes. Moradores do bairro Jaguaré, em São Paulo, alegam que foram expulsos de hotel. Paciente oncológica de 69 anos se torna a primeira morte por eutanásia no Uruguai. Ataques israelenses matam 6 profissionais da saúde em 24 horas no Líbano. Aqui no interior de São Paulo, em Franca, suspeito invade chácara e atacado por 4 pitbulls. Para fechar o nosso giro, advogado criminalista é preso, suspeito de matar cliente a facadas em Maringá, no Paraná. Está aí, portanto, o nosso giro de notícias e manchetes de agora pelo Brasil e pelo mundo. Vamos para o nosso derradeiro cafezinho e voltamos no último bloco com o esporte e também o tempo de acordo com o clima-tempo.

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1: Oito horas 21 minutos, último bloco, esporte e o tempo.
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1: Vamos nessa então, gente. Próximo.
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1: Vamos nessa então, gente.

a Copa Sul-Americana, a fase de grupos, a última rodada na semana agora que entra, a partir de terça-feira, hein? E terça-feira também teremos o sorteio das oitavas de finais da Copa do Brasil, certo? Agora vamos com o Campeonato Brasileiro, a rodada no final de semana da Série A. Jogos de hoje. E hoje tem televisão, canal aberto, hein? É, dois jogos hoje às 5 da tarde. Vitória Internacional, São Paulo e Botafogo. Vitória Inter, a Globo e uma parte da rede. E às 5 da tarde, a Globo também mostra São Paulo e Botafogo. Globo e Premier. Novidade, um sábado à tarde a Globo mostrar jogo. Normalmente é domingo às 4 horas, né? Hoje, além de ser sábado, vai ser às 5 da tarde, então. Certo? Ainda hoje, 19 horas, tem Grêmio e Santos, Mirassol e Fluminense. 21 horas, tem Flamengo e Palmeiras. Jogos de amanhã, 4 da tarde, tem Remo e Atlético Paranaense, Cruzeiro e Chapecoense. 18h30, Corinthians e Atlético Mineiro. Às 20h30, tem Vasco e Bragantino. Na segunda-feira, tem Curitiba e Bahia. Certo? Depois teremos mais uma rodada antes da Copa. No outro final de semana, dias 30 e 31. Tá certo? Muito bem, muito bem, muito bem. Vamos com a Série B do Brasileirão, gente. Ontem um jogo, Juventude 1, América Mineiro 0. Teremos os paulistas em ação na Série B no final de semana. Amanhã, 11 horas, São Bernardo e Novo Horizontino. E na segunda-feira, 19 horas, tem Ponte Preta e Botafogo de Ribeirão Preto. Série C do Brasileirão, as equipes paulistas em ação. Hoje, 5 da tarde, lá em Santa Catarina, tem Barra e Guarani. Amanhã, tem Amazonas e Ferroviária, Inter de Limeira e Itabaiana. Na segunda-feira, Ituano e Botafogo da Paraíba. A Série D do Campeonato Brasileiro, equipes paulistas, todos os jogos hoje. 16 horas, Água Santa e Pouso Alegre. No mesmo horário, tem Portuguesa da Capital e América Carioca. 17 horas, Nova Iguaçu e Noroeste. 19 horas, Velo Clube de Rio Claro. E 15 de Piracicaba. Está aí, portanto, os nossos destaques do esporte. 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Hoje é na Barra Drogaria Confiança, da Rua 9 de Julho. Gente, e o tempo de acordo com o clima-tempo? As temperaturas continuam bem amenas, aquele friozinho. Previsão de instabilidade para o final de semana, hoje e também amanhã. Gente, obrigado pela atenção. Um bom fim de semana para todo mundo. Eu volto aqui na cidade na segunda, às 7 da manhã. Tchau.

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9: E no episódio de hoje, falaremos sobre a Copa de 2014, disputada no Brasil. Depois de 20 anos, a Copa do Mundo voltava para o continente americano, e justamente para o Brasil. 64 anos depois do Maracanazo e da Copa sediada por aqui no distante ano de 1950. Em todos os aspectos, foi uma das melhores Copas de todas, tanto do ponto de vista esportivo, com alto número de gols por jogo, quanto do ponto de vista da celebração do esporte para o mundo inteiro. Foi oficialmente a Copa das Copas. Treinados novamente por Luiz Felipe Scolari, e após os dois fracassos de 2006 e 2010, o time brasileiro esperava acabar com os demônios de 1950 e conquistar o hexacampeonato diante de sua torcida. Comandados por Neymar e Davi Luiz, os brasileiros vinham empolgados pela conquista da Copa das Confederações de 2013, também sediada no país. Em campo, a trajetória do time foi carregada de drama desde o primeiro momento. Apesar de uma fase de grupo sem maiores sustos, o primeiro grande desafio surgiu logo nas oitavas de final. Partida intensa contra o Chile no Mineirão, resolvida na disputa de pênaltis, com grande atuação do goleiro Júlio César. Nas quartas, vitória contra o bom time da Colômbia, mas com grande custo. Neymar, a estrela do time, sofreu duro golpe nas costas e ficou de fora do resto do campeonato. Na semifinal, o Brasil se viu diante de uma seleção da Alemanha que encantava o mundo inteiro naquela Copa pelo futebol muito bem jogado e pelo show de integração com a população e a cultura brasileira. Diante de um Mineirão lotado, o fantasma de 1950 com certeza foi exorcizado. Mas de uma forma que ninguém esperava, com um vexame ainda maior. Com Bernard escalado no lugar de Neymar, o Brasil enfrentou uma Alemanha muito melhor treinada. O que aconteceu naquela tarde ensolarada em Minas Gerais entrou para a história do país e do futebol mundial. Em uma sucessão avassaladora de lances, a Alemanha não parou de enfiar gols na meta brasileira. No intervalo, o placar já contava 5 a 0. No segundo tempo, os alemães entraram em campo com o objetivo de reduzir o ritmo e não humilhar ainda mais os donos da casa. O placar final, 7 a 1, não estava nos sonhos nem do mais pessimista torcedor brasileiro ou do mais otimista torcedor alemão. Do outro lado da chave, a rival Argentina fazia uma campanha muito competente. Na final realizada no Maracanã, o grande templo do futebol, argentinos e alemães mediram força. Com um gol na prorrogação após um empate em 0 a 0 no tempo normal, os europeus levaram a melhor. Com a marca do 7 a 1 impressa na taça e na memória do povo brasileiro, a Alemanha se consagrou tetracampeã mundial. Fique atento aos próximos episódios e continue descobrindo um pouco mais sobre a fascinante história de todas as Copas.
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19: 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Ele não gosta quando aquela fruta está um pouco feia ou escura, mas pode ser comida normalmente como as outras. É o que afirma Silva, da rede Save Food Brasil. 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Entre elas, um aplicativo que funciona como o Tinder, aquele da paquera, sabe? Ao invés de um crush, você aproxima comida sobrando com quem precisa dela. 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

0: Oi, bom dia! Ai, que sábado delicioso! Programa Rádio Mulher no Ar, Cidade na Cidade. Bom dia, Marcelo.
1: Bom dia, Denise. Tudo bem? Chegamos.
0: Tudo ótimo.
1: Ótimo sábado para todo mundo.
0: Nossa, já ouvimos o sorriso da Cris.
1: É, sorriso bonito, né?
0: A Alice brincando de casinha. O Elivelto verdadeiramente em um espaço gourmet, saboreando o seu melão. É isso aí. Bom dia.
1: Você ouviu os trovões essa noite?
0: Não, Marcelo,
1: não
0: ouvi.
1: Ó, louco, Denise, acordei 3 horas da manhã,
0: Marcelo, não ouvi.
1: Quase caí da cama, falei, que é isso,
0: Marcelo,
1: gente?
0: Marcelo, verdadeiro, eu não ouvi, depois que eu estive lá no Marcelo LED e coloquei 7 câmeras fora da minha residência, mais 3 dentro, eu durmo tranquilamente.
1: Nossa, mas olha, eu achei que ia vir uma tempestade hoje, mas
0: eu
1: nada,
0: não ouvi.
1: Foi leve.
0: Se eu te disser que eu ouvi a mentira, eu dormi. Eu durmo mesmo profundamente.
1: Parabéns, Denise. Eu não consigo. A hora que deu o primeiro relâmpago, que deu trovão, pronto, acordei.
0: Mas agora, amiga, né, com todo esse tratamento que eu tenho realmente realizado cardíaco, eu aprendi uma das coisas, né? Que para continuar durante o dia com todo o ânimo, observando, por exemplo, esse vaso maravilhoso que tem agora no estúdio, que bom gosto, que lindo. Então, para tudo isso, eu tenho que estar descansada. Quando é 19 horas, das 19 para frente, que eu gosto de dormir mais ou menos 21 horas, ontem eu deitei um pouquinho mais tarde. Mas aí eu já não tomo mais líquido para não ficar a noite toda levantando.
1: Parabéns.
0: Então, eu evito realmente o líquido. Eu aprendi a dominar o meu sono dessa forma, senão eu levanto 3 vezes à noite por causa
1: é difícil,
0: da água, né? Que realmente fico consumindo água, uma série de coisas. E a gente vai se conhecendo, né? Porque um sono reparador é tudo na vida. Mas fala sério, deu trovão? Choveu? Como é que foi isso?
1: Deu, choveu pouco, viu? Mas
0: deu. Foi trovão.
1: Nossa.
0: E deu pico de luz também?
1: Na madrugada não, só ontem à noite. Ontem eram umas 11 horas da noite. É normal, né, aqui? Era só é normal, pisca, pisca.
0: Não deveria ser,
1: não,
0: né?
1: Deveria, mas a gente infelizmente vive essa esse momento difícil. Pisca do nada, é uma coisa impressionante.
0: É muito
1: liga
0: chato.
1: E desliga e queima coisas, né,
0: muito
1: Denise?
0: Muito chato. Fazer Marcelo, sabe que nós temos apoiadores maravilhosos aqui conosco. 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É um evento, né, do pessoal dos Insanos Motoclube, tá ok? Então esteja você também por lá. 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
1: Hoje o sorteio é um belo bolo maravilhoso, Denise.
0: Um bolo delicioso. Ah,
1: e é bonito e gostoso.
0: E tem tudo com qualidade lá.
1: Maravilhoso.
0: Né? Maravilha. 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Daqui a pouquinho estaremos aí. 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
1: Belezinha.
0: Hoje, Marcelo, sabe quem nós estaremos recebendo aqui?
1: Hoje vem um deputado, é isso, Denise?
0: Hoje vem um deputado estadual.
1: Opa!
0: Né? Muito bacana, ele é da cidade de Itu.
1: Sim.
0: Então, daqui a pouco nós estaremos com ele, comentando aqui. Eu sei que ele é do PL.
1: Certo.
0: É o quarto mandato dele. Então, deve ser uma pessoa bem forte.
1: Quarto mandato, então, tem que ser bom, né?
0: O pai, quatro vezes. O pai, acho que é deputado federal.
1: Ah, sim.
0: né? E está no quarto mandato, é da cidade de Itu. Vamos perguntar para ele como que são as ruas lá em Itu, né? Se é tudo muito grande.
1: É, o senhor Elião ainda existe, né? Grande. Vou,
0: é, porque é perigas até morar em Itu para comer uma grande pizza.
1: Ah, não me fale em pizza hoje não. Estou muito bem, viu, Denise?
0: Hoje não está muito
1: bem. Não estou bom, não. Hoje eu vim mesmo porque... Então, temos também o Kaique hoje vem, né? O Kaique vem fazer isso.
0: Sim, nosso querido Kaique, sim. Cantador de bingo, né? Ele estará aqui também falando da Festa do Divino.
1: Amanhã.
0: Que é uma grande festa, uma festa realmente maravilhosa. É, né?
1: Esperamos que a chuva não atrapalhe, né, Denise? Porque,
0: espero que não.
1: Né?
0: Porque senão...
1: É aberto, né?
0: É aberto, então, e fica muito, muito difícil.
1: É isso aí.
0: E esta semana, com muita tristeza, nós deixamos de conviver com o Laerte Varasquim. Uma pessoa que eu tive no Laerte um grande amigo, uma inteligência, uma memória, um raciocínio. Ele tinha uma facilidade para recordar das pessoas, das coisas, contar as suas histórias.
1: Uma pena.
0: E um amigo querido que a gente vivia se falando ao celular, ao telefone. Que delícia ter convivido com esse ser humano. Fica a saudade, fica no momento aquela tristeza, o vazio, mas a alegria de ter a oportunidade de conhecer uma pessoa tão digna, tão diferenciada quanto Laerte. Mais uma pessoa que partiu, né, Marcelo? Sim. E assim somos nós, um dia iremos nós também.
1: É, infelizmente, né, Denise?
0: Infelizmente.
1: Então, fez a passagem essa semana, né?
0: Sim.
1: E eu também conheci o Laerte, né? Uma pessoa maravilhosa, infelizmente, mas não tem o que fazer, né, Denise?
0: E é a história do pertencimento, né?
1: Sim.
0: Pertencimento. Tem gente que mesmo indo embora fica no coração da gente, sempre, né?
1: É isso aí.
0: Isso aí, olha aí, nosso querido foto aqui Laerte, do Laerte.
1: Ele era tio do Buxo, né?
0: É, tio do Buxo. E estamos aí em plena campanha do agasalho.
1: Sim.
0: Igarassu e Barra Bonita, né? Roupa boa, nós doamos.
1: Se você tem roupa para fazer doação, a cidade também está recebendo
0: que
1: a doação.
0: Que não serve mais,
1: Mas roupa boa,
0: mesmo,
1: né, Denise?
0: Roupa que você sabe que... Mas uma roupa boa, aquilo que o outro usaria, né? Por favor, tá bom? Um beijo para Maria Helena Viana, que ligada conosco. Bom dia, Denise. Bom dia, Marcelo. Um beijo grande para a Paula Fernanda, Cidinha Ruiz, a Maria Skink, é isso? Bom dia. Terezinha Martins da Silva, bom dia. Cidinha Ruiz, Tereza Correia, Cristiano Escaliça, bom dia. Cláudia Luiz, Edilson Coelho, Cleide Mota, Naísa Pinheiro. Poxa vida, que delícia. Aparecido Inácio, Vera Lúcia de Almeida, Joyce Hidalgo. E eu quero deixar um beijo para o Maicon Figueira também, que levou meu louro essa semana dentro de uma caixinha para mim. O louro foi embora.
1: Lá na casa dele?
0: Foi lá na casa dele comer junto com ele no prato. Pois é, e eles foram lá. Né? Esse louro é da Denise, como disse o José Putti, né? É o louro da Denise, é o Bento. É. Né? Quem é que não conhece
1: solto,
0: o Bento?
1: Solto.
0: Solto, livre, leve e solto. Né? Só o Zé Maganha que diz o quanto ele come as plantinhas dele.
1: Meu
0: no quintal.
1: Deus,
0: Laura Costa, um beijo. Marcelo, e nós podemos continuar dando alô aqui para todos ou não?
1: Sim, 8h47 a gente vai tocar uma música e a gente volta já com as participações, com os apoiadores, com o que aconteceu aqui em Igarassu. Enquanto chegam os entrevistados, hoje temos dois, né?
0: Temos dois entrevistados, é Rodrigo Moraes, se não me engano, né? Que está aí com o Zete, com o nosso querido Zete, amigo também do Paulo,
1: sim,
0: né? Do Paulo Soares, que prepara uma feijoada sem igual, hein?
1: Certinho. Vamos em música, a gente já volta?
0: Se Deus quiser.
1: Voltamos já.
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3: Oba! O cineasta Michael Bay assinou um contrato com a Universal para dirigir um filme sobre a guerra do Irã. O roteiro será baseado no livro de Mitchell Zukov, que será lançado só no ano que vem. O filme ainda não tem título definido e nem data de estreia.
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3: Está no ar o programa Minuto da Copa do Mundo. Sua fonte de curiosidades a respeito da competição mais importante do mundo do futebol. E no episódio de hoje, falaremos sobre a Copa de 2006, disputada na Alemanha. Para sua edição de 2006, a Copa do Mundo voltou a ser disputada no coração da Europa, depois de mais de 30 anos. Pela primeira vez, o país campeão da edição anterior não teve classificação automática e coube ao Brasil retornar às eliminatórias sul-americanas. Honrando sua tradição, a seleção canarinho não decepcionou e manteve-se como a única seleção a disputar todas

0: imperador. A seleção brasileira chegou à Alemanha, cercada de expectativas dos especialistas e torcedores. Em campo, o que se viu foi uma equipe com desempenho bem abaixo do esperado. O Brasil passou sem maiores sustos por um grupo fraco na primeira fase e pela seleção da Gana nas oitavas de final. Nas quartas, teve pela frente, mais uma vez, a França, de Zinedine Zidane, Carrasco, de 1998. Jogando a competição inteira em alto nível, o francês não teve problemas em despachar os brasileiros, comandando a esquadra francesa na vitória por 1 a 0. A França seguiria sua caminhada rumo ao bicampeonato, eliminando Portugal na semifinal, após outra vitória por 1 a 0. Na outra semifinal, a Itália de Pirlo, Buffon e companhia se classificaria para a final após ganhar dos anfitriões alemães por 2 a 0. No final, italianos e franceses se enfrentaram em uma partida disputadíssima, que ficou marcada pela expulsão de Zidane após agressão no zagueiro Materazzi, uma célebre cabeçada do craque francês no peito do italiano. O jogo se encaminharia por uma disputa por pênaltis. Por 5 cobranças convertidas contra 3, a Itália conquistaria seu tetracampeonato mundial. Fique atento aos próximos episódios e continue descobrindo um pouco mais sobre a fascinante história de todas as Copas.
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5: Oi, pessoal, adivinha? Tô chegando. Lilian Flores por aqui na número 1, a partir de agora com o nosso horóscopo, com o nosso dia cheio, lotado de energias positivas. Todo mundo comigo? 23 de maio, espero que seu dia seja perfeito. E não tenha medo de se encarar. Para o sonho realizar, a gente precisa ter coragem de mergulhar. Mergulhar fundo nos nossos sentimentos, mergulhar fundo nas nossas indecisões, mergulhar fundo nos pensamentos mais íntimos. A gente precisa se

é você. Pensa nisso, mais uma mensagem de Lili Almeida aqui na nossa programação. E eu tô preparada para cantar o parabéns. E o parabéns, quem será que tá fazendo aniversário hoje? Para todos, meu abraço e meu carinho, viu? Nascidos no dia 23 de maio, são extremamente comunicativos, intelectuais, versáteis e muito bem-humorados. Todos que estão na sintonia e fazem aniversário hoje, que seja um dia de muita comemoração, sozinho, acompanhado, mas que você comemore a sua vida. Tudo de lindo no novo ciclo, principalmente que venha, seja recheado de saúde para você realizar e ir atrás dos seus sonhos. Parabéns, viu? Daqui a gente segue agora curtindo previsões astrais e começando com Áries. Áries, de 21 de março a 20 de

0: Touro, de 21 de abril a 20 de maio. Coragem e atitude. Apresente uma ideia com brilhantismo. O alinhamento será total nas interações, reuniões e atividades de grupo.
1: Gêmeos,
0: de 21 de maio a 20 de junho. Valerá revisar o que cabe no orçamento antes de ceder a um pedido de amigo ou compromisso em grupo. Assuntos financeiros pedirão realismo, viu, geminiano? Sigo daqui curtindo o dia com vocês e que ele seja lindo, leve e gostoso para todos nós. Volto já com as previsões de Câncer, Leão e Virgem.
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11: Oba!
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0: Estamos aqui com muita alegria no coração, a Juliana Kleber Lourenço também conosco, Carlos Silva, Vanessa Santos, um beijo grande no coração, a Fernanda também, que trabalha no supermercado Fernandes, ligadinha aqui com a gente sempre. Ela disse, ah, Denise, eu curto demais o programa, é isso aí, né? Um beijo grande, Anice Périco também conosco, bom dia, Denise, bom dia, Marcelo, bom dia. Claudinho, Adriana Oliveira, Vanessa Santos, Maria Aparecida Penha. É isso aí, a Leonilda Venâncio, minha grande amiga maravilhosa, querida. Um beijo também para Lúcia Venâncio, para Ivete Chimenas, Maria Aparecida Penha. Que bacana, Cleusa Polônio, Cida Castro, Edna Oliveira, Joyce Hidalgo. Beijo no coração de todos vocês, Laura Costa, a Maria Aparecida Rinaldi. Muito legal. Poxa vida, que audiência, que gostoso. Quantas participações. Parece que nós estamos na Cidade FM.
1: É, Denise, aqui no meu caminho também pelo WhatsApp, tá todo mundo querendo ganhar esse bolo. 1497-400-6249. A Vanusa Marigo mandou aqui, bom dia, Marcelo, Denise, um dia abençoado. Eu tava de pé e ouvi os trovões da madrugada. Tá vendo? Eu não tava sozinho, Denise. Tava acordada, a Vanusa também estava acordada.
0: Mas então, Vanusa, eu durmo profundamente. Oh, as pessoas que convivem comigo ficam assim, simplesmente impressionadas. Eu acordo quando o Felipe chega e ele vai lá no quarto, fala, mãe, tá tudo bem? A senhora jantou? A senhora tá bem? Né? Seja o horário que for, ele vai lá no quarto. E é uma graça, né? Ontem eu dormi bastante de manhã, tava friozinho,
1: bom,
0: né, Marcelo?
1: Para quem pode, é bom.
0: Nossa, dormi um pouquinho mais ontem, nem ouvi o Elivelto, não ouvi você entrar aqui com a risada da Cris. Não, ontem foi o Zé Maganha.
1: Ontem foi
0: o
1: Zé Maganha.
0: Mas ontem eu não, ontem eu dormi um pouquinho mais. Quando eu acordei, o Felipe falou, mãe, teu ovinho já tá lá preparado, teu lanchinho.
1: Ai, que beleza.
0: Né? É bom, bom, filho é bom, né? Aquece o nosso coração. Sim. É uma coisa boa demais. 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Vamos colaborar. 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
0: 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E eu falei, poxa vida, mas ele já é um homem, né? Ele cresceu muito jogando bola. O Rafael é extremamente forte, aí aluno do último ano do Saber, né, Rafael? E a filha do Edilson, aí da farmácia do Cido, ela já está no último ano de fono. Olha que legal.
1: Olha.
0: Marcelo, dá um chá na gente. Ela fala cinco línguas.
1: Cinco línguas?
0: Cinco línguas.
1: Nossa, a gente não consegue fazer nenhuma direito.
0: Nem a língua portuguesa, muito
1: Nossa
0: bem.
1: Senhora. Cinco? Imagina cinco.
0: Ela fala cinco. Fala italiano, fala
1: Deus.
0: Espanhol, fala inglês, fala libras. É fantástica.
1: Boa.
0: E vamos lá então, Marcelo.
1: Beleza, o pessoal chegando aqui, Denise, quem chegou aqui nesse momento, essa pessoa ela gosta muito de mim, vamos ver o que ela vai falar.
2: Bom dia, Denise, bom dia, Marcelo, bom dia, Cris, bom dia, Livelto, Sir José, bom dia, Carlos, bom dia, Célia, bom dia a todos os ouvintes. Denise, coloca o nosso nome aí, Lourdes Silva, já escolhi ela no coelho. Denise, estou morrendo de saudades. E que Deus nos conceda um lindo e abençoado final de semana.
0: Lourdes,
2: com a graça de
0: querido,
2: Deus.
0: Um beijo.
2: Um abraço, Marcelo. Um abraço, Cris. Um abraço, Denise.
0: Linda, um abraço bem quentinho para você, cheio de alegria, de calor.
1: Pode
0: de
1: vir
0: saudade.
1: À tarde aqui, viu?
0: A gente... Vem aqui com a gente.
1: À tarde. À tarde, depois dá uma hora, viu, minha amiga?
0: Ah, como o Marcelo é terrível.
1: A
0: Lourdes,
1: Sandra chegou aqui,
0: tuca,
1: Denise.
0: Né?
2: Bom dia, Denise. Bom dia, Marcelo, Cris. E a todos da Rádio Cidade FM, desejo a vocês um abençoado final de semana. Marcelo, se for possível, coloca meu nome no sorteio,
1: Opa.
2: Fazendo favor. Obrigada e tenham todos um abençoado dia.
1: Valeu,
2: abraços,
1: minha
2: meus amigos.
1: Já tá aqui, opa.
0: Um beijo grande.
2: Ah, como você é safada. Você chamando a Daniel à tarde pensando que eu sou tonta. Você já não tá mais aí, né?
1: Não.
2: Ah, tá.
1: Eu
2: ou tem
1: espero.
2: Alguma coisa de bom aí agora? O que tem de bom aí agora é a Denise.
0: Obrigada.
2: Porque você tá fora.
1: Você vê, Denise. A pessoa
0: tá
1: é sincera.
0: Ah, como é bom ter amigas.
1: Sincera.
0: Né?
1: Eu gosto de gente sincera, viu?
0: É, Marcelo, você tá ficando terrível, Marcelo.
1: Maria...
0: 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E a Martina ali, próximo também.
1: Tudo próximo, né?
0: A Martina aqui, diz
1: Sim.
0: É isso aí.
1: E fala aí, Raul, a Janete chegou aqui.
0: Que linda,
1: professora Janete, coloca o nome da Janete Zola, né? A Maria Zola, a Maria Sofia, a Maria Vitória e o Anthony Luca. A Jane chegou aqui também, Denise, bom dia. Oi, Jane, bom dia.
0: Bom dia.
1: Coloca o nome, tá? Já vamos colocar aqui que é um bolo hoje. A Leninha Simoncini chegou.
0: Legal.
1: Bom dia. O Márcio Rodrigo de Almeida aqui também, a Alessandra, também o Miguel, boa semana, coloca o nome no sorteio. A Leonilda Venâncio já chegou
0: Bacana.
1: Pelo celular, né, Denise?
0: Sim.
1: A Feira aqui, bom dia, Denise, tudo bem? Coloca
0: bom
1: o meu nome
0: dia.
1: Aí, a Fernanda Carvalho. Beijo, ótimo sábado.
0: A Sueli Agapito, a Ana Claro, o Davi, o Bento, a Zulmira Lopes também conosco, Marcelo.
1: Sim,
0: Maria Helena Viana.
1: A Suzete Olimpia Stefanato.
0: Ai, que
1: meus,
0: bacana.
1: Meus queridos.
0: Márcio Araguchi.
1: Ô, Marcinha.
0: É isso aí, o Márcio, Alessandra Almeida, que bacana, quantas pessoas nos ouvindo, isso é bom demais, bom, Marcelo.
1: Aqui a Helena Negrelli chegou também, mandou uma mensagem de bom dia, coloca o nome no sorteio, a Tereza Correia também chegou aqui, queremos participar do sorteio hoje.
0: Sim.
1: É, todo mundo tá querendo ganhar um bolo, até eu, viu, Denise, mas eu não posso.
0: Coisa boa.
1: Eu e você não podemos fazer o quê?
0: Não, nós não podemos. É. E sabe também, Marcelo, o que a gente devia fazer? Não, depois eu falo o que deveríamos fazer. Tá. Porque senão as pessoas vão ficar sentidas comigo.
1: É.
0: Mas tem gente que quer participar aqui, participar em outra rádio, em outra rádio, em outra rádio. Não dá para ficar pulando como pipoca.
1: Mas é, a pessoa quer ganhar prêmio, né, Denise?
0: É, isso aí, Marcelo. E o que eu quero é dançar quadrilha. Eu quero mesmo trazer o pessoal da quadrilha aqui e ver se eu consigo dançar quadrilha.
1: Falar em quadrilha, essa quadrilha é boa, né?
0: Nossa, é ótima.
1: Essa é boa, mas ultimamente a coisa tá pegando fogo no Brasil, hein? Ontem foi presa, ontem foi na quinta, a Deolane lá. Meu Deus, Denise, coisa pesada.
0: É, Marcelo, a coisa... É... Por isso que eu falo, é bom ter o dinheirinho pra comer o ovinho,
1: tá
0: o arroz,
1: bom, né?
0: Mas dormir
1: tá
0: em paz, não ouvir nem trovão.
1: É, mas infelizmente ali o bicho tá pegando. Aqui, Denise, a Eva das Neves chegou.
3: Oi, bom Eva. Dia, Denise. Que bom te ouvir,
0: querida.
3: Amiga. Como que você vai, Denise? Tá tudo bem?
0: Graças a
3: Deus.
0: Bom
3: dia, Marcelo.
1: Bom dia.
3: Bom dia, Cris. Bom dia, Livelton. Um bom dia para vocês. Que Deus abençoe o sábado de vocês e da família, viu?
0: Amém.
3: Abraço.
0: Amém.
3: Põe o nome no sorteio aí.
1: Já
3: Eva
1: tá
3: das
1: aqui,
3: Neves, Nicole da Silva e David das Neves. Obrigada. Um bom final de semana. Abraço.
0: Um beijo. Beleza. Tchau.
1: O Everton Tavano aqui chegou. Laércio, a Vera. Coloca o nome no sorteio também. O Lúcio Scarri chegou. Quero bolo, povo lindo de Deus, viu, Denise?
0: Eita, Lúcio, povo maravilhoso de
1: grande
0: Jesus.
1: Grande corintiano.
0: Sejamos bons. Eu vou ver uma mensagem
1: vai lá,
0: aqui, Marcelo.
1: Que Luzia Mendes chegou aqui também. Bom dia, Luzia. Já está concorrendo. A Maria de Fátima Adenor. Oi, Maria. Tudo bem, minha amiga? Chegando aqui. Bom dia, meus amigos. É a Lia do Suspiro. Oi, Elisângela. Tudo bem? Bom dia, vou colocar seu nome aqui para concorrer esse belo bolo. A Bel Bertoncello também chegou. Oi, Bel, bom dia. Agora a Eliano, Lucas, a Vanessa, a Mariana. Vamos tentar ganhar o bolo de sobremesa para o fim de semana. Já está aqui, viu, minha amiga? Vera Cato, bom dia, minha amiga. Tudo bem? Aparecida Fulano também chegou. Bom dia. Está concorrendo ao sorteio de hoje. Oi, Adenor, um abraço, meu amigo. Coloca o nome aí do Jefferson, da Juliana. Hoje, um grande abraço para vocês. Fiquem com Deus. É isso aí. Já estão concorrendo aqui também. A Maria Helena Viana, que também estava concorrendo já pelo Facebook. Chegando aqui, a Luane. Oi, Luane, bom dia.
4: Bom dia, Denise. Bom dia.
0: Marcelo.
4: Bom dia, Marcelo. Bom,
1: Maite.
4: Obrigado.
1: Já tá aqui concorrendo, minha amiga. Chegando aqui, amiga Selma Cunha.
5: Bom dia, Denise. Bom dia, Marcelo. Bom dia a todos os ouvintes da Rádio Cidade. Um abraço a todos, todos os que trabalham aí. Um sábado abençoado, um final de semana iluminado por Deus. Um beijão. Coloca nosso nome no sorteio, Selma Cunha, Maiara Cunha e Ivanete Pacheco. E aí, Marcelo e Denise, vamos torcer pro Brasil, né?
1: Vamos,
5: vai, Brasil.
1: Vamos sim.
5: Traz o Hexa, né? Se Deus quiser, né?
1: Meu Deus.
5: Um beijo, fica com Deus. Manda um alô pro Jardim Nova Barra.
1: Um abraço, pessoal do Jardim da Nova Barra. Bom dia. Chegando aqui, o Vardinho. Oi, Vardinho. Um abraço, meu amigo. Tá longe ouvindo a gente pelo aplicativo da cidade, mas eu quero ganhar o bolo. A família tá aqui em Garaçu do Tietê, né, meu amigo Vardinho? Um abração pra você aí. Chegando aqui, mais gente mandando seu bom dia. Oi, Bel. Bom dia, minha amiga. Tudo bem? A Bel Naum aqui. Quero participar do sorteio também. Vamos lá, mais gente aqui mandando seu bom dia. Oi, Maria.
6: Bom
1: tudo
6: dia,
1: jóia, minha amiga.
6: Bom dia, Marcelo, professor Zé Maganha, Elivelto, Cris e Matias. E bom dia a todos os ouvintes que estão ouvindo a Rádio da Cidade. Denise, Jesus que te proteja, te ilumine e dê saúde para você e toda a família.
1: Beleza, minha amiga.
6: E a família do Marcelo, da Cris, de todos aí, viu? Um beijão, um abração bem gostoso. No fundo do seu coração, da sua netinha e toda a família, minha amiga.
1: Beleza, minha amiga, já está aqui concorrendo, viu? Denise, 9h18, vamos fazer uma pausa para tocar uma música,
0: vamos
1: pode ser?
0: Vamos ouvir uma musiquinha. Logo é Dia dos Namorados, Marcelo.
1: Dia 12 de junho, já.
0: Vamos ver quem são os nossos apoiadores que desejam oferecer ou presentear os namorados.
1: Eu já comprei,
0: né,
1: o presente da Lu, um jogo de panela maravilhoso, Denise.
0: Eu jogaria na sua
1: Olha,
0: cabeça.
1: Tem um caldeirão desse tamanho, que nem aqueles caldeirão de creche que dá para fazer comida para 30 pessoas.
0: Lu, é só isso, bem. Hein, eu quero só acreditar.
1: E o ano que vem é um fogão industrial. Já a gente volta.

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1: E você que tá na sintonia, tá onde? Na sua casa, no seu trabalho, tá no carro, tá na internet, tá no radinho. Onde você estiver, obrigada, viu? Eu sigo com vocês e com mais previsões astrais. Libra. Libra, de 23 de setembro a 22 de outubro. O dia trará reconhecimento, popularidade, engajamentos e conexões influentes. Oportunidade de evolução na carreira, viu, Libra? Escorpião, de 23 de outubro a 21 de novembro. Resolva conflitos no casamento, sociedade ou namoro. Ótimo momento para acordos, conciliações e formalizações, Escorpião. Sagitário, de 23 de novembro a 21 de dezembro. Negociações com banco, investimentos ou pedido de empréstimo movimentarão o dia. Diminua oscilações de humor com atividade física. Aqui, ó, uma boa atividade física é

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1: Que delícia, amanhã tem feijoada. Bom dia, professor Marcelo dos Insanos Motoclube.
2: Bom dia, Denise. Como você está? Bom dia a todos os ouvintes dessa grande rádio que toca a todos na nossa região.
1: Obrigada, professor querido. Que delícia, tá aí a mil por hora, né? Trabalhando.
2: Graças a Deus, Denise, os preparativos para essa mega ação social, essa feijoada maravilhosa em prol do asilo, né, o Asilo Bombonato, né, pra gente estar ali junto, ajudando, compartilhando, né, e ajudando um sobrinho que sofreu um acidente complicado, né, com uma moto, né, e ele tá precisando de ajuda. Mas estamos aí, firme e forte, vai ser amanhã, tá, um belo, uma feijoada caprichada, feita com muito amor, carinho, dedicação em prol desses queridos aí que estão lá, né, nessa casa que tantos acolhe com tanto amor, carinho e dedicação.
1: E a delícia, Marcelo, é que amanhã, né, com esse friozinho, que dia propício para feijoada, hein?
2: Nem me fala, casa muito bem, né? Muito fica perfeito. Bem.
1: Amanhã, a partir das 10 horas da manhã,
2: exatamente, já estamos lá.
1: A feijoada já estará prontinha, é só chegar, embalar a feijoada.
2: Opa, já vai estar lá, já está tudo preparado, né? Tudo, produtos frescos, tá? Inclusive hoje, 6:30 da manhã, mesmo debaixo de chuva, o que eu vou fazer? Buscar a couve, porque feijoada sem couve não é feijoada.
1: Sim.
2: E eu fui buscar no produtor, né? Falei, não, vou levar os melhores produtos, assim, frescos, para que tenha uma qualidade. Porque independente, Denise, sempre temos que fazer tudo com muito amor. Amor em tudo que fazemos.
1: Com muita dedicação, né?
2: Exato.
1: Muita dedicação. Exato. E os Insanos Motoclube estão aí, sempre à frente, sempre auxiliando, sempre colaborando, né? E Barra Bonita está virando aí um ponto turístico, né? Encontro de todas as pessoas que adoram moto, não?
2: Exatamente. A cidade de Barra Bonita, ela está cada vez crescendo nesses eventos, né? Está se tornando uma gigante do interior paulista, né? Não tenho dúvidas que Barra Bonita será a capital do motociclismo aqui no nosso estado.
1: Olha lá, meu senhor, imagina só os Insanos com uma média de 500 motos aí em Barra Bonita. Semana passada estiveram aí o pessoal do Rota X, foi fantástico também, né? Um grande show. Logo, parece que os abutres estarão aí fazendo uma grande festa também no Dia dos Namorados. Vou me informar direitinho. E os Insanos estão sempre presentes, faz parte de Barra Bonita e Igaraçu. Amanhã, no Asilo do Bombonato. É isso, né, professor?
2: Isso, exatamente.
1: Aquela feijoada deliciosa.
2: Perfeito.
1: Preparada na hora, novinha, né? A couve deliciosa. E aquele feijão escuro, aquela carninha saborosa. Nossa, eu não vejo a hora que chegue amanhã para saborear essa feijoada.
2: Ah, eu vou estar muito feliz, né, tendo você lá. E conto, né, com a participação, né, das pessoas, dos cidadãos de Barra Bonita para apoiar, porque é uma ação social.
1: E nós espero que Igaraçu do Tietê também esteja presente.
2: Claro,
1: né?
2: Igaraçu sempre.
1: Você que está nos
2: Igaraçu
1: ouvindo...
2: Barra, não tenho o que falar.
1: Você que está nos ouvindo, entre em contato, né? Vá até o Asilo Bombonato amanhã, a partir das 10 da manhã, para retirar a tua feijoada. Vamos colaborar com o asilo, né? Estejamos fazendo a nossa parte. E, aliás, né? Deixando de cozinhar amanhã.
2: Aí, ó, tá vendo? Já vai ser duas ações boas. Uma que vai ajudar quem tá precisando e outro que não vai precisar estar cozinhando, né? Vai poder dar um descanso, né,
1: e
2: do fogão.
1: E ajudar o próximo.
2: Isso é verdade.
1: Professor, muito obrigado. Um grande carinho para todos vocês. Um abraço a cada um de vocês. Fico orgulhosa saber que neste mundo existem pessoas do bem que estão sempre dispostas a estender as mãos. Muito bacana.
2: Eu que agradeço, Denise, todo o apoio, o carinho de vocês da rádio, o carinho da população de Barra Bonita e Igaraçu do Tietê, que nos acolhe com muito amor, tá? Por onde nós passamos, somos muito bem recebidos, Tá? Eu posso falar que são pessoas maravilhosas que moram nessas duas cidades.
1: Que bacana, Marcelo. Muito obrigada. Professor, um grande dia, um final de semana iluminado, que as pessoas possam auxiliar e estender as mãos, né? Ao invés de cozinhar amanhã, né? Amanhã vai trocar o franguinho assado por uma bela feijoada, auxiliando o Asilo Bombonato, também é uma das pessoas que sofreu um acidente indo para o seu trabalho, e eles estarão auxiliando também. Esteja presente.
2: Obrigado, Denise. Um grande dia para vocês e até amanhã, se Deus quiser. Um abraço.
1: Amém, professor. Um grande abraço. Até amanhã. E você, por favor, colabore conosco, né? Esteja adquirindo sua feijoada. Amanhã não é dia de franguinho assado. Amanhã é dia de feijoada.
3: Certinho.
1: Tá bom? Obrigadão. Tchau.
3: Denise, chega numa informação aqui da Prefeitura de Barra Bonita, que dia 25 é segunda-feira.
1: Sim.
3: A ponte Campos Salles será interditada para limpeza e avaliação técnica da estrutura.
1: Nossa Senhora!
3: Certo? Então, aqui para vocês, ouvinte, segunda-feira, a partir das 13 horas, 1 da tarde, então, a ponte estará interditada.
1: É bom olhar a estrutura mesmo, porque eu tenho visto vários caminhões pesados passando pela ponte, vários.
3: Sabe o que está acontecendo, Denise? Infelizmente, mais de Igaraçu para Barra,
1: de
3: né?
1: De Igaraçu para Barra.
3: O pessoal tá aquele controle de altura.
1: Sim.
3: Infelizmente, o pessoal tá entrando muito lá e derrubando esse controle. E aí, demora muito para fazer a reposição. Enquanto isso, aí vem um caminhoneiro, não sabe, e entra. Né? Tá liberado e já entra ali.
1: Teve um caminhão essa semana que ele voltou porque não daria para passar no arco da ponte. Só por isso
3: olha
1: ele retornou. Olha o tamanho dos caminhões que tem ultrapassado.
3: Mas chegou
1: a
3: passar, acho que faz um mês, o Matias chegou a tirar foto, vídeo, né? O tamanho do caminhão,
1: caminhões,
3: Denise.
1: Imagina
3: assusta.
1: A força dessa ponte Campos
3: Salles. Para aguentar isso.
1: Que está aí há mais de 100 anos, não é brincadeira não, gente. Então vamos conservar o que nós temos, né?
3: É uma ponte tombada agora, né? Então tem que avaliar para poder fazer alguma manutenção.
1: Em Florianópolis, a ponte Ercílio Luz, você passa a pé, porque ela realmente não dá mais para as pessoas.
3: Não tem como passar.
1: Né? E tem uma outra ponte que você realmente utiliza o seu automóvel.
3: Olha, Denise,
1: nós temos que ter respeito pela nossa história. Nós não respeitamos.
3: E caminha para isso na Campos Salles, viu? De
1: estar
3: só passando o pedestre. Não vai passar mais caminhão, carro. O carro e talvez nem moto.
1: É,
3: para, definitivo.
1: Muito
3: né?
1: sério esse balanço. A gente imagina que não, mas é muito sério.
3: Sim.
1: 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Daqui a pouco o Kaique estará aqui falando sobre a festa do Divino. Até agora nós estávamos falando da feijoada deliciosa, deliciosa, bem gostosa mesmo. Aquela feijoada saborosa demais, que você poderá estar adquirindo aí no asilo do Bombonato a partir das 10 horas da manhã, tá ok?
3: Certo.
1: Ontem o padre Laudo completou 27 anos Olha. De sacerdócio. É uma vida, não?
3: Já.
1: Moxa
3: Meu
1: vida.
3: Meu Deus.
1: O tempo passa demais.
3: Passa.
1: Marcelo, vou estar encaminhando o folder para você aqui sobre a feijoada de amanhã, para que a gente possa estar soltando, né? Divulgando essa feijoada, tá bom? Vou pedir para que o Matiasi também comente, né? E amanhã, então, nada de ir para a cozinha. Amanhã, nada de lari, larará, né? Nós vamos Sim. lá mesmo saborear uma feijoada deliciosa,
3: e
1: tá
3: por,
1: bom?
3: E por aqui, Denise, chegando o pessoal que quer ganhar o bolo, viu?
1: Oba!
3: Tem bastante gente aqui, a Márcia Pereira, o Samuel Pereira dos Santos e também o Marino dos Santos, ligadinhos na cidade, quero ganhar esse bolo.
1: A Rosa Meneghelli conosco Oba! E também o Newton Rossi. Bom dia, Denise. Bom dia, Marcelo. A Denise é pura elegância e simpatia na audiência. Olha. Abraços. Bacana.
3: Esse é o Nilton.
1: Bete Machado. Bom dia. Um final de semana legal para todos. Kátia Lima. Lourdes Esteira. Bom dia. Fátima Fabrício. José Antônio Santos. Beijo grande no coração de todos vocês. Dilene Didi. Também, quem mais aqui? Eu repetindo um monte de vezes, não? Falou uma vez sim, já ganha, né? A Janice Crespo Ziglio. Janice, bom dia, que delícia. Cleide Olivato. Marcelo, cadê você? Sim. Como é que tá essa vacinação da gripe, hein? Um abraço, Cleide. Lazinho Silva, Carlos Lazarim, sempre conosco. A Vera Martija Rodrigues. Obrigada pelo carinho, Jaqueline Rodrigues, Tânia Claire, Carlos Alberto, que gostoso, né? E a missa na terça-feira, hein? Que foi aí sobre o protetor, né? Dos nossos queridos advogados. Deu bastante gente, né, Marcelo?
3: Denise, sim, tinha bastante gente na missa, tinha bastante amigos nossos também que participaram dessa missa. A gente fica muito feliz, né, Denise?
1: Muito legal. E o nosso presidente da OAB, né? Dr. Ângelo Tosato Sim. também.
3: Eu vou abrir aqui umas fotos, Denise. Aqui, ó. Tô abrir aqui agora.
1: Uhum.
3: Uma delas, a primeira que abriu aqui foi do nosso amigo vereador e doutor, advogado Pena.
1: O Peninha.
3: Olha o Pena aqui, ó. Lá dá pra ver o Mário André, né?
1: Sim.
3: Na parte de trás. Vamos tentar pular aqui as fotos.
1: Bacana, Olha o Pena aqui. Serviu na missa, que legal.
3: Esse acho que é o filho da Ana, né? Dentista.
1: Doutor Pena sempre, né, colaborando.
3: O,
1: Sim,
3: o Marcos,
1: é o filho da doutora,
3: né?
1: Ana Lúcia.
3: Olha aqui, doutor Marcos.
1: Super bacana.
3: Padre Vonil.
1: É o doutor Cardoso. O outro advogado, não sei quem é.
3: É isso aí. Então aconteceu essa missa na terça-feira, Denise.
1: Foi na terça-feira. Isso mesmo. E foi bem bacana,
3: sim,
1: né, Marcelo?
3: Sim. Foi isso aí, fazia bacana. Um bom tempo que não era feito aqui em Garaçu, né?
1: Sim.
3: Retomando, a gente fica muito feliz, né? Porque a OAB, ela é de Garaçu e Barra Bonita.
1: Barra Bonita
3: e Garaçu, né?
1: A Neide Diniz Valverde, um abraço grande para você também. Maria dos Anjos, beijo grande no coração. A todos vocês que estão aqui conosco, participando. A Sueli Agapito, né? Sempre conosco, sempre juntinho conosco. Ana Clara, Davi, o Bento, a Eva das Neves, a Nicola, o David. Nossa, Marcelo, nós temos Sim. muitas pessoas bacanas.
3: Aqui chegou a Valquíria. Bom dia, Marcelo, Denise, tudo bem? Ótimo final de semana. Valquíria Souza já está concorrendo. Também chegando aqui, bom dia ao Claudecir de Oliveira, Adriana Ferrari de Oliveira e o Gabriel Ferrari de Oliveira. Ótima semana.
1: Que
3: o Zé Maria Lavaseco chegou, Denise. Grande José
1: Querido
3: Maria.
1: Querido Zé Maria.
3: Ô, meu amigo, um abração. O Carlão tá mandando também mensagem aqui. Vamos lá, Carlão. Vamos lá. Deixa eu ver.
4: Bom dia, Denise.
3: Opa.
4: Ótimo programa para todos nós aí, todos os ouvintes e todos os participantes. Deus que abençoe todos nós e nossos familiares. Um ótimo sábado a todos. Fiquem
3: Valeu,
4: tudo com
3: amigo.
4: Deus.
1: Oi, Carlos. Obrigada pelo carinho.
4: Bom dia, Marcelo. Bom dia, Cris. Opa. Um ótimo programa para todos nós aí. Fiquem tudo com Deus.
1: E olha, Carlos, amanhã tem a feijoada em prol ao asilo, né? Asilo lá do Bombonato.
3: Certinho.
1: Esteja você também colaborando, né? Estamos recebendo aí o doutor Rodrigo Moraes, deputado estadual.
3: Vamos fazer uma pausa para a música, Denise.
1: Ele que mora em Itu, já estará conosco aqui, falando um pouquinho sobre seu quarto mandato já. Poxa vida, hein? Que bacana.
3: Voltamos já aqui na cidade. Música.

0: estamos aí, né? Que delícia, programa Rádio Mulher, todos esses anos no ar. E o Zete, nosso querido Zete, sempre lembrando do programa Rádio Mulher. Eu fico muito feliz, Zete, que legal, né? E hoje ele traz aqui de primeira mão pra gente, da Cidade FM, um deputado. Ele é tão jovem, mais jovem que o meu filho. Mais jovem que o meu filho e está aí no quarto mandato. Que coisa linda! Bom dia, Rodrigo Moraes.
1: Bom dia, Denise. Bom dia, Marcelo. Bom dia. Quero cumprimentar aqui a todos da Rádio Cidade FM, agradecer essa oportunidade. Estou aqui acompanhado do Zete, acompanhado do vereador Nazaré, também aqui do Luiz Vassoler, um grande amigo que está aqui nos representando na região. E contente de poder estar aqui. Chegamos na quinta, Denise. E começamos aqui a andar toda a região, né? Eu que sou de Itu. E como você mesmo disse, as pessoas se surpreendem um pouquinho, né? Fala, pô, o Rodrigo é tão jovem, né? Mas já tô com 41 anos. Mais jovem ainda, né?
0: Jovem.
2: Ah, mas falando, jovem sim.
1: Mas eu fui uma surpresa na Lesp lá atrás, em 2010, quando eu disputei a eleição com 26 anos. E a gente chegou, com a graça de Deus, e estamos aí desenvolvendo um trabalho.
0: Quarto mandato.
1: Desenvolvendo um trabalho no estado de São Paulo. Trabalhamos praticamente 100 municípios.
2: Sim.
1: E o que me deixa muito contente de estar hoje aqui em Igaraçu do Tietê é que eu sou filho dessa terra. Eu tenho uma responsabilidade aqui com a cidade, porque eu recebi há uns anos atrás o título de cidadão, tanto aqui como também na cidade vizinha, em Barra Bonita. E quando o Vassoler se dispôs a nos ajudar aqui para a gente poder levantar as reivindicações para poder ajudar junto ao governo do estado, eu fiquei muito contente, porque daí a gente consegue ter essa aproximação maior e saber as necessidades do município para que a gente possa correr junto ao governo do estado.
0: A carreira está bem acompanhado, né, Marcelo? O Vassoler é bem conhecido, Nazaré, Zete, pessoas fortes, né?
2: E começou como vereador ou já foi de deputado?
1: Já tive a graça de poder já ir direto deputado.
2: Gente.
1: Que na realidade eu sempre. Nós somos do comércio, né? Lá na nossa cidade, o meu primo tem 15 lojas de supermercado. É. Então eu trabalhava numa das lojas e também militava na política, porque desde criança, meu pai foi vereador em Itu a primeira vez em 1982, né? Meu pai é o José Olímpio. Também
0: que é deputado,
1: deputado federal.
0: Federal.
1: Federal. E cidadão aqui também. De Igaraçu do Tietê. E eu sempre fazia as campanhas dele. Fazia. Eu ficava na porta dando papelzinho pro povo, né?
2: Sim.
1: E aí, num determinado momento, quando ele ia disputar a eleição para federal, o pessoal, nosso time ali, nosso grupo, falou: ah, por que, que a gente não experimenta um pouco o Rodrigo para ver se ele vai dar certo para a coisa, né? E aí, colocaram o meu nome. Possivelmente seria uma eleição que eu poderia ir até bem, mas para depois vir a vereador.
0: Sim.
1: Mas aí o povo decidiu que eu tivesse que ser deputado mesmo. Aí
2: já
1: eu fui,
2: foi.
0: Foi
2: fui
0: escolhido eleito, e abençoado.
1: Foi abençoado.
0: E
1: foi
0: pôde
1: eleito.
0: Realizar trabalhos diferenciados.
1: Oh, graças a Deus. A gente
0: como
1: tem uma.
0: Como que é essa história? Ser o Rodrigo, ser humano, ser o Rodrigo deputado. Existe uma ponte, uma coisa que diferencia? Ou você é deputado 24 horas trabalhando na ativa? Como que é a tua vida?
1: A política ela exige muito da gente, né? Nós que temos uma responsabilidade. E eu faço política próximo das pessoas, porque eu gosto muito de trabalhar os pequenos municípios e trabalhar pelo terceiro setor.
0: Então você ajuda
1: nós
0: realmente, não se
1: visitamos muitas
0: tá?
1: ONGs, a PAIS. Ontem mesmo, né, nós estivemos em Bariri visitando uma PAI. E a gente se aproxima muito. Então eu gosto, apesar de ter as redes sociais aí, que também ajuda muito a alavancar os políticos, mas eu gosto dessa questão presencial.
0: Estar
2: que vê de perto a dificuldade ali das ONGs.
1: Ouvindo, sim. Vendo as reivindicações para a gente fazer esse trabalho. Então isso toma tempo.
0: Sim,
1: então eu me dedico muito.
0: Nós tivemos a alegria de receber aqui o Paulo Soares, né?
2: Que também é pré-candidato.
0: É uma pessoa que ajuda muito o próximo, que né? Bom, que está sempre estendendo as mãos para o próximo. E esse trabalho teu faz valer, né?
1: E as Santas Casas
0: que você
1: também.
0: Você levanta do teu gabinete e vai ajudar.
1: Eu gosto,
0: o
1: que eu menos fico é no gabinete. Geralmente eu vou na Assembleia terça e quarta, que é os dias que tem sessão. E depois, os outros dias, eu gosto de estar na rua, conversando com as pessoas. Porque você aprende e sim. Também você absorve aquela luta que as pessoas estão passando. Sim. Até para você ter projetos de lei que vão de encontro àquela necessidade. Né? Porque eu vejo que as pessoas, muitas das vezes, até pela situação que a política vive, desce muito a lenha. Ah, porque os políticos não prestam, tá cheio de ladrão, bandido e tal, não sei o quê. Mas tem uma parcela do bem.
2: Tem gente boa ainda. Né?
1: E nós aqui temos essa obrigação de tentar mostrar que é uma pequena parte que está contaminada. Que tem uma parte que quer realmente que as coisas andem, que as coisas caminhem. Então eu tento fazer parte dessa banda do bem. E eu fico nessas visitas, nessas conversas, destino as minhas emendas bem pontuadas aí, né, nessa questão da saúde, do terceiro setor, para infraestrutura, que nem aqui, por exemplo, a nossa ideia aqui para Igaraçu é a gente ajudar a saúde. Nós temos umas questões do SAI também. Nós temos a questão da SP255.
0: Sim.
1: Nós estamos trabalhando a questão das rotatórias. Nós já tivemos uma reunião na Artesp. Nós queremos que a gente tenha aí um desenvolvimento da região através da duplicação, né, da melhoria dessa rodovia, mas sem prejudicar. Porque conforme você faz as alças de acesso, você pode fechar a prainha, você pode prejudicar o acesso ao comércio, você pode desviar os caminhões e prejudicar a cidade, porque caminhão passando dentro da cidade a gente sabe que detona todas as ruas.
0: Sim, detona.
1: Então a gente já está tendo essa preocupação.
2: Já chegou para você essa reivindicação.
1: Olhando na frente, já fiz reunião na Artesp. Agora nós estamos retomando essas cobranças para que venha um diretor de lá para cá para poder conversar com a concessionária, para a gente construir algo que possa ser benéfico para a população.
2: A gente chegou a entrevistar o pessoal do posto lá, né? Que vieram aqui dar uma entrevista falando sobre esse problema que vão colocar muito lá na frente.
1: Muito,
2: né,
1: distante a rotatória.
2: A rotatória.
1: Mas ainda
2: jogar
1: em fase de projeto.
2: Em um projeto. E aí acaba jogando também esse caminhão pesado nos bairros
1: tudo
2: ali.
1: Tudo dentro, né, da cidade. Isso prejudica muito o município. Então, é uma cidade, como a senhora já falou, com dificuldades orçamentárias. Né? Então, a gente precisa fazer o máximo possível, né, Nazaré, para que a gente possa fazer com que o município ganhe com essa medida que vai acontecer na SP255 e não tenha prejuízos.
0: Sim.
1: Entendeu, Zé? Então, tem que trabalhar nesse sentido. E a gente já está assumindo essa responsabilidade, estamos trabalhando em cima disso. Vamos também atuar também junto ao SAI. Nós tivemos uma reunião muito bacana com o senhor José Maria e todo o pessoal ali do SAI que querem ali mais investimentos, porque a questão do saneamento, né, do esgoto, da água é muito importante. Vocês têm aqui, né, esse potencial turístico que é o Rio Tietê.
0: Sim.
1: Que também é uma briga nossa em São Paulo. Inclusive, eu aprovei agora, eu consegui pegar assinatura de vários deputados estaduais para que a gente possa ter a frente parlamentar em defesa do Rio Tietê.
0: Ah, isso é
2: que
0: bacana.
2: Tá precisando,
0: uma briga muito forte essa, porque, do Hélio Palmezan também.
1: Porque a gente precisa lutar para que a gente possa recuperar o nosso rio, que é um sonho que o pessoal muita gente nem acredita mais. Mas a gente tem que ter essa esperança. Poxa, eu já viajei para fora do Brasil. E como que outros países conseguiram fazer ter vida, tirar aquele mau cheiro, recuperar os seus rios, e nós não podemos aqui? É questão da gente poder orientar direitinho, né, as pessoas, melhorar a questão do saneamento, ver essa questão das empresas que tem que melhorar aí a sua gestão contra a descartar. Né, os lixos, os dejetos.
0: E é muito legal hoje a presença aqui do nosso querido Rodrigo Moraes, que é deputado estadual pelo PL, porque nós vamos perceber que, de repente, às vezes, é como ele disse, nós falamos mal de um político, né? Os políticos isso, político aquilo, mas nós estamos vendo que ele é um político que não fica no gabinete, que está buscando ajudar e deve realmente trabalhar para estar no seu quarto mandato. Né? É alguém que estende a mão para o
1: próximo,
0: alguém
1: o seguinte,
0: que ouve o próximo. E que nós aqui somos abençoados, que a gente conhece o Zé, conhece o Nazaré, conhece o Vassolar, quer dizer, é uma ponte para chegar até o deputado estadual. Então, é isso que nós precisamos, de alguém que realmente busque auxiliar a nossa cidade, principalmente na área da saúde, Rodrigo.
1: Sim, sim.
0: Né? Porque a saúde é uma questão muito séria.
1: Sem saúde, como que a gente trabalha, né?
2: Não tem
1: tudo
2: nada.
1: Uma coisa é ligada à outra. E a gente falando de eleição, Né? A primeira eleição, todas as eleições são difíceis, né? Mas a primeira ainda você vende sonhos, né? Poxa, eu vou entrar lá, vou mudar, vou fazer e tal, acontecer. Só que daí quando você chega na reeleição, você volta para aquele eleitor que acreditou em você, você tem que apresentar o que você fez.
0: Tem que apresentar
1: o que senão, fez. Senão ele vai falar, pô, eu te botei em você uma vez e não estou vendo nada, acontecer nada. Meu voto então eu perdi. Imagine você ter que dar essa demonstração uma vez, duas vezes, três vezes, quatro vezes. E agora eu tô indo pra quinta vez.
0: Eu acredito, Rodrigo, que a pessoa que vote em você...
1: Tem que ter trabalho.
2: Tem que trabalhar.
0: Alguém que escolha um deputado, ele realmente deve seguir a vida desse deputado e saber o que ele tem feito.
1: Com certeza.
0: Porque um voto é muito precioso.
1: Pra vocês terem uma ideia, eu recebo em média de 200 a 300 WhatsApps por dia.
2: É porque agora a rede social, né, Rodrigo?
1: De solicitações. Solicitações. É. Graças a Deus vem algumas... algumas pessoas parabenizando, tem uns puxão de orelha também, ó, vota isso, vota aquilo, vê isso aí, cobra o governador daquilo ali, porque nós enfrentamos também...
2: É representante, né, do povo.
1: Nós enfrentamos também um período no país, na parte econômica, muito Sim. complicado. Nós sabemos que o Tarcísio é um gestor que realmente ele prioriza obras grandes, é um cara visionário, é uma pessoa que fora da curva na questão, né? Até porque ele no Ministério
0: ele como
1: da
0: uma pessoa fantástica.
1: No Ministério da Infraestrutura, ele trabalhou no governo Bolsonaro grandes obras. Então, o que faz o Estado de São Paulo hoje, nessa crise financeira toda, se manter a locomotiva do país é pela gestão que ele aplica. Então, nós tivemos uma série de dificuldades na questão de liberação de recursos, porque... É um efeito cascata, né? Vem lá de Brasília e a gente não vê em Brasília, por exemplo, algumas atitudes como nós tomamos aqui em São Paulo. O Tarcísio mesmo mandou um projeto para a Assembleia Legislativa que nós eliminamos 12 mil cargos. Então, quer dizer, é cortando na carne para poder diminuir custo, para poder melhorar em infraestrutura, em saúde. Sendo que em Brasília, não. Lá em Brasília, você vê criação de ministério toda hora. É cabide de emprego toda hora. O rombo grande na economia.
2: Ele estava na região, Tarcísio. Né?
1: Ele esteve aqui em Jaú, teve...
2: Quinta, quarta-feira. Né?
1: Entregando agora serviços, investimento para os municípios, liberando as nossas emendas...
0: Então, e você disse aqui, Rodrigo, que você está voltado, por exemplo, à APAE, que você se preocupa com algumas entidades. Que tipo de trabalho você leva até a APAE ou outras entidades que necessitam?
1: A gente procura ajudar muito no custeio, né? Nos projetos que a instituição tem. Porque a gente sabe que as pessoas que conduzem essas instituições de credibilidade, com grande seriedade, são pessoas que, se fosse olhar a vida particular de cada um deles, não teria necessidade de fazer isso.
0: Sim.
1: Já tem sua vida estabelecida e estão lá como voluntários. É gostoso você investir numa entidade como essa, porque você vê que as pessoas estão ali por amor, por carinho. Tira do próprio bolso para ajudar aquela associação, aquela entidade. Então, nada mais do que uma obrigação nossa do poder público ajudar, até porque o governo não tem capacidade de fazer o trabalho que eles fazem.
2: Sim.
1: Eu falo isso o tempo inteiro, até nos meus pronunciamentos ali na Assembleia, que o governo tem que valorizar escolas de cego, né, as APAEs, aqueles que cuidam. Nós estivemos visitando ali uma associação que cuida dos idosos, né, e que tanto colaboraram com o país e muitas das vezes não tinham condições de ter um lugar para ficar. E nós estivemos, foi na cidade ali, Vassoler, de onde nós visitamos ali os idosos, Bariri, né? Precisa ver que lugar bacana ali. E ela precisando ali ampliar, porque ela está já com 150 pessoas na fila.
0: Poxa
1: vida. Esperando, porque como ali é um lugar de credibilidade, as pessoas querem deixar os pais ali. E eles ajudam ali de forma gratuita. Então, é bonito de ver. Então, a gente tem mais é que tentar colaborar, que ajudar, porque a gente sabe que se deixar na mão do governo, muitas das vezes não consegue atender, não
0: Esse
1: consegue ter...
0: Esse é o papel de um deputado,
1: A mesma qualidade, né, no atendimento.
0: Amanhã Sim. nós teremos, né, uma feijoada em prol do Asilo do Bombonato, a partir das 10 horas da manhã. É um evento dos Insanos Motoclube, né? Esse pessoal que está sempre aí auxiliando, é. Sempre batalhando. E eu fico muito feliz com isso, que a gente, que nós possamos, cada um de nós, estender a mão para o próximo.
2: Para ajudar o asilo,
0: e,
2: né?
0: E o deputado Rodrigo está comentando aqui conosco da dificuldade econômica, né? Eu diria socioeconômica e até espiritual. Nós estamos vivendo um momento bem difícil, deputado, bem difícil.
1: É a sociedade, né?
0: E a sua presença
1: na sociedade. A inversão de valores, né?
0: E a sua presença na sociedade, de repente, traz uma luz, traz uma esperança diferenciada. Alguém que tem um poder na mão e que, de repente, fala assim, eu estou auxiliando as pessoas que necessitam.
1: Esse aqui tem sido a nossa luta, o nosso objetivo. Né? Nós estamos lá para poder apoiar aqueles que fazem realmente o bem, porque a gente tem que ter ciência de que o poder público tem que andar aliado com aqueles que ajudam, aqueles que apoiam, né? Nós temos aí uma causa importante, né? Que eu tenho vários projetos de lei voltados para essa causa, é uma bandeira do meu mandato, que é o autismo.
0: Hoje
1: o que será dessas crianças, desses adolescentes,
0: muito auxílio
1: daqui a pouco, quando eles envelhecerem e não tiverem mais a mãe e o pai? Principalmente a mãe, né? Sim. Porque eu falo com muitas mães atípicas que são abandonadas, infelizmente abandonadas pelo marido. Companheiro. Porque o marido acaba não tendo paciência, a dificuldade financeira. E geralmente quem consegue, quando não está laudada ainda a criança, ou ela tem um grau muito alto, quem consegue, Vassoura, controlar é a mãe. Um tempo atrás eu conheci uma, que nós conseguimos, graças a Deus, as terapias, que é o TO, é o neuropediatra, e também precisa da fono, né? Tem uma série de especialidades. Ela ia se matar, porque o menino está com 16 anos, um grau alto, não anda em ônibus, arranca tudo a roupa, fica nervoso, e só ela que consegue acalmar. Só que como ele tem uma dependência muito grande dela, ela também não consegue trabalhar. O marido largou dela e foi pro bar. Então olha que vida que essa mulher começou a viver. Então a gente precisa também ter um tratamento pros pais daqueles que têm filhos autistas hoje, ou também com outras síndromes, né? Não só o autismo.
0: Eu digo que quem cuidador é sofre um problema, bastante.
1: É que o autismo está aparecendo muito. Porque
0: eu conheço assim, profissional, por exemplo, o Fernando, em Florianópolis, ele fez um curso especializado, que ele é cabeleireiro, para poder estar trabalhando, cortando o cabelo de autistas. Porque eles são realmente pessoas que necessitam de um cuidado diferente. Sim. O Kaique, aí, nosso psicólogo, sabe que não é tão simples,
1: alguns,
0: né, Kaique?
1: Alguns, Kaique, são inteligentes ao extremo.
0: São demais.
1: Outros, eles têm algumas dificuldades, mas precisa de um certo apoio, de uma certa orientação. Então, eu criei alguns projetos, por exemplo. Nós temos um projeto lá na Assembleia Legislativa intitulado como Casa do Autista. Não é que nós vamos sair construindo casa por aí, mas o projeto, ele faz com que o governo do estado dê um apoio para as prefeituras para contratar os profissionais. Que a maior dificuldade das prefeituras é você ter o profissional. Primeiro,
0: bem difícil mesmo. Bem
1: primeiro
0: difícil,
1: que porque no consultório você sabe que ganha muito mais.
0: É
1: então
0: bem
1: você
0: difícil
1: precisa
0: ter um profissional, porque é um meio que você tem que ter. Não é somente uma fono, um psicólogo, um animal de grande porte que você possa estar dominando, né? Como no Down. É uma coisa tão complexa, e é legal que isso que o deputado falou, né, que o Rodrigo Moraes disse, que hoje nós estamos aqui com ele como deputado estadual, no seu quarto mandato, e a importância da família, porque o que a mãe pensa é isso, eu vou falecer, como é que vai ficar meu filho? Essa é a maior preocupação, de, realmente, da mãe.
1: E aí a gente tem buscado essa estrutura junto ao governo, para a gente buscar esses convênios. Fizemos projetos para abafadores também, porque muitos deles têm problema com Sim, som, com barulho. Som. Fizemos projeto de lei também, porque aquela família que tem carro e o filho ou parente precisa de um tratamento em outra cidade, porque não tem na cidade que ele está, que o pedágio seja isento. Então, a gente tem que criar mecanismos para poder facilitar essas famílias a buscarem o tratamento.
0: Bacana, a gente está vendo que um deputado trabalha e deve trabalhar também.
1: E o Tarcísio,
0: o Zé
1: tem
0: Olímpio,
1: esse...
0: né? Deputado federal, nós, deve trabalhar muito
1: nós
0: também.
1: Nós trabalhamos em conjunto. E até o governador agora em Bauru vai inaugurando a Casa Teia, que é a primeira aqui, né, no Sim. interior. Nós temos na capital e a gente tem orgulho no orçamento do Estado a gente poder aprovar os recursos para poder instituir essas casas, essas instituições.
0: É do espectro autista, né? Que ele disse, é um transtorno do espectro autista. Então, e é bem difícil estar trabalhando realmente.
1: É importante. Meu pai em Brasília, como você muito bem disse, com os recursos federais e também com o trabalho que ele faz na área social, ele tem colaborado muito e a gente soma essas forças juntos para a gente poder fazer com que o nosso mandato seja produtivo, que é a coisa mais gostosa.
0: E olha que bacana,
1: que
0: hein, Zete? Hoje um deputado estadual aqui... Né, presente, valorizando ainda mais esse programa que está no ar há uns 30 anos,
2: ah,
0: né, Marcelo?
2: Por aí.
0: Muito bacana.
2: A gente fica
0: muito
2: feliz.
0: 54 né? anos de locução, que alegria receber.
1: Obrigado.
0: O Rodrigo,
2: uma pessoa nova, né? Que está aí trabalhando.
0: Jovem, mostrando que trabalha, que a gente possa se aproximar dele e conseguir recursos para a nossa cidade.
1: Com certeza. Ontem
0: Olha,
1: nós tivemos
0: eu desejo
1: com...
0: que você tenha saúde, que você seja realmente abençoado pelo
1: Amém.
0: Espírito Santo. Que você receba todas as bênçãos do Senhor e continue firme trabalhando.
1: Amém.
0: Porque muitas pessoas necessitam da tua presença, do teu auxílio. Bom percebê-lo consciente dessa forma, viu?
1: Obrigado.
0: Isso é muito legal. Amanhã você estará em nossa cidade?
1: Não vou. Hoje eu fico até aqui agora a hora do almoço. Depois a gente tem um compromisso em Brotas. E ainda eu vou encerrar a noite numa cidade, não sei se vocês conhecem, chamada Iguape.
0: Sim.
1: Vale do Ribeira, próximo à Ilha Comprida.
0: É muito legal Iguape.
2: Certo.
1: Então nós vamos se deslocar e domingo volto pela manhã já para minha terra, para Itu. Aí eu vou ter uma festividade, que é a festa do búfalo, que falam que é um... que é a cidade de Sarapuí, eles ali perto de Itapetininga, eles trabalham muito a questão do búfalo. Então tem uma festividade lá grande e a gente vai
0: amanhã perde nossa festa, Kaique. Amanhã tem a festa do Divino de manhã.
2: Agora sobre Itu, tudo é grande lá mesmo?
1: É.
2: O lanche é grande.
1: A história
2: pizza grande,
1: que vem
0: a
1: do
0: multa,
1: comediante.
0: A multa
1: sempre,
0: é grande.
2: Tudo grande.
1: Sempre conta o que é grande, né? Mas se vocês conhecerem meu pai, que é da terra, é pequenininho.
2: Poxa.
1: Tem 1,55m. Eu fiquei maior que ele.
0: Olha aí.
1: Mas é uma cidade boa, é uma cidade acolhedora, é uma cidade histórica, é o berço da República, tem uma representação política muito forte. A dali saiu, né, o presidente, né, Prudente de Moraes. Então.
2: Sim.
1: É uma cidade que nos orgulha muito e que a gente ali se sente muito, muito bem na região, porque Itu foi uma cidade protagonista, né? Até antes de Sorocaba, Indaiatuba, que foram cidades que também desenvolveram ali na região. Então, a gente fica contente de poder levar o nome de Itu e de ter essa questão dos exageros, né, que é muito importante. Uhum. Lá nós temos também lá o Bar do Alemão, que tem a fama da parmegiana, né?
0: Sim.
1: Que
0: sim.
1: também é muito bom. E agora está saindo o parque, né? O Cacau Parque, que estão construindo lá, que vai ser também algo para o turismo muito importante.
0: Virar
1: ali
0: uma cidade turística.
1: Na beira da Castelo Branco, né, vai ter agora esse parque, que vai ser um parque tipo temático, como tem em Orlando, nos Estados Unidos. Né?
0: Olha
1: um investimento
0: lá.
1: Grande da Cacau Show. Né?
2: Você vê, né?
1: 2 bilhões estão sendo investidos lá. E em 2027 para 2028 vai inaugurar o parque.
0: Nossa,
2: aqui para a gente de Grassuto, a gente tem pouco recurso. O deputado sabe, né? Porque agora vem vindo essa duplicação, esperamos que venha um pouquinho, né, de empresas, né, para ajudar.
1: A gente só precisa ajustar esse projeto para não prejudicar a cidade.
2: É.
0: Sim.
1: Eu falei para o Bucho ontem, eu estive com o prefeito ontem, junto com o Vassoler, com o Zete estava lá também, para a gente poder organizar e trabalhar em conjunto, porque é importante para o prefeito também ter deputados
2: Sim.
1: que estejam nessa aliança com ele para ajudar. Porque muitas vezes sozinho é difícil. Então ele, graças a Deus, nos recebeu muito bem lá. Já me conhece também há muito tempo.
0: É um cidadão igaraçuense você, né, Rodrigo? Já tem o título de cidadão igaraçuense.
1: Abriu as portas para nós ali construir esse trabalho em conjunto. E aí eu tenho certeza que nós vamos ter muita notícia boa em breve aí para trazer para vocês.
0: Oh, que maravilha, bom, trabalhando junto com o Zé Maria também do SAI. Zé Maria é excelente, né? E fico muito feliz saber que tem um deputado que sai do seu gabinete e realmente trabalha. Que isso gostoso aí. Ver isso.
1: Obrigado.
0: Rodrigo. Sim, na minha idade, eu fico feliz da vida.
1: Obrigado.
0: Sabe, ver que, de repente, você faz jus ao que você foi escolhido. Parabéns.
1: Muito obrigado.
0: Tua família, com certeza, tem orgulho de você, que teu pai continue aí firme, né? E que você continue com esse propósito de ajudar o próximo. Que é só o que nós somos, né? Ajuda ao próximo. Porque tudo, fora isso, nada,
2: tudo,
0: né,
2: tudo passageiro, né? Então, tudo você passa. Tem a oportunidade de estar ajudando, fazendo um trabalho bom. Isso é muito importante.
0: Esteja outras vezes aqui conosco.
1: Muito obrigado, viu? Obrigado mesmo.
2: Que isso.
0: Traga
2: aqui sempre.
0: Essa energia, essas boas novas, né? E seja sempre
1: e
0: abençoado.
1: E a política é sempre muito boa, que ela contagia. Eu sempre brinco, falo pro pessoal, né? É que ele não consegue me acompanhar porque é pequenininho ainda, que eu tenho um menino de 8 anos, né? O Rafael. E ele fala, o pai vai aposentar uma hora, eu vou ser deputado no lugar dele. Então, quer dizer...
2: Já está na geração.
1: Já gosta também, tá igual
2: gosta,
1: eu com meu pai.
2: Gosta.
1: Logo eu estou fazendo campanha para o Rafael.
0: Ah, daqui a pouquinho eu vou fazer a campanha para o Kaique e para o Marcelo.
2: Ai. Só se for para parar de comer.
3: Marcelo ontem parece que abusou na pizza.
2: Abusei.
0: Ah, ele corta.
3: Ele estava contando essa ele fofoca para nós fora do ar.
2: Hoje tá difícil.
0: Zete, obrigada pelo carinho, Nazaré, Soler. Que vocês estejam sempre conosco. Gratidão, foi uma alegria conhecê-lo.
3: Poxa
0: vida, estou torcendo sempre para o teu trabalho, para o teu sucesso.
3: Eu gostei do seguinte, porque o tubo está chegando. A Denise, pelo jeito, foi com a minha cara. E eu acho que eu tô ganhando o dia aqui hoje, entendeu?
0: Tá vendo?
2: Sim.
0: Eu falo que
3: é,
0: as
3: Marcelo?
0: Pessoas...
2: Opa,
3: você,
2: com
3: eu
2: certeza.
3: Já sei como que eu vou fazer. Eu pagando uma pizza boa aí.
2: Já tá tudo,
3: que...
2: eu falo tá tudo que resolvido.
0: A minha família, Rodrigo, é política. Meu avô foi o primeiro prefeito nessa cidade.
1: Puxa, que legal.
0: Depois foi prefeito novamente. Meu pai sempre foi um vereador ativo. Então, nós temos uma história política muito grande. E eu tenho essa história política e muita coisa em casa de Igaraçu. E hoje em dia eu vejo algumas coisas que me causa enjoo, né? Tem alguns políticos que eu digo assim, eu não quero conhecer, eu não quero ver, eu não quero acreditar em algumas coisas que nós vivemos no Brasil.
2: A gente, né, precisa da política.
0: Infelizmente, é uma
2: não
0: realidade
2: tem,
0: nossa.
2: Às vezes o pessoal fala, não, porque a gente precisa da política para
0: tudo. É uma realidade
2: para mudar as coisas dentro de casa.
0: Você, de repente, ajudando o próximo. Eu vejo o Paulo Soares também levando esperança para o próximo. Né? E até brinquei com o Paulo Soares, que ele vai vir dançar uma quadrilha com a gente, ele e a esposa, esse ano ainda. Porque o bom do ser humano é levar para o próximo. Palmas para você.
1: Obrigado.
0: Alegria para o teu coração.
1: Obrigado,
0: pra tua família.
1: Obrigado.
0: Parabéns ao deputado federal José Olímpio por um filho discreto, preparado para ajudar o povo.
1: Obrigado.
0: Não perca essa tua meta, viu, Rodrigo?
1: Muito
0: Não
1: obrigado.
0: Não perca essa meta, bem. Vá em frente, tá bom?
1: Saio sucesso. Daqui renovado, com as energias fortes.
0: É isso
1: fortes
0: aí,
1: vamos
0: sucesso.
1: Lá.
0: E quando estiver por aqui, entre em contato conosco.
2: Apareça.
0: Venha aqui comentar os trabalhos
1: e
0: que
1: vamos
0: você
1: vamos trazer
0: tem realizado.
1: Os resultados das emendas que vão chegar.
2: Opa.
1: Da onde está sendo aplicado. Vamos acompanhar de perto essa questão da SP255 e vamos passando informação para vocês.
0: E mande Beleza, dinheiro aqui para a nossa cidade, porque
1: é
0: a cidade
1: aí.
0: Precisa de verba.
1: Né, Caio?
0: Vamos lá, Kaique.
2: Vamos
0: já
2: tocar uma
1: Kaique.
2: Música.
1: Kaique.
2: É.
0: O Kaique é nosso cantador de bingo, quando não é ele que tá cantando.
1: Então não errei
0: bingo,
1: tudo, então,
0: eu.
1: Aí.
2: É.
1: Kaique, então.
0: Quando não é ele que canta o bingo, sou eu.
2: A mãe é vereadora também aqui em Igaraçu.
1: Legal. Kaique, pô.
2: Também.
0: É,
2: gente boa demais.
0: Aí pela gleba.
2: Sim, sim.
0: É,
2: a gente
0: todo mundo
2: vamos
0: brigando.
2: Tocar uma música, já a gente volta aqui, então, agora com o Kaique. Obrigado, deputado.
1: Valeu, Kaique. Obrigado,
2: coração.
1: Obrigado, Marcelo.

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0: depressão e protegem o cérebro contra doenças como o mal de Alzheimer.
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0: Olha aí, mas que bacana, nós estamos sorrindo, nós estamos cantando, porque amanhã tem aquela feijoada lá no Asilo do Bombonato. Colabore você também em prol do asilo e a um dos meninos que trabalhando caiu de moto e necessita da sua ajuda. Então essa feijoada amanhã a partir das 10 horas da manhã. Pequenininho o valor, hein? Esteja lá, Asilo do Bombonato, colabore você também. 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
1: Bom.
0: E hoje é delícia também o bolo que nós estamos sorteando aqui no programa Rádio Mulher. 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
0: Ah, vai isso bem. 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

0: meu filho com amor e o nobre sabor na 1º de março. Hoje nós temos aqui conosco já um psicólogo querido, maravilhoso. Quem é que não conhece? Kaique, né? Oi, bom dia, meu querido.
1: Bom dia a todos, bom dia Denise, bom dia Marcelo, bom dia ouvinte da nossa Rádio Cidade. Que alegria, é um privilégio estar aqui participando com vocês dessa rádio maravilhosa.
0: E uma alegria recebê-lo aqui.
1: Para mim é um privilégio ter vocês como amigos, posso chamar de amigos, tá?
0: Muito gostoso, você sempre à frente, sempre acontecendo. Quando ele canta o bingo eu não posso cantar, porque ele fala mais alto que eu.
2: Foi proibido de ir no bingo da PAI.
1: Proibido, né?
2: Eu fui proibido.
1: Pois é, toda vez que eu canto bingo, quero deixar isso adentro.
0: O Marcelo ganha.
1: Se não é ele, é o filho dele. Eu cantei uma vez, ele ganhou R$2.000, se eu não me engano, R$2.500. Aí depois eu cantei no bingo da PAI, ele me ganha a televisão, o prêmio
0: esse
1: maior.
0: Esse bingo que eu cantei teve quem ganhou R$5.000.
1: Poxa vida, que coisa, não?
0: Isso aí.
2: Então, onde você vai agora, Kaique? Tá.
1: Não, ainda. Não
2: tá, vai agora?
1: Está aberta a minha agenda. Não, mas mentira. Ainda não está anunciado. Mas logo, logo terá um bingo do Cursílio.
2: Sim.
1: Então, quando anunciarem a data, quando tiver, e se houver, porque ainda. É que fala, não conta para ninguém, ó, não é que eu estou contando, estou contando na rádio.
2: Já tá.
1: Mas então, todos já estão convidados, tá? Ajudem, colaborem, porque é um movimento tão bonito da nossa igreja que merece aplausos, mas eles não querem aplauso, querem só o Cristo ressuscitado.
2: O principal é ajuda, né?
1: É ajudar. Mas quando tiver, se ouvirem, vai ter bingo, show de prêmios do Cursílio. Vamos lá, não deixa de ajudar.
0: Eu falo que essa história aí de divino, né, do barco, de Nossa Senhora no barco, foi a tia Zita que inventou, né, a Zita Demarque que entrou com essa história toda aí na cidade. Pois e amanhã haverá uma concentração aqui na Igreja Matriz. O que estará acontecendo amanhã? Festa do Divino Espírito Santo?
1: Justamente. Então, quando a gente fala de festa do divino, então, para a gente contextualizar, para se intensificar melhor aí o nosso convite, é bom entender que essa festa ela não é de hoje, tá? É uma festa muito antiga, é uma tradição da igreja, é uma festa da igreja, né? Lógico que Igaraçu, como Iembi, entre outros lugares que tem aí o privilégio das margens do rio, se formam ali para celebrar a alegria do Espírito Santo, né? Mas acho que é bom nós contextualizarmos que é uma festa tão antiga que ela está desde o primeiro do primeiro mandamento, né, da igreja. É que eu não gosto de falar Antigo Testamento, mas eu gosto de falar Primeira Aliança. A teologia nos ensina, alguns teólogos, que a gente não pode desmerecer o povo judeu porque vivenciaram o primeiro mandamento ali, né? Não mandamento quanto os mandamentos do Sinai, mas assim, a primeira aliança que teve com Deus, né? E lá tiveram as festas, grandes festas, que é a festa do trigo, e lá passaram por grandes experiências na agricultura, e eles passavam por 50 dias ali na plantação e festejavam quando colhiam, né? Então, isso já se lembrava como uma festa do Penta, né? E aí depois, lógico, vai chegar a culminar na saída do povo do Egito, em que depois de 50 dias que Moisés ele recebe em suas mãos, vindo de Deus, as tábuas dos mandamentos, esse pessoal, depois de 50 dias, eles vão, então, estar celebrando aí outra festa maravilhosa, que é da comunhão e da saída, né? Então, para nós é muito mais do que uma simples festa, que depois em Jesus nós vamos encontrar essa plenitude, a descida do Espírito Santo pós 50 dias aí da Páscoa. E o que significa para nós agora no Novo Testamento essa festa do Espírito Santo? É uma igreja agora que ela é movida pelo Espírito Santo. Cristo reúne a sua comunidade e envia no coração dela o seu Espírito Santo, o Espírito de unidade. Vocês percebem que nessa segunda festa do Divino Espírito Santo, que é a segunda edição, viu, Denise? Ela vai culminar numa junção não só de pedestres, mas vai ter também uma carreata, vai ter cavalgada, vai ter ali uma procissão náutica. É uma unidade tão bonita que ela deixa visível a manifestação do Espírito Santo que ele se espalha pelos quatro cantos do mundo. Se a gente recordar no passado, Marcelo, lá em Babel, havia muitas línguas, havia muitas diferenças, aquelas línguas estranhas que lá passavam, confundiam, separavam. Agora, em Jesus, que nos envia após a sua ressurreição, após 50 dias, o seu Espírito Santo, agora une o povo. Ele reúne o povo no seu amor, na sua comunidade. Antigamente era só o povo de Israel que era o povo escolhido. Agora, todo aquele que aceita como Cristo, como seu Salvador, como seu aliado, né? Como o seu triunfo, então agora também é povo escolhido de Deus.
0: Amanhã haverá procissão náutica às 9 horas da manhã.
1: Justamente, olha, deixa então, vou me explicar corretamente, que na segunda festa do Divino Espírito Santo, que a comunidade paroquial São Joaquim e São Benedito, aqui de Igaraçu do Tietê, está promovendo juntamente com a participação da ilustre amiga, que eu queria que ela estivesse aqui hoje comigo, Lili Palmezan, que não mediu esforços para que essa festa pudesse acontecer, juntamente com a Vânia da paróquia, que é a nossa secretária, o Padre Vonil, todos eles se empenharam. Tenho que agradecer também, para que fizesse acontecer essa grande festa, o nosso amigo locutor Edson de Barros. Sim. Então, para mim, é um privilégio estar junto com eles para que essa festa pudesse acontecer. Essa iniciativa era da paróquia, né? A paróquia toma toda essa iniciativa, que movimenta, e então é ela quem faz o evento. E a participação ali da prefeitura, enquanto Secretaria de Cultura, na pessoa da Lili Palmezan, na pessoa do prefeito de Igaraçu Tietê, o Bucho, então não mediram esforços para que acontecesse. Lembrando, pessoal, que vai ser no dia 24, portanto, amanhã.
2: Sim.
1: Vai sair da frente da paróquia às 9 horas. Mas eu queria que todo mundo estivesse lá às 8h30. Então, a concentração vai ser a partir das 8h30, na frente da paróquia. Na frente da paróquia. Carro, moto, pedestre, ônibus, caminhão, carro, motocicleta. Cavalo. Bicicleta, os cavalos na frente da paróquia, 8h30. 9 horas nós vamos descer em procissão até a prainha de Igaraçu. Kaique, e se chover? O que que acontece?
2: É uma preocupação, né, Kaique?
1: Não tem problema.
2: Não tem.
1: A prefeitura deixou uma estrutura muito boa para nós, que cabe 900 pessoas no coberto. Colocaram lá barracas, tendas, melhor dizendo, grandes, várias que antigamente...
0: Então, o prefeito Bucho buscou uma mão e tanto para essa festa.
1: Pois é, então cabe 900 pessoas. Então, chuva você não vai tomar. Então, já não é uma desculpa para você não participar da celebração lá com a gente, né? Mas, assim, o que a gente pede encarecidamente é que pudesse levar, por gentileza, o seu banquinho. Porque, assim, vai ter algumas cadeiras, mas ao passo que vai chegando, e é muita gente que vai ir, que nós já temos confirmado aí mais ou menos 800 pessoas.
0: Ai, que maravilha.
1: Muitas pessoas, por causa da chuva, não vão para Iambi, vão vir para cá. Já confirmado, vão vir. Então, a região inteira já está programada. Então, às vezes, a quantidade de cadeira que nós vamos estar disponibilizando não vai ser suficiente para todos. Você não quer ficar de pé?
2: Sim.
1: Traga o seu banquinho, tá? Lembrando que vai ter coisas maravilhosas. Eu trouxe até escrito o que vai ter lá. Então, nós vamos iniciar... quando a gente iniciar às 9 horas a procissão da frente da paróquia até a prainha, vai estar aí saindo de procissão náutica lá no Porto dos Palmezan.
2: É que eu ia perguntar, vai ter os barcos também.
1: Vai ter os barcos também, saindo ao mesmo instante que os pedestres na terra estão saindo...
2: Os barcos
1: lá saindo do Porto dos Palmezan.
2: Certo.
1: Se você quiser, puder, estar com o seu jet ski, com a sua lancha, com o seu barco, com o seu iate, seja o que que você tiver, janga, vai. Você é convidado. Nossa, vai ser coisa... E sai a coisa mais linda. Já colocaram no navio, que é o principal, que vai estar à frente dos Palmezan, uma caixa de som gigantesca que vai escutar de longe as músicas dos divinos está passando. Então, sim, assim, vai ser maravilhoso. Então, você é convidado a estar às 8h30 lá na frente do Porto dos Palmezan para se atracar ali, para às 9 horas também sair em procissão sentido a prainha de Igaraçu do Tietê. Aí sai um atrás do outro, a Marinha vai estar ali ajudando, dando todo o suporte para a gente, já está tudo muito bem regularizado, tá? Então, Depois de tudo isso, chegamos tudo lá, vai ter a missa, a Santa Missa, o mais esperado. É onde nós vamos, então, expressar a nossa fé religiosa, a parte religiosa, né? Sim. Logo depois da Santa Missa, nós teremos a bênção dos animais, teremos a bênção da bandeira, a tradicional bênção da bandeira que todo mundo espera, que passe por cima, não é verdade? Então, isso também vai ser contemplado. E logo depois... A passagem aí das bandeiras, teremos a Feira do Artesanato, que estará conosco lá também, lá vendendo as suas coisinhas, e vai ter a apresentação do Projeto Guri, com uma música maravilhosa. Eu não vou falar qual é, porque eu quero que você vá lá e escute qual é,
0: que bacana,
1: tá?
0: Bacana, o Projeto Guri presente.
1: Isso tudo foi uma articulação da secretária de Cultura, a Lili Palmezan, que não mediu esforços.
0: Eu conheço bem a Luciana, né? A Lili, eu não
1: conheço. A irmã dela, né?
2: E é bom que entra no calendário turístico de Igarassu.
1: Já entrou. Minha mãe, então, a Raquel, que eu quero mandar um abraço para ela, excelente vereadora, juntamente com os demais, com os outros pares, tá? Então, eu não quero falar o nome de todos, mas na pessoa dela eu quero cumprimentar toda a Câmara Municipal aqui dos vereadores. Sintam-se todos abraçados na pessoa da minha mãe. Dizer que ela entrou, fez uma... Eu não sei como que fala, de verdade, mas ela já entrou com uma petição e lá foi votado e já está no calendário. Então não há uma data específica, porque, não sei se vocês sabem, a Páscoa ela não tem uma data fixa, ela é uma data móvel. Então cada ano ela vai cair num determinado mês ou vai cair numa determinada data no mesmo mês. Então, se conta a festa de Pentecostes 50 dias depois da Páscoa. Então, como a Páscoa ela não é móvel, então Pentecostes, por consequência, acaba não sendo.
0: A Raquel tem feito algumas...
1: Reivindicações.
0: Né? É, tem trabalhado bastante. E é para isso que nós temos que...
1: Justamente.
0: Que acreditar, né? Nisso que nós temos que acreditar.
1: E aí, então, eu... Quero aproveitar o ensejo para falar que depois de tudo isso, Marcelo, calma, você vai embora já, Marcelo? Não, vai ter uma praça de alimentação maravilhosa. E é uma praça de alimentação que ela já se encontrou nos bingos da nossa paróquia, que você conhece e sabe a qualidade, tá? Eu não sei se todos sabem, mas temos um padre que ele é cozinheiro, que ele tá ali, coloca a mão na massa.
0: Ele é gastrônomo.
1: Né? Não é de formação, mas é de experiência, né?
2: O nhoque de forno
1: tava
2: bom.
1: Eu sou suspeito em falar, porque no seminário ele fazia comidas maravilhosas e ele é um excelente padre que está trazendo aí muita novidade para Igarassu do Tietê. Então, faça chuva ou faça sol, a missa vai ser lá na praia.
2: Vai acontecer,
1: tá?
2: Né?
1: Vai acontecer. A praça de alimentação terá arroz carreteiro. Quem que gosta de arroz carreteiro? Pelo amor de Deus, muito bem temperado. Teremos aquele pastel tradicional que a paróquia sempre faz. Teremos espeto, doces variados. Teremos pudim do padre, rosquinha de amendoim do padre. Então, o padre fez com muito carinho uma rosquinha de amendoim, o padre fez um pudim. Então, vamos lá, vamos aproveitar a comer o arroz carreteiro, ajudar a paróquia ali, fazendo a sua aquisição. Não vai embora. E lembrando, a partir das 8 horas, o pessoal que é dali da região da Coab, por favor, que se você quiser o transporte público, aguardar, então, ali agora a Capela Rainha da Paz, que vai descer porque às 8h30 tem que estar chegando aqui para fazer a concentração. Então você também não vai deixar de participar pela localização, pela mobilidade. E, então terá o transporte e na volta também terá o transporte. Então não deixa de participar, pelo amor de Deus.
0: E bebe será lá na prainha.
1: Vai ser lá na prainha, tudo na prainha. A gente só vai se encontrar na frente da paróquia para fazer a concentração e a... Seguir
2: aí
1: a
2: processão.
0: Maravilha. E ainda dá tempo, depois desses comes e bebes, você adquirir, né? Ir até o Asilo do Bombonato, adquirir a sua marmita com feijoada, colaborando com o asilo com isso, e deixando ela aí para o seu momento do jantar.
1: Justamente.
0: Né? Dá para fazer
1: perfeito.
0: Tudo isso.
1: Bem como lá no asilo.
0: Nossa, amanhã eu vou levantar cedo, Marcelo.
1: Você sabia que eu já fiz estágio lá
0: no
1: Bombonato?
0: Ah, que bacana.
1: Para mim foi um privilégio, é um lugar que eu amo de paixão, de coração.
0: O Felipe gosta muito de tocar lá.
1: Gosta. Eu vou marcar então um dia com o Felipe para a gente estar lá, aproveitando o ensejo. Quero mandar um abraço
3: para um amigo que eu sempre, quando eu encontro, eu falo, toca Raul! E ele sabe que é eu, Felipe Reis, o seu
0: ele
3: filho.
0: Ele falou, deixa um abraço para ele e fala para ele, toca Raul.
3: É um cara que eu, você acredita na onde eu estou, que ele está tocando. E eu chego, ele está tocando qualquer... Ele para a música, ele me cumprimenta, me abraça e depois ele volta a tocar. Eu me sinto privilegiado.
0: E o Kaique brevemente tem que pensar em montar alguma coisa voltada à psicologia dentro do rádio. A todos esses
2: Falta algum tempo ainda?
3: Eu tô, portanto, no meu último ano já.
2: Ah, então, já é o último. Já,
3: é, quando eu vim aqui faltava 2, 3 anos. Agora,
2: meu Deus.
3: Estou no meu último ano. É como eu entrei no meio do semestre, então, meio do semestre não, eu entrei no meio, no meio do ano, então no segundo semestre, então eu vou me formar no meio do ano que vem. Então, agora, desse segundo semestre, eu tô no meu último ano. Estou no final do quarto, agora no segundo semestre começa o meu último ano. E no meio do ano que vem, se Deus quiser, com o diploma na mão. Mas eu quero aproveitar como estudante, um dia talvez aqui fazer parte dessa rádio, final de semana talvez, para a gente fazer uma programação voltada para a saúde mental. E bem, eu queria importante que a senhora estivesse do meu lado.
0: Muito importante.
3: Seria uma
0: falar
3: honra
0: em saúde mental. No momento em que nós estávamos conversando, né, a Associação Filantrópica muito preocupada com isso também, os adolescentes muito voltados só a celular, né,
3: muito
0: distante, famílias distantes, as pessoas distantes. E amanhã, olha que grande festa, a festa do Divino, em que você estará com a sua família. Né? Se estiver levando o celular, é para tirar uma foto, mas é momento de bênção, momento de união, né, de paz, será, sim, um dia diferenciado.
3: Justamente.
0: É muito importante, né? E que você possa, né, sendo ou não psicólogo, assistente social ou não, estender sempre a mão para alguém que esteja num momento de angústia, um momento vazio.
3: De fragilidade.
0: Porque é alguma coisa que tem, sabe, que está, como dizem os adolescentes, pegando, né?
2: Aumentou muito. Aumentou demais.
0: Que é uma coisa que engole, né? Que vem pela jugular.
3: Eu falo que saúde mental a gente não compra em nenhum mercado, né? É. Se a gente não investir como nos nossos músculos, a gente atrofia fisicamente, mentalmente, espiritualmente e tudo mais. Então, tem muitas coisas que são psicossomáticos, né? O que isso, sim, quer dizer? Coisa que às vezes acontece, um trauma na fase mental e vai se manifestar no corpo e do corpo para a mente. E muitas vezes essas coisas não são ditas, não são... A gente, aquela dor de cabeça que nunca passa, aquela ansiedade que você não sabe de onde vem, aquela dor de estômago que nunca sabe, faz exame e não sabe onde que se encontra.
0: Eu digo sempre, né, que este espaço aqui na Cidade FM, no programa Rádio Mulher, é aberto a todos. Nós entrevistamos todas as pessoas que querem estar aqui. Você que está num processo de depressão, que queira vir comentar o que você está vivendo, ou um processo de ansiedade, ou qualquer profissional que você queira que nós possamos convidar, né? É só entrar em contato. Eu quero lembrar que é um programa que a FM, a Cidade FM, é aberta, ela é sua, é a cidade na cidade. Então, todos podem estar aqui falando.
3: Justamente.
0: Né? Independente de raça, de cor, de dor. Né? É muito importante que você se manifeste. Esses dias, Kaique, eu estive conversando com o seu Antônio, é coveiro em Barra Bonita, há 26 anos.
3: Olha que
0: coisa. E ele estava comentando alguns momentos bem fortes da profissão dele. Né? E eu falo, olha, e é isso. Né? A nossa vida é isso, se não for cremado, é isso aí. Né? É o teu osso no final. Então, sejamos, de repente, diferenciados. Por isso eu abro o meu coração, de verdade, para todos que queiram participar aqui do programa, independente da crença que você tenha. Sabe?
3: Justamente.
0: É para você. Né? Se você tem o teu profissional, quer que ele venha falar, entre em contato, fale com a Cris, com o Marcelo, nós vamos procurar o teu profissional.
3: Serão bem-vindos, não?
2: Sempre, sim.
0: Mas é aberto a todos.
2: Quem,
0: né?
2: Quem fazer o bem, sempre bem-vindo aqui. Né?
0: E vamos pensar realmente em falar alguma coisa e dar um espaço para que as pessoas contem as suas histórias nessa situação de angústia, que não é somente um roer unhas ou dormir mal, né? Vamos procurar ajudar o próximo.
3: Às vezes a história de dor do outro também, talvez seja também a sua história, também seja. Sim. Você se encontre muito na história do
2: acaba
3: outro.
2: Acaba ajudando.
3: Né? Então, para a gente finalizar e agradecer a cada um de vocês que escutaram esse convite, vá sim, pessoal. Por favor, colabore, expresse a sua fé, vai lá para se divertir. Como a Denise falou, bem como lá vai ter a feijoada que você pode levar para casa para jantar, você também, se não quiser almoçar lá na festa, você pode pegar também a sua marmitinha e tá levando para casa e comer. Não precisa comer lá, pode estar levando. Então, você pode almoçar lá com a gente e depois jantar com...
0: O pessoal ajudar o asilo. Sim. Do Bombonato. Pessoal,
2: a preocupação é mais...
0: Os Insanos Motoclube.
2: A preocupação é mais a chuva, né? Então, uma se chuva. Vai ter agora um local adequado para o pessoal, coberto, então...
0: Ir. Isso. Olha, é muito bom. Raquel, teu filho é uma paixão, né? Eu sempre fui fã do Kaique. Eu falo que ele é uma pessoa assim que levanta a bandeira, trabalha realmente, busca, ele sabe o que ele quer. E tomara que nós recebemos a bênção, as bênçãos do Divino, para que possamos abrir um espaço para amenizar a sua dor. Por que não? Né?
3: Justamente.
0: Tudo é possível.
3: E pode ter certeza que essa bênção já chegou. Né? Vocês abrindo as portas, dando um meio de comunicação para que a festa seja anunciada. Nós estamos anunciando aqui, na verdade, a festa mesmo, quanto religiosa, né? Que bom que tem a parte recreativa, né? Que é bom também. Mas aqui o importante é a mensagem do Evangelho a partir dos dons do Espírito Santo, que nos dá a possibilidade, a partir da comunicação, chegar no coração das pessoas. Então, tenho certeza que vocês já foram abençoados por abrir as portas do coração, da rádio, do ouvido de cada pessoa que está aqui escutando, as bênçãos do Divino.
0: Ontem a alegria foi na cidade de São Manuel, né? Igreja Consolata, o meu querido, amado irmão, que eu admiro demais, Padre Laudo Correia, 27 anos de ordenação. Foi uma festa realmente maravilhosa.
3: Ele esta continua semana, loiro ainda ou não?
0: Esta semana ele recebeu a moção de aplausos.
3: Que bom.
0: Também. Né? Ele tem feito um trabalho magnífico na Consolata em São Manuel.
3: Tem
0: um
3: feito.
0: Grande companheiro, um grande filho do meu coração. Parabéns, sim, Padre Laudo, parabéns à Consolata.
3: Foi uma festa
0: com
3: bonita,
0: esse pároco, né? Maravilhoso.
2: E a bandeira do Divino estava na comunidade, não estava?
3: Está, então, assim,
2: está ainda.
3: Como não é uma só bandeira, são várias bandeiras. E é importante falar isso, tá? Até foi um pedido do padre que a gente comentasse que antes mesmo da festa está tendo a novena, né? Então são dias antes da festa que a bandeira vai passando em cada comunidade. Então não é uma só bandeira. Então em cada comunidade
0: tem uma
3: bandeira. Porque a gente pensa no Espírito Santo como... Ele é o sinal de unidade, mas também é o sinal de diversidade também. A diversidade de dons graças a Deus que temos a diversidade, né? Se todo mundo gostar só do preto, que seria do amarelo, do vermelho, sim, do azul. E o Espírito Santo é aquele que transforma, né? E ele nos dá o sentido e a gente coloca a mão na massa. Veja na pessoa de Jesus. Jesus, ele é impulsionado, ele é cheio da presença do Espírito Santo. Não é à toa que por ele as coisas são transformadas, né? São feitas. E esse mesmo Espírito de Jesus é enviado na comunidade para fazer a mesma coisa. Então, o Espírito precisa da nossa manifestação para que ele se manifeste. Né? É uma forma visual de a gente entender o Espírito Santo quando a gente vê a igreja unida, 900 pessoas, 1.000 pessoas. Isso é só uma parte daquilo que é mundial da Igreja Católica. Né? Vocês sabiam, eu vou falar uma coisa, não sei se vocês sabiam, a mesma missa que a gente reza em qualquer paróquia, da menor que for, em qualquer capela, é a mesma missa que é rezada lá no Vaticano com o Papa. Geograficamente, nós somos separados, mas espiritualmente, na sua essência, é uma só missa, é a mesma união. Então, estar juntos é o sinal da presença do Cristo ressuscitado, é a presença do Divino, da manifestação. A gente fala assim, mas eu sou igreja. Tá, mas você não é igreja sozinho, você é igreja com uma comunidade. O Espírito Santo está no coração da igreja e você faz parte desse corpo místico. Então, não adianta a gente ser igreja sozinho. A gente tem que ser igreja com o outro. Cristo quis ser igreja...
0: Né?
3: Justamente. Né? A Cristo quis ser igreja com 12, né? No passado, lá na tribo de Israel, eram 12 tribos. Deus é comunidade, Deus é três. É muita prepotência nossa a gente falar que quer ser igreja sozinho. Né? Não, reza na minha casa. Não, tudo bem. Mas ser igreja é igreja ser igreja com o outro. Porque é nesse outro que Cristo aparece. O que, que Cristo fala? Onde dois ou mais estiverem reunidos no meu nome, lá eu estarei. E é isso. O Espírito Santo está no nosso coração? Sim, no coração da igreja. E é por isso que esse coração emanado, cheio, quer abraçar e transformar a realidade.
0: E que esteja no nosso comportamento também, né?
2: É.
0: Porque eu digo que o coração tem que estar onde está o teu corpo, a tua cabeça, né? A psicologia fala muito isso.
2: Fala.
0: Mas o teu comportamento tem que condizer com aquilo que você está sempre comentando.
2: Isso.
0: E eu sempre comento que eu quero todos os dias ser uma pessoa melhor, né? Que, de repente, a gente não possa estender a mão, mas também... Não vai prejudicar.
3: Não prejudicar.
0: Né? É importante. Amanhã estaremos lá nessa festa maravilhosa.
3: Vocês todos aqui da rádio, o pessoal
0: tem ouvinte. Tem o papá lá do nosso padre dele.
3: Ivonil.
0: Ivonil.
2: O padre Ivonil está mexendo bastante com a comunidade católica.
3: Nossa, mas ele é um excelente padre.
0: Ele mexe com todo
3: mundo.
0: Eu
3: falo,
0: né?
3: Que cada padre ele tem a sua, o seu dom, a sua forma de trabalhar. Padre Lúcio, grande homem, nossa, exemplo. Sim. Eu tenho ele como um pai,
0: como
3: também, bem
0: amava.
3: Como o Ivonil também. Eu tenho admiração por eles. Mas outros padres que passaram também, Padre João, teve a sua peculiaridade aqui na paróquia.
2: Cada um deixou uma semente, né?
3: Todos.
0: O Ivonil tem um jeitinho todo diferenciado, de conversar.
3: É o homem bravo, mas um coração de mãe.
0: E valorizar
3: coração,
0: a família.
3: Valoriza.
0: E eu pedi para que ele volte aqui um dia para bater um papo conosco sobre essa situação de internet e muito mais.
3: Não, e não só ele, mas também tem o Avânia lá da paróquia.
2: A Vânia também.
3: Pelo amor de Deus, eu tenho só gratidão por as pessoas que eles são para mim, para a comunidade. Viver em comunidade não é fácil, tem seus perrengues, tem seus devaneios, mas no final, você sabe o que é que fica, Marcelo? Sabe o que é que fica, Denise? O amor presente do Cristo.
0: E é importante na comunidade que todos possam se despontar, que todos possam tomar frente em alguma pastoral. Não é somente uma pessoa que estará sempre fazendo a leitura ou aquela pessoa que sempre estará levando, né? Sempre, todos, né?
3: Todos
0: devem estar participando. Não é uma pessoa ou outra. Isso é uma coisa muito forte.
3: É difícil até falar nomes, sabe? Né? Mas a gente agradece toda a comunidade católica aqui de Igaraçu do Tietê que está fazendo essa festa acontecer. Se você for contar, tem muita gente envolvida. Temos aí o Ricardo Botura também, que está à frente, que está ajudando, está colaborando. Toda a equipe do CAP, toda a equipe...
2: Ricardo é do setor de festa agora.
3: Do setor de festa. Então, assim, é até chato falar nome.
0: E é,
3: né?
0: Bacana,
3: a gente acha,
0: né?
3: Que a gente...
0: Bastante, de repente, a Lili Palmezan levou isso até o prefeito e conseguiu esse auxílio da prefeitura.
2: Eu sempre, quando eu tenho oportunidade, eu vou, gosto. Não é nem de ganhar prêmio, o pessoal fala que dá, mas não é. Eu gosto, primeiro, que a comida é maravilhosa lá, né, na quermesse.
3: Justamente.
2: É maravilhosa. E eu vejo o padre Ivonil, ele numa correria.
3: Fazendo,
2: é bonito,
3: trabalhando.
2: De ver, trabalhando, né? Estou aqui junto com vocês, né? Com a comunidade, ajudando. Essa não, mas na anterior, que acabou as coisas, você via ele tentando fazer na hora. É complicado.
3: É,
2: a cozinha que é quente demais. E eu estou aqui, entendeu? Junto com vocês. É um grande exemplo, né?
3: Não, eu tenho muita alegria de falar que ele é meu padre, padre da nossa comunidade. Tem o padre Nelson também, que a gente...
2: O padre Nelson também.
3: Agradece muito, tanto que ele está contribuindo para a nossa comunidade. Então, é visível, sabe? É de ver como que também a parte comunitária da comunidade... Comunitária da comunidade. Tem muita comunidade que não tem espaço comunitário.
0: É importante nós percebemos o quanto a comunidade, né, todas as pessoas são necessitadas necessitadas do Espírito Santo, necessitada de afeto, necessitada de família. Todos nós
3: estamos verdadeiramente
0: em um mesmo barco.
3: Justamente. Olha como é bonito, Denise, igual você está falando, essa presença do Espírito Santo, como eu falei, que é uma diversidade. Tanto o Padre Ivonil quanto o Padre Nelson, eles iniciaram com as mulheres, mais um público idoso, né? Mas todo mundo está convidado para participar do exercício físico, sendo feito pelos estudantes de educação física lá da Grande Tietê, que se disponibilizam, que vem, que faz, e o padre está junto, o padre articula, os dois, tanto o Nelson quanto o Ivonil. Então, entre outras e outras coisas, ficou tão bonita a nossa capela lá.
0: Ficou assim, ele comentou sobre isso, então, sobre as posições e todas as coisas de lá. E nós ficamos bem felizes. E amanhã estaremos nessa festa, né?
3: Serão todos.
0: Eu agradeço ao Nobre Sabor da 1º de Março, a Martina Kiddes, aqui da Júlio Vieira, também ao Gigabyte da Pereira de Resende, ao Raul Zola. Agradeço a Mari Store, a Disque Água Pura, Pé de Grão, na Prudente de Moraes, atrás da Matriz São José. Agradeço ao Supermercado Fernandes, a você, Mamed Chaveiro, próximo à Andorinha. Agradeço também à Agrocasa, né, Célio? Um beijo grande para vocês. A Casa dos Aviamentos, onde todas as semanas eu estou na Casa dos Aviamentos. A Padaria Central, ao Colégio Saber, um beijo grande no coração. E lembrando que brevemente temos aí, né, o Dia dos Namorados, e amanhã essa festa do Divino. Então, a partir das 8h30, no máximo 8h30, esteja aqui em frente à Matriz.
3: Justamente.
0: Para que possamos estar indo até lá. Seja de bicicleta, seja de moto elétrica, seja, de repente, a cavalo. Mas todos
1: boi, o que for.
0: Né,
1: quiser ir nas costas do Marcelo,
0: estaremos realmente orando para que o Espírito Santo, estaremos orando e até entregando a nossa vida para o Espírito Santo, porque nós não temos o que pedir.
3: Muito bem.
0: Ele sabe de todas as coisas.
2: O trajeto sai da Matriz, Joaquim Medeiros, e segue.
3: Vai estar muito bem sinalizado pela Demutran. Já que estamos falando da Demutran, da Guarda Municipal, eu não posso deixar de parabenizar e de agradecer ao Romão,
0: querido
3: homem de muita
0: Romão
3: integridade.
0: Tá em todas, né?
2: Precisamos trazer o Romão
0: aqui. Romão
3: é outro homem que também é um exemplo para mim, que eu tenho muita alegria de tê-lo como amigo, como irmão também, além do Romão, o Marquinho Viana. Marquinho. Pessoa que, assim, ó, vamos fazer agora, como que faz? Ensina, ajuda, vamos.
0: Ele se dispõe
3: bem. Bem como o Romão. Então, os dois, se eu pudesse falar de todos, Pacato, as meninas da guarda, não tenho que falar de todo mundo aí que está ajudando para que essa festa pudesse acontecer. Então, lembrando, né?
0: E acontecerá com a sua
2: com
0: presença.
2: Certeza.
0: Com a sua presença.
3: Amém. Lili Palmezan, Paróquia São Joaquim, Secretaria de Cultura e todas as outras secretarias, bem como a de Saúde. Nós agradecemos por vocês terem nos ouvidos. Então, em nome de todos eles aqui, na minha pessoa, eu quero convidá-los, que não deixem de ir. Sintam-se abraçados, amados, confortados com a presença do Espírito Santo e venham para celebrar, porque a vida é mais bonita celebrada. Amém?
2: Amém.
3: Abraço para todos, Deus abençoe e tchau, tchau.
2: Amém. Antes da gente fechar.
0: Certamente.
3: Tem mensagem?
2: Tem bastante. A mãe está aqui. Bom dia, Marcelo, Denise, Kaique. A mãe Raquel.
3: Bom dia, minha mãe. Mandou
2: um abração.
3: Eu falei dela, acho que será que ela chegou depois?
2: É aqui bem no finzinho, acho que ela falou, deixa eu mandar uma mensagem para ele lembrar da mamãe, né?
3: Eu lembrei.
2: Ela lembrou, já tinha lembrado antes, né?
3: Mas é assim, deixa eu falar uma outra coisa. Só para finalizar, que eu amo muito a minha namorada Lívia, então mando um beijo para ela, que eu amo muito ela. E eu quero falar em rede municipal aqui. Feliz Dia dos Namorados quando chegar o momento. Não sei se eu vou vir aqui no Dia dos Namorados, mas então, Feliz Dia dos Namorados pra gente, meu amor.
0: Rede municipal e rede mundial, porque você compra o celular no Gigabyte, né? E todo mundo te vê.
2: Hoje em dia.
0: Oi, pessoal que tá aí na Cidade do México, um beijo no coração, né?
3: Do México?
0: Claro. Sinta-se
3: abraçado. Então aí, ó, em rede internacional, que legal.
0: Ah.
3: Então só tenho a agradecer.
0: Nós somos vistos em qualquer lugar desse mundo, bem.
3: Graças a
0: Kaique tá apaixonado.
3: Apaixonado. E Graças, Marcelo, a duas pessoas e os seus antecedentes, aí, seus antepassados, melhor dizendo, ao Edivaldo Saltorelli e a Maria, que puderam, no meio do seu amor, gerar uma pessoa que hoje é meu sustentáculo. Tá junto.
0: Olha, que bacana. Como é lindo um homem apaixonado.
2: Eu já comprei. Adriana Simões, eu comprei um jogo de panela.
3: Ela vai a jogar Sandra, na sua cabeça.
0: Beijão aí para Sandra Pulini também, Selma Cristina Oliveira, Patrick Sabatel, Cidinha Fulan, beijão para todos vocês. Vanusa, um beijo. Carmen Biasotto, Maria Menegueso, Ângelo Tosato. Bom dia, senhor presidente da OAB de Barra Bonita. Querido Ângelo Tosato, competente profissional. A Carmen Biasotto, o Ângelo mais uma vez. Luíde Finês, Patrick Sabatel, Sandra Foliene, Marcelo, quanta gente
2: tamo
0: participando.
2: Aí.
0: Eu tô achando que eu tô na Cidade FM.
2: Tamo aí. Ô, oh, meu Deus.
0: Coisa
2: do céu.
0: Boa. A Raquel Vieira, que nós conhecemos tão bem, né? É isso aí.
3: Tá, gente, fazendo um trabalho ímpar na nossa comunidade. Sim. Eu falo, Marcelo, só pra. Então, já que eu já me despedi, mas eu tenho que aproveitar agora o ensejo.
2: As pessoas... Eu tô somando pra falar. Não, o ganhador aqui.
3: Pode ficar tranquilo que. Pessoal, olha, quando a gente pensa na política, eu falo isso agora, peço até licença.
0: Quando
3: viu,
0: nós pensamos em alguma política, a gente quer vomitar.
3: É, não, né? É justamente, mas e as pessoas às vezes não compreendem, né? Porque hoje a nossa tecnologia traz informação para a gente rapidinho. Então, dá 2 minutos, uma informação já está na nossa mão. Coisas, às vezes, que aconteceu anteriormente, antes, a pessoa traz como se tivesse acontecido hoje e faz um anacronismo, né? Então, não entende muito bem como funciona. Muitos vereadores acabam fazendo algumas colocações dentro da câmera, é feito aqueles recortes, né? E muitas pessoas vêm com comentários muito maldosos, né? Olha, tanta coisa acontecendo na nossa cidade, tá pensando nisso, falando daquilo. Pessoal, se o vereador não colocar todas as coisas que são necessárias, Igaraçu para. Então, não olha para aquilo que muitas das vezes está sendo colocado, porque a mídia ela tenta colocar numa coisa que é instantânea, como ela só falou aquilo. Não, tem muita coisa que foi falada na sessão, muita coisa que foi trabalhado. Aquilo que foi publicado foi um recorte, né? E cadê aquilo que foi falado no mês, enquanto saúde, enquanto educação, enquanto recurso? Isso não é visto, isso não é aplaudido, mas aquele recorte, aquela coisa mal intencionada que foi colocada, aquilo ali é usado como palco para difamar políticos, né?
0: A verdade é que todo mundo deveria participar das sessões.
3: Todo mundo.
0: Toda segunda-feira deveria
2: estar
0: lá.
2: Né?
0: Ou assistir para saber o que é.
3: Mas é isso. Então, pessoal, tem um pouco, pensando já em tudo isso que a gente conversou, vamos ter um pouco mais de caridade, sabe? Às vezes o que falta hoje na nossa sociedade é caridade cibernética, né? As pessoas conseguem ajudar o outro na vida real, mas não consegue ajudar o outro na vida virtual.
2: A gente acompanha, é muito dividido.
3: Muito.
2: A divisão.
3: É triste mesmo.
2: Brasil,
3: difícil.
2: Lá em cima está dividido, o Estado está dividido e, infelizmente, também e nossa cidade está dividida.
0: E ajuda não é aquela coisa, eu coloquei um pouco de água naquela moringa. Você pôs, ninguém tem que saber.
3: Ninguém. E você sabe, eu fico
0: chato. Eu falo que essa é a verdadeira ajuda. Quantos profissionais ajudam o próximo? Quantas sim, pessoas que têm uma condição financeira
3: eu fico muito chateado, Denise, que é uma falta de caráter a pessoa conseguir falar tão bem de você pessoalmente, mas na rede social ela ganha uma força, ela ganha um poder, que ela tem o poder de destruir, ela te destrói e não tem medo, não pensa nem na consequência. Isso
2: tá muito difícil hoje em dia.
3: É uma hipocrisia, cair. Sabe? Olha, o que eu não tenho coragem de falar para você aqui, Denise, do pior coração, eu tenho coragem de falar de você na rede social.
0: Eu digo que eu tive um professor, o Bi, né, da Fiton, e ele dizia assim: você aponta um dedo e 3 apontam para você. Né?
3: Nossa.
0: Então, eu sempre digo, né, cuidado com a inveja, porque a inveja mata.
3: E eu falo uma coisa...
0: Se você acha que você poderia fazer melhor, candidate-se, vá trabalhar. Né?
3: Eu quero só falar uma última coisa.
0: Eu só falo isso, porque eu estou enojada de algumas coisas, sabe?
3: É duro, é duro. A boca, guardem isso para o coração de vocês hoje, escrevam num papel. A boca só fala aquilo que o coração está cheio. Se você estiver cheio de ódio no seu coração e não tiver o amor de Deus, você vai disseminar ódio ao invés do amor de Deus. Então, muda, transforma. Não deixe o coração amargo fazer de você uma pessoa má.
0: É, a maior arma que nós temos, eu sempre digo isso há quase 30 anos, está dentro da nossa boca, é a língua. Morde. Morde a língua e não fale algumas coisas.
3: Ela recolhe quando a gente morde a língua, né? A gente não
0: morde, né? Porque não dá o pise no dedão do pé. Né? Mas, Marcelo, essa noite choveu de verdade?
2: Choveu e o tempo está super feio lá fora.
0: E olha,
2: gente,
0: eu não escutei se trovejou, se não trovejou. Eu coloquei, tem em casa 10 câmeras, 7 fora, 3 dentro, holofotes, e eu durmo em paz. E eu espero que ninguém entre lá para me levar, porque a única coisa de valor lá, acho que é o meu coração.
3: Que bom.
0: E está com uma prótese aqui, a mil,
2: não tem
0: nem, resto,
2: TV,
0: nem
2: mas...
0: TV eu tenho na minha casa.
3: Pessoal, você deveria ter sido a ganhadora. Eu preciso deixar um beijo para vocês, tá, Marcelo?
2: Que isso.
3: Eu vou ter que deixar aqui, um dor no coração, os microfones dessa...
2: A gente tá indo também.
0: Mas olha, Kaique, um espaço aberto para você, para sua namorada.
3: Mais.
0: Que, aliás, eu quero que você faça uma declaração de amor para ela, para a gente soltar aqui no Dia dos Namorados.
3: Vou fazer isso, pode deixar.
0: Faça.
3: Um beijo no coração de vocês.
0: Ai, beleza,
3: e até mais. Tchau, tchau.
0: Que graça. Como é bom quando um homem declara o amor. Porque o Marcelo comprou um jogo de panela, Palu. O
2: caldeirão gigante.
0: Uma panelada na cabeça.
2: A gente tá vendo imagens, quem tá acompanhando pela internet, de como tá o tempo lá fora.
0: Uia!
2: Mas é o pessoal amanhã, então tá todo mundo convidado, que vai ter um lugar bonito para estar lá. Só leva seu banquinho, né? Que não
0: Exatamente.
2: Vai ter cadeira para todo mundo.
0: Kaique,
2: mas chover, Kaique, não vai chover.
0: Vamos pensar no auxílio ao próximo, sim, com o coração, amenizando a dor da emoção. Vamos pensar nisso. Raquel, um abraço. Esse teu filho é realmente querido, né? Muito bom.
2: Certo, e 11:09,
0: Denise. Vamos fazer o sorteio,
2: vamos.
0: Ainda tem uma música.
2: Não, já tô com o ganhador para a gente fechar o programa de hoje. Quem leva o bolo... Carlos Lazarim, Denise.
0: Carlos Lazarim, que
2: Carlão
0: bacana.
2: Lazarim
0: a
2: ganhou.
0: Fernanda Carvalho também ouvindo o nosso programa mais uma vez. Que bacana. Um beijo, Fernando. Um abraço no coração. Viu? Beijão grande.
2: Vamos embora, Denise.
0: Até sábado. Que Jesus esteja realmente com você sempre. Aceite esse Espírito
2: Isso
0: Santo.
2: Aí.
0: Seja sempre melhor. E amanhã tem então aí a Festa do Divino. Ou você come lá, ou você já compra aí a sua marmita para ajudar o Asilo
2: Isso.
0: do Bombonato e venha comer essa feijoada depois, né? Porque ela está fresquinha, deliciosa. É amanhã a partir das 10 da manhã. Então, amanhã não é dia da mamãe ir para o fogão, tá bom?
2: É isso aí. Denise, bom final de semana.
0: Obrigada, Marcelo.
2: E a gente volta sábado
0: também.
2: Que vem.
0: E o Carlos ganhou o bolo.
2: Ganhou o bolo. Terça-feira aqui na cidade.
0: Amigo, obrigada pelo carinho, por sempre. Muito obrigada. Até sábado.
2: Tchau, gente.

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0: A Noruega anunciou a lista dos convocados para a Copa do Mundo de 2026 e os grandes destaques são Erling Haaland e Martin Ødegaard. A seleção norueguesa volta a disputar um Mundial após 28 anos de ausência e chega embalada por uma geração considerada a melhor da história do país. O técnico Ståle Solbakken também convocou nomes como Alexander Sørloth, Antonio Nusa e Christopher Ager para a competição. A principal novidade da convocação foi o goleiro Sander Tangvik, chamado pela primeira vez após problemas físicos de outros arqueiros da seleção. A Noruega está no grupo I da Copa do Mundo e terá pela frente França, Senegal e Iraque na primeira fase, em uma chave considerada uma das mais difíceis do torneio. A expectativa dos noruegueses é surpreender no Mundial, liderados pelo poder ofensivo de Haaland, que vive grande fase com a camisa da seleção.
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2: Sábado, 23 de maio, tô chegando, gente. Programação de final de semana mais gostosa do rádio com Papo de Novela. Vem ouvir comigo, é a sua novela preferida que eu vou falar a partir de agora. Para começar, tem Além do Tempo. Hoje, Lívia tem um problema com sua carroça e pede ajuda a Felipe. Bento comenta com Pedro que tem um plano para levar Raul de volta ao casarão. Quero saber mais sobre isso. Vou assistir a novela mais tarde e na segunda-feira eu conto tudo pra vocês. Aquele abraço, continua na sintonia porque, ó, Papo de Novela começou.
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4: Já voltei no seu sábado, hoje 23 de maio, para conferir com vocês o que vai acontecer de Batanga Brasil. Estamos acompanhando a história Nobreza do Amor, novela das seis. Vamos ao capítulo de hoje? Neste sábado, Tonho e Alica decidem viver o seu amor e ver o que o futuro lhes reserva. A Virgínia garante a Marta que vai se vingar de Alica. E como será essa vingança? Vou ficar de olho, viu, gente? E na segunda-feira eu conto mais.
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3: Vamos, gente! Penúltimo capítulo do Sabadão. É, capítulo de Coração Acelerado no seu 23 de maio. Bora conferir? Hoje, Leandro afirma estar surpreso com Eduarda. Zilá e Ronei se beijam. Eduarda e Leandro se encontram. Muitos encontros, muitos beijos. Vamos ver o que acontece. E os detalhes, claro, na segunda-feira. Obrigada pela companhia. Papo de novela não para por aqui. Eu volto já.
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4: Papo de novela, agora é pra fechar o nosso final de semana e com a estreia de Quem Ama, Cuida. Curtiram os primeiros capítulos, gente? Eu vou falar sinceramente que eu adorei. Muito bem feita a produção Master e a Letícia Colim arrebentando. Eu tô amando, né? E Antônio Fagundes também, né, gente? Que isso! Vamos lá, vamos ao capítulo de hoje? Neste sábado, Carmita finge desmaio para Bruna perder a consulta com o obstetra. Arthur sente os efeitos do tranquilizante de Pilar durante a audiência e se confunde diante do juiz. Olha aí que começaram a aparecer, hein? As confusões, que nós vamos continuar acompanhando na semana que vem. Obrigada pela sintonia, aquele abraço para vocês. Tchau, tchau.
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3: Vamos, gente, penúltimo capítulo do Sabadão, capítulo de Coração Acelerado no seu 23 de maio. Bora conferir? Hoje, Leandro afirma estar surpreso com Eduarda. Zilá e Ronei se beijam. Eduarda e Leandro se encontram. Muitos encontros, muitos beijos, vamos ver o que acontece. E os detalhes, claro, na segunda-feira. Obrigada pela companhia, Papo de Novela não para por aqui, eu volto já.
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Olá pessoal, Almanac Musical no ar, por aqui Eduardo Maidana e hoje nós falamos de Baby Can I Hold You, terceiro single da cantora e compositora Tracy Chapman lançado em 1988. Chapman posteriormente regravou a canção como forma de dueto com Luciano Pavarotti para o CD Pavarotti e Amigos pelo Camboja e Tibete. No Brasil a faixa foi a décima mais executada nas rádios e a gente relembra agora.

0: O Almanac Musical de hoje fica por aqui. Até a nossa próxima edição. Tchau!
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0: A Alemanha anunciou a lista dos 26 jogadores convocados para a Copa do Mundo de 2026. E a principal novidade é o retorno do goleiro Manuel Neuer. Aos 40 anos, o ídolo do Bayern de Munique voltou atrás na aposentadoria da seleção e vai disputar sua 5ª Copa do Mundo. O técnico Julian Nagelsmann apostou em uma mistura de jogadores experientes e jovens talentos para buscar o pentacampeonato mundial. Entre os principais nomes convocados estão Joshua Kimmich, Antonio Rüdiger, Jamal Musiala, Florian Wirtz e Kai Havertz. A seleção alemã está no grupo E da Copa e estreia no dia 14 de junho contra Curaçao, em Houston, depois encara Costa do Marfim e Equador na fase de grupos. 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
5: 1 hora e 5 minutos.
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2: Thomas Tuchel, técnico da seleção inglesa de futebol, fez a convocação para a Copa. A surpresa é a convocação do atacante Ivan Toney, que não era convocado há 12 anos. Outro veterano é Jordan Henderson, que vai disputar seu quarto Mundial. Ficaram de fora Harry Maguire, Cole Palmer, Phil Foden e Trent Alexander-Arnold. Lembrando que a seleção inglesa está no Grupo L, ao lado de Gana, Panamá e Croácia.
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8: Faleceu na última quinta, aos 41 anos, o piloto norte-americano Kyle Busch, bicampeão da NASCAR Cup Series. Recentemente, seus familiares anunciaram que ele estava hospitalizado com uma doença grave. Na atual temporada, Kyle ocupava a posição de número 24 da NASCAR Cup Series. Ele conquistou seus títulos nas temporadas 2015 e 2019. A causa da morte não foi anunciada ainda.
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A Noruega anunciou a lista dos convocados para a Copa do Mundo de 2026 e os grandes destaques são Erling Haaland e Martin Ødegaard. A seleção norueguesa volta a disputar o Mundial após 28 anos de ausência e chega embalada por uma geração considerada a melhor da história do país. O técnico Ståle Solbakken também convocou nomes como Alexander Sørloth, Antonio Nusa e Christopher Ager para a competição. A principal novidade da convocação foi o goleiro Sander Tangvik, chamado pela primeira vez após problemas físicos de outros arqueiros da seleção. A Noruega está no grupo I da Copa do Mundo e terá pela frente França, Senegal e Iraque na primeira fase, em uma chave considerada uma das mais difíceis do torneio. A expectativa dos noruegueses é surpreender no Mundial, liderados pelo poder ofensivo de Haaland, que vive grande fase com a camisa da seleção.

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2: 2:07.
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De acordo com uma pesquisa feita pela Atlas Intel, 7 a cada 10 brasileiros acreditam que o Brasil não vai ganhar a Copa. Somente 29,7% dos torcedores brasileiros acreditam que o Brasil não vai ganhar a Copa. Somente 29,7% dos torcedores brasileiros acreditam.

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8: Você sabia que a pulga é um inseto parasita? Isso é, que vive à custa de outro animal, alimentando-se do seu sangue. Afeta cães e gatos, alimentando-se e reproduzindo-se durante longos períodos de tempo, podendo provocar anemias, também alergias e transmissão de outros parasitas.
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12: O Manchester City anunciou que o técnico Pep Guardiola vai deixar o clube no final da atual temporada. Lembrando que ele treina o time desde 2016 e conquistou 6 vezes a Premier League, 1 Champions, 5 Copas da Liga Inglesa, 1 Mundial de Clubes, 3 Copas da Inglaterra, 3 Supercopas da Inglaterra e 1 Supercopa da UEFA. 20 títulos no total.
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0: A Noruega anunciou a lista dos convocados para a Copa do Mundo de 2026 e os grandes destaques são Erling Haaland e Martin Ødegaard. A seleção norueguesa volta a disputar um Mundial após 28 anos de ausência e chega embalada por uma geração considerada a melhor da história do país. O técnico Ståle Solbakken também convocou nomes como Alexander Sørloth, Antonio Nusa e Christopher Ager para a competição. A principal novidade da convocação foi o goleiro Sander Tangvik, chamado pela primeira vez após problemas físicos de outros arqueiros da seleção. A Noruega está no grupo I da Copa do Mundo e terá pela frente França, Senegal e Iraque na primeira fase, em uma chave considerada uma das mais difíceis do torneio. A expectativa dos noruegueses é surpreender no Mundial, liderados pelo poder ofensivo de Haaland, que vive grande fase com a camisa da seleção.
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3: 3 horas e 9 minutos.
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5: Banhar o seu cão quando necessário é uma parte importante dos cuidados gerais com os animais de estimação. Para cães com pelo saudável e pelagem saudável, o motivo mais comum para tomar banho é remover um odor desagradável ou porque acumularam sujeira no pelo. Os benefícios do banho podem incluir a limpeza da pele e do pelo, o que ajuda a remover pelos soltos, escamas e detritos, e melhora também o brilho do pelo. Para cães com problemas de pele específicos, o banho pode fazer parte do seu plano de tratamento médico, conforme recomendado pelo seu veterinário.
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8: Olá pessoal, Almanac Musical no ar, por aqui Eduardo Maidana e hoje nós falamos de La Isla Bonita, a Ilha Bonita em português, quinto e último single do álbum True Blue, da cantora Madonna, lançado em 25 de fevereiro de 1987. Uma curiosidade, antes de ser gravada por Madonna, uma versão instrumental e provisória da canção havia sido apresentada a Michael Jackson, que a rejeitou. A canção é notória, entre outros aspectos, por ser a primeira gravação da cantora com influências da música latina. africana, contendo arranjos e instrumentos caribenhos, como a marcação de violão, maracas e harmônica, além de partes da letra cantadas em espanhol. Ao ser lançada comercialmente, La Isla Bonita recebeu avaliações positivas pela crítica especializada, além de tornar-se um grande sucesso internacional de Madonna, alcançando a primeira colocação em diversas paradas musicais ao redor do globo. No Reino Unido, tornou-se o quarto single de Madonna a emplacar o primeiro lugar, arrecadando-lhe o recorde de maior número de singles por uma artista feminina no país. Nos Estados Unidos, por sua vez, a canção alcançou o primeiro lugar na Billboard Hot 100. O videoclipe também teve grande popularidade e é um dos destaques da carreira de Madonna no final dos anos 80. E a gente recorda agora.

0: fica por aqui. Até a nossa próxima edição. Tchau!
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4: No episódio de hoje, falaremos sobre a Copa de 2002, disputada na Coreia do Sul e no Japão. Pela primeira vez na sua história, a Copa foi sediada em dois países ao mesmo tempo e também fora do eixo Euro-América. Foi uma Copa bastante singular em todos os aspectos. O Brasil, comandado por Felipão, chegava extremamente desacreditado depois de penar para passar pelas eliminatórias sul-americanas. Além disso, apesar de forte apelo popular, o treinador brasileiro se recusou a convocar Romário para compor o time, apesar da excelente fase do baixinho no futebol brasileiro. Nos campos asiáticos, as surpresas foram os principais destaques dessa Copa. A tradicionalíssima Argentina, por exemplo, seria eliminada logo na primeira fase, caindo em um grupo que contava com Suécia, Inglaterra e Nigéria. Apesar de o Japão ter tido um desempenho decepcionante, a Coreia do Sul, a outra sede, teve uma trajetória memorável ao longo de todo o campeonato. A seleção coreana se classificou em primeiro lugar do seu grupo, deixando pelo caminho a forte seleção portuguesa de Luiz Figo. A Coreia do Sul ainda eliminou a Itália e a Espanha nas fases seguintes, em partidas marcadas pelo péssimo desempenho da arbitragem em favor dos donos da casa. Sua campanha se encerraria apenas na disputa pelo terceiro lugar, perdida para a Turquia. A Turquia, por sua vez, foi outra grande surpresa do campeonato, e sua trajetória seria interrompida pelo gol de Ronaldo Fenômeno de biquinho, logo no começo da semifinal contra o Brasil. A grande finalíssima, disputada entre Brasil e Alemanha, coroaria Ronaldo como um dos grandes jogadores da história do futebol brasileiro. Depois de ser campeão no banco de reservas em 94 e sofrer uma convulsão às vésperas da decisão de 98, o Fenômeno teve que vencer uma grave lesão em 2000 para chegar à Copa de 2002. Jogo a jogo, o atacante foi calando os críticos e os céticos, tornando-se artilheiro e principal jogador brasileiro naquela campanha. Na grande final contra os alemães e diante do melhor jogador do campeonato, o goleiro alemão Oliver Kahn, Ronaldo balançou as redes duas vezes e sacramentou o quinto título mundial brasileiro. Fique atento aos próximos episódios e continue descobrindo um pouco mais sobre a fascinante história de todas as Copas.
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0: Belezinha, belezinha, belezinha. Hora certinha, 5 horas e 3 minutos. Conferindo 5 e 3, hein? Boa tarde, Igaraçu. Boa tarde, Barra Bonita. Boa tarde, toda a nossa linda, querida região, hein? Sejam bem-vindos. Esta é a 87.9 Cidade FM, hein? Hoje é sábado, dia 23 de maio, ano 2026. Nós estamos na lua crescente. Signo predominante, Gêmeos, a estação outono 2026, hein? Hoje, dia 23 de maio, pela Igreja Católica, dia de São João Batista de Rossi. Dia de São João Batista de Rossi é chamado também o Santo Vicente de Paula de Roma. Sacerdote, passou quase toda a sua vida em Roma, onde praticou a caridade e serviços aos pobres e também aos prisioneiros. Então hoje, dia de São João Batista de Rossi, o santo de hoje. Hoje também lembramos 1984, Memórias do Cárcere, filme de Nelson Pereira dos Santos, é premiado em Cannes, lá em 1984. 1962, Pagador de Promessas, filme de Anselmo Duarte, ganha o Palma de Ouro em Cannes. 1901, A Luz Elétrica chega aos primeiros bairros de São Paulo. 23 de maio, 1901, chegava a força em São Paulo, né? A seleção musical e a apresentação deste programinha é minha, né? Antônio Carlos Matias e eu, Bonitão da Balachita, estamos chegando nesse sabadão frio, chuvoso, mas estamos aqui até às 7 horas da noite para te fazer companhia junto com você, ouvir e tocar boas músicas para você ligadinho aqui na Cidade FM, hein? É só você mandar o seu recado pro Zap Zap, né? 97400-6249. Este é o WhatsApp da Cidade FM para você falar comigo, mandar sua música, pedir sua música, dizer quem está fazendo aniversário, fica à vontade, hein? 97400-6249 é o WhatsApp da Cidade FM. Manda um abração aqui pro pessoal curtindo o programa, nosso parceiro de São Manuel, Júlio César Bueno, né? Tá sempre junto com a gente, coladinho aqui na cidade. Um grande abraço, meu amigo, ótimo sábado para você, a todos meus amigos aí de São Manuel. Também com a gente, Maria de Fátima. Como é que vai você, Maria?
1: Boa tarde, Matias. Boa tarde, professor Zé Maganha. E boa tarde, Marcelo. Boa tarde a todos os ouvintes que estão ouvindo a Rádio Cidade. Matias, um bom sábado, um bom serviço. E Jesus que abençoa vocês todos aí, viu? Jesus que te proteja, te ilumine, dê saúde, paz, amor, tranquilidade para você e toda a família. Manda um beijão, um abração bem gostoso no fundo do coração da sua mãezinha Beatriz, sua esposa Ângela e toda a família, meu amigo. E manda um abração e uma boa tarde para Márcia Alves, família, Berei, família, Dona Maria dos Anjos, família, Creuza do Saigadinho, família, Neide Faustino, Dona Maria Faustino. Fica com Deus. Quem está falando aqui é Maria de Fátima da Silva Denoa. As meninas aqui querem ouvir Boate Azul, tá, amigão? E agora nós vamos esperar a charada. Fica com Deus, tá? Tchau, fui não. Nós todos estamos aqui te ouvindo, amigão.
0: Beleza. Tudo certinho, fica tranquila, já tem Boate Azul, viu? Só um minutinho aí, calma aí.
2: Oi, Matias, boa tarde, Ângela.
0: Tudo bem?
2: Boa tarde, Sandra, beijo, amiga. Tá frio, Matias, tá tomando banho, tá frio.
0: Tá frio.
2: Um abraço, Matias, estou te ouvindo, viu? A Eva das Neves.
0: Belezinha, obrigado, Eva, pessoal ali do nosso agente, curtindo nossa programação, tá frio pra caramba, hein? Hoje vai ser banho feijoada, né? Um abração mais uma vez ao Júlio César Bueno, colocando positivo aqui com a gente, lá em São Manuel, curtindo a nossa programação. Meu amigo Paulinho Soares, como é que vai?
3: Muito boa tarde, meu amigo, tudo bem? Você pede e a gente obedece, a gente comparece, a gente fica sempre junto, né? De sábados aos domingos e também durante a semana. Abraço, meu querido, para você e a todos os ouvintes aí da Cidade FM.
0: Beleza, grande abraço, Paulinho, pessoal ligadinho também em nossa programação, nosso muito obrigado aí pela sintonia na 87.9. Vamos que vamos, tem mais gente aqui, né? Chegando minha amiga Sandrinha Foliene, vamos lá, Sandrinha, junto com a gente.
4: Boa tarde, Matias, boa tarde para você, para sua esposa Ângela, para sua mãezinha Dona Beatriz, para minha amiga querida que eu amo, Eva das Neves, Carlos Lazarim, Júnior Bernardino, Newton Rossi, Paulo Sérgio, a todos os ouvintes e participantes do programa Cantinho Sertanejo. Desejo a todos vocês uma abençoada tarde de sábado. Agora é só aguardar a charada. Isso. Matias, abraço.
0: Calma, calma. Tá.

0: Ei, Sandrinha, hein? Obrigado, Sandrinha. Ela fez uns negócios no IAC, né? Mandou duas fotos que já vou guardar pra mim aqui, né? Mandou aqui, é Locutor. Antônio Carlos Matiasi, Sertanejo Live. Programa Cantinho Sertanejo, né? Obrigado aqui, viu? Ficou bonito, viu, Sandrinha? Vou guardar já, vou roubar de você já aqui, né? Wilson Sotero, hoje tá de quietinho, né? Tá frio hoje, ninguém foi beirar o rio, né, meu amigo? Isso!
1: Oi. Boa tarde, Matias, que é o Wilson Sotero.
0: É.
1: Toca uma música pra nós aí do Chico Rei Paraná. Hoje eu não fui pro meio do mato, não. Tá chovendo muito, muito frio, não dá pra ir, não, hein?
0: Muito frio.
1: Não dá beirar rio, não, hein? Alô, meu amigo.
0: Tá bom.
1: E uma boa tarde pra você aí.
0: Beleza, beleza. Obrigado aí, Wilson, Márcia, pessoal do CDHU curtindo o programa. Muito obrigado. A Inês Barbosa também tá com a gente lá na Pascoal Bonarotti. A Tati já tomou banho, claro, né? Já tomou banho, tá cheirosinha. E está tomando chocolate quente e ouvindo o Matiasi, né? Beijão a Tata Barbosa, o Pikachu, a Inês aí na Pascoal Bonarotti, curtindo a nossa programação, né? Também a Luísa Vicente. Oi, Matiasi. Boa tarde, Matiasi. Tá frio, tá chovendo, mas estamos curtindo, ouvindo o seu programa. Obrigado, hein? A Luísa Vicente, o Luiz Vicente. Tá todo mundo junto com a gente aqui na Cidade FM. Obrigado, hein? Vamos que vamos, até às 7 horas, teu cantinho.
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0: Beleza, beleza. Abrindo o nosso programa, trazendo eles. Munhoz e Mariano, a música bonita. Casa Amarela, Munhoz e Mariano, né? Isso. Oba! Beleza, beleza. E começando o programa 2015, nós matamos saudade com Maiara e Maraíza, com a música Mexidinho. Conferindo o tic-tac do tempo, 5:16, hein?
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0: Não perca a hora, 5:16 até 7 horas. Nosso cantinho sertanejo, 974006249, é o caminho para você falar comigo, pedir sua moda, oferecer para quem você quiser, né? Se tiver chocolate quente, chá de gergelim, né? Arnica, viu? Chama nós, hein? Muito bem, hora certinha, 5:16. 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Belezinha, belezinha, manda um abração, minha amiga Sandra Foliene, mandou aqui umas figurinhas pra gente, obrigado, viu, Sandrinha, viu, pelo carinho que vocês têm com a gente, mandou figurinhas aqui do IA, né, Inteligência Artificial, duas aqui do cantinho e duas do Domingo Alegre, ficou muito, muito bacana, muito bonita, né? Já estou usando uma aqui no meu Facebook aqui, viu? Obrigado, viu? Também a Eliana Beraldo. Oi, Matias, estamos na área curtindo o programa. Marcinha Alves está me devendo o amendoim cri-cri, né? Desta vez eu quero com chocolate Nescau, viu, Marcia? É, chocolate Mookie que você usou aí não é legal não, viu? Faz com chocolate Nescau que fica melhor, viu? Tá bom? Isso. Vamos lá, 5:19, 5:19. Maria de Fátima Denor, KKK, né? Marcinha Alves também tá com a gente, muito obrigado. Enfim, até... O que que é, Marcinha? É? Eu uso cappuccino, seu cavalo, né? Muito bem. É, o cavalo, você forçou a bala, né? É. Cavalo forçou a barra, né? Eu uso cappuccino. Eu estou fazendo, seu xarope, né? Ok, mandou a foto da batedeira. É? Isso. Cappuccino, estou fazendo o arroz cri-cri. O arroz não, amendoim cri-cri. Né? É, sexta-feira que vem eu quero sortear na quermesse o seu amendoim cri-cri, viu? Tá bom? Isso. Pode fazer 2 pacotinhos, 3 pacotinhos, né? Leva lá. Isso. Que bom, Matias, gostou? Amei as suas figurinhas, viu, Sandrinha? Muito obrigado, hein? Até às 7 horas, teu Cantinho Sertanejo, você manda bala, manda seu áudio, escreve pra gente, manda no zap 97400-6249 e a gente solta a sua música, parabeniza quem está fazendo aniversário. Tá frio pra você, pra mim, pra todos nós, né? Você que tem mais de 50 anos, né? Aprende a tomar banho mais cedo, viu? Lava as partes ou simplesmente toma um banho feijoada, né? Banho feijoada é rabo, orelha e que mais? Os pés, né? E seus pés, para não falar outra coisa, tá tudo certo. Então toma um banho feijoada, né?
2: Boa tarde, Matias. Boa tarde a todos os ouvintes. Oi. Da Rádio Cidade. Aconteceu? Boa tarde, Dona Maria Benor, Dona Ângela.
0: Aconteceu?
2: Dona Maria e toda a família.
0: Olha a bronca.
2: Matias, você mistura para caputinho. E o amendoim, eu ainda não fui buscar, estou devendo. Estou devendo para vocês e para a igreja. Se tiver quermesse até a semana que vem, já pode levar o amendoim frito. Então vocês vão querer com o Nescau, né? Ah, então tá bom, pode deixar.
0: Vocês não, eu tô pedindo, eu quero para mim, né? Isso, muito bem. E a quermesse vai até o dia 6 de junho, meu aniversário, que é no sábado, né? Isso, é 16 de junho, tem quermesse de Santo Antônio, quermesse normal. Dia 20 de junho, atenção, hein? Vai ter o grande show de prêmios, vai ter valor em dinheiro, vai ter geladeira, vai ter computador, né? Então é uma premiação extra, é uma parte extra da quermesse, o grande show de prêmios, dia 20 de junho. A quermesse termina dia 6, né? Programação normal, dia 6 de junho termina a quermesse de Santo Antônio. Dá uma pausa, no dia 20 de junho é o grande show de prêmios, né? Aí vem geladeira, aí vem, que eu vi lá, tem computador, né? Tem armário com dinheiro, tem um monte, tem premiação para cartela cheia, uma grande quantia de dinheiro para quem fizer cartela cheia no dia 20 de junho. Grande show de prêmios lá na Santo Antônio, tá bom? Tá certinho? Então, beleza. E se você tiver prendas, você que é doceira, você que faz bala de coco, você que faz aí cocadinhas, né? Minha amiga lá, a Luísa Ribeiro, que faz salgados maravilhosos, doces maravilhosos. A gente está aceitando, a gente está pedindo para vocês nos ajudarem com a quermesse de Santo Antônio. Está indo muita gente. Ontem eu estive lá cantando o show de prêmios. Muita gente ontem. E eu imagino que vai triplicar, dobrar hoje, porque está muito frio. A turma não tem aonde sair, né? Dá uma passeada. A quermesse é um lugar aconchegante, gostoso, enquanto os amigos. Tem frango, tem polenta, tem milkshake, né? Espetinhos, né? Macarrão. Então, lá é um lugar bacana. Eu fui sábado também. Muita gente participando da quermesse de Santo Antônio. Só falta você. Tá bom? Tá certinho? Beleza? É isso. Maravilha, maravilha. Aí você marca a data, chama nós, né? Vai, Paulinho, né? Vai, Paulinho Soares, hein? Ganhar os prêmios lá, né, bicho?

0: Beleza, beleza. Matando saudade, Gilberto e Gilmar, hein? Gilberto e Gilmar, uma música antiga, música bacana. Foto 3x4. Opa, Gilberto e Gilmar, foto 3x4 das antigas pra você. Antes teve Gino e Geno com a música Pode Chamar Nós.
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0: Conferindo, hora certinha, 5 horas 31 minutos. Não perca a hora, 5h31. Na Cidade FM, até às 7 horas, sou eu, Matias, e aqui na cidade, com o nosso Cantinho Sertanejo, até às 7.
2: Ô, cara, dá o fora que você tá enchendo o saco, hein?
0: Eu, né? Eu tô, é. Tá certo. Tá bom, tudo certo, tudo em ordem. É, eu... É. Rapaz, é só desligar o rádio, bicho, né? Só pra, vai ouvir outros locutores lá, né? Tem um monte de nego ruim que nem eu, assim, então...
3: Ai, bofe, para de sussurrar no meu ouvido.
0: Isso, tá tudo certo.

hora certinha, 5h32, conferindo o tic-tac do tempo, 5 horas 32 minutos, é hora de lançar o nosso desafio. Hoje, a pergunta número 83. Pergunta 83, neste sabadão, 23 de maio, chovendo, frio, né? Dia de tomar banho mais cedo, né? Fazer um chocolate quente, da namorada, assistir um filme, né, bicho? Ô, meu Deus, né? Hoje, pergunta charada número 83. O que é o que é que escreve sem saber escrever? O que é o que é? O que é o que é que escreve, escreve sem saber escrever? Charada número 83, muito fácil, hein? Fácil demais. O que é o que é? O que é o que é que escreve, escreve sem saber escrever? Charada número 83 é a pergunta de hoje para você brincar com a gente. Manda bala até às 6h30. Estou aguardando a sua participação, beleza? Nosso zap 97400-6249. 97400-6249 é o zap zap da cidade. Charadinha número 83. O que é o que é? Escreve, escreve sem saber escrever, né? Bom demais, boa tarde a você de Igaraçu, Barra Bonita, toda a nossa região. Muito obrigado pelo carinho, pela audiência, pela companhia. Obrigado, obrigado, Paulinho. Pessoal do Supermercado Fernandes lá na Vila. Alô, pessoal aí da Vila e no Bar do Mocotó, hein? Pessoal vindo o programa, muito obrigado, hein? Olá, lá, hein? Um abraço todo o pessoal também na Vila Manuel Raiz, né? Pessoal da Secap, Vila Segura Garcia, Jardim Ouro Verde. Nossa gente, Vila Santa Isabel. Enfim, a todos vocês, muito obrigado pela sintonia, pela companhia. Já estão respondendo aqui, né? Quando é fácil, todo mundo manda bala, né, bicho? Oh, meu Deus, né? Tá legal, tá calma. Como diz o velho deitado, né? Um dia da caça, outro do caçador, né? Semana que vem vocês vão ver só, hein? Vou trazer uma pergunta bem difícil, né? Beleza, 5h34 e você manda bala, responde pra gente a pergunta 83 no programa de hoje. O que é o que é? Escreve, escreve, sem saber escrever, hein? Ei, Lala, esse é o nosso cantinho sertanejo. Até 7 horas nós estamos por aqui, fazendo alegria no seu rádio. Ajuda a gente, pede sua música, pede...

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1: Beleza, beleza, música bonita, hein? Mato Grosso e Matias, a participação especial de Gustavo Lima, música gravada lá em 2016, a música E Aí? Antes teve Gino e Geno, Eu Já Fui de Você.
2: Ô Matias, que horas são?
1: Conferindo a hora certa, 5h42, não perca a hora, 5h42, hein? Até às 7 horas, Cantinho Sertanejo, logo mais tem a Santa Missa, transmissão aqui da Cidade FM para você que está acompanhando a nossa programação. Trabalho bacana, bonito, que a nossa ONG Sempre Viva, detentora aqui da nossa emissora, né? ONG Sempre Viva, Movimento Ecológico e Ambiental de Igaraçu, Tietê, realiza, né, os trabalhos voluntários, trabalhos sociais junto à comunidade. Então, é o nosso trabalho levar a missa até você, até os lares, né? Até os locais de trabalho, pessoas que trabalham, estão impossibilitados de ir até a igreja, a gente leva a igreja até você, até a sua casa, viu? Daqui a pouquinho, então, depois do meu programa, 7 horas, tem a transmissão da missa aqui pela Cidade FM. 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Muito bem, 5h45, deixa eu mandar um abração aqui, a netinha da Márcia Alves, né? Terça-feira ela completa 7 aninhos, né? Como é que chama ela aqui? Deixa eu ver, Marcinho, deixa eu pegar aqui de novo aqui, cliquei errado aqui, né? Calma, Matias, tá muito ligeiro no dedo aqui, né? Tô com o dedo ligeiro. Matias, manda alô pra minha neta, a Helena. Helena faz aniversário terça-feira, completará 7 aninhos, né? Tá, alô, Helena, beijando o tio Matias aqui, viu? Daqui a pouquinho tem o Happy Birthday, daqui a pouquinho tem o aniversário pra você, viu? A Márcia diz, Matias, o João está melhor. Aliás, eu quero pedir a ajuda de vocês que estão me ouvindo. Se você tem, sabe, um cara bom, né? Um cara bom pra cortar manga, mangueira, cortar árvores, né? Pelo amor de Deus, ensina o João. O João Marçal a cortar árvore, bicho, né? O cara foi dar um pulinho e quebrou o pé, bicho, né? É, esses caras, eu falar pra você. Ô, João, cai na real, João. Você já tem mais de 50, João, né? Tem que ficar de cuidado, né? Porque quem é mais velho quebra o osso muito rápido, né? O osso fica mais fraco, Joãozão Amaral. O João Marçal, né? Ei, lá, vamos ensinar ele a cortar manga, né? Vai fazer um curso de cortar manga, que bonito, né? Muito bem, Wilson Otero, o que que manda, Wilson? O que aconteceu, Wilson? O que aconteceu?
3: É. Matias, eu acho que é a caneta.
1: Ei, lá. Eu sei lá o que você acha, né? Bom, 5h47, nós vamos com você até às 7 horas, você... Continua mandando seu recado pra gente, 97400-6249. Vamos que vamos. Cadê minha gatinha, hein?
4: Tarde, Matias.
1: Oi.
4: Cheguei.
1: Chegou.
4: Ei. Boa tarde, Dunas.
1: Oi, que bonita. Beijo. Que bonita. Mandando boa tarde pra minha esposa Anja. Obrigado, Luane. Obrigado, Maitê.
4: Tarde, Matias.
1: Boa tarde, coisa linda. Boa tarde, hein? Hoje nós estamos perguntando a charadinha número 83, hein? 83, muito fácil. É, o que é que escreve sem saber escrever. O que é que escreve sem saber escrever é a charada, pergunta número 83. Alô, Maria de Fátima Adenor. Alô, José Adenor Filho. E as meninas aí tomando chocolate quente, queimando a língua, né? É, cuidado com a língua, cuidado. É, pode queimar a língua esses momentos, né? Nos pediram boate azul. Eu nem sei como é que é esse negócio aqui. Diz que tem a luz roxa, né? Luz penumbra. Luz amarela, né? Eu nunca fui nesse lugar, não sei não.

0: modão bonito, modão bonito. 2015, Guilherme Santiago cantando Pindaíba. 2015, antes pedido pessoal, nós atendemos aí a música bonita, Boate Azul, na interpretação de Mato Grosso e Matias.
1: Vovô Matias, e que horas são?
0: Conferindo, 5 horas e 54 minutos, não perca a hora. Isso. 5 e 54 até 7 horas, teu cantinho sertanejo. Bom, hoje estão dizendo, né, tá na internet, tá na mídia aí, social, a presença do, como é que chama o cara lá? Léo Dias, é isso? Né? Acho que é Léo Dias, né? O cara usa um artifício, né, na parte sátira, na parte engraçada, ele usa um artifício de meter o pau, né? Falar mal da cidade e depois anuncia no final da sua publicação, da sua mensagem, ele anuncia que o show vai ser na cidade que ele acabou de denegrir. Acabou de falar mal, né? Rapaz, eu sinceramente, eu não vou, né? Eu falo por mim, eu respondo por mim, né? Eu não vou num lugar sem nem a pau, nem pra entrevistar, que não me interessa, muito menos tirar foto com um cara desse, né? O cara fala, ele já está falando mal de Bauru, porque depois de Barra Bonita, ele vai se apresentar na vizinha Bauru, né? Já está descendo o pau em Bauru e já está anunciando posteriormente a sua ida, né? Até Bauru fazer o show, né? Então hoje lá no Teatro Zita de Marque, né? Infelizmente tem pessoas que vão, né? O bom seria abrir o espetáculo, abrir o teatro e ter lá 2 gatos pingados, 3 gatos pingados sentados para vê-lo, né? Para ele

0: tomar no naso, né? Para ele sair no preju mesmo, né? Mas, infelizmente, cada um responde por si, uns interpretam de uma outra forma, né? Denegriu a imagem, falou mal aqui da usina, falou mal aqui da cidade, falou mal de todo mundo, né? E aí o pessoal vai ainda e compartilha, o pessoal vai ainda e acaba aplaudindo um show de um cara desse, né, bicho?
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0: Bom, cada um sabe dos seus atos, né? E suas responsabilidades. Eu, Antônio Carlos Matias, eu não vou, né? Não me interessa.
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0: E vai ele pra... Bom, não posso falar aqui.
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5: Belezinha, hora certinha, 5h59. Confira o tic-tac do tempo, 5h59, hora certinha do nosso programa, hein? 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
4: A gente aprende desde cedo que prevenir é melhor que remediar. Mas quando o assunto é bem-estar animal, algumas pessoas acabam achando que a famosa frase não se aplica a eles e que a vacinação não é tão importante caso o bichinho não saia da casa. Mas esse tipo de pensamento pode trazer diversos problemas para a saúde do pet e colocar a vida dele em risco. Tenha em mente que, mesmo dentro de casa, seu gato ou cachorro não estão totalmente seguros contra os perigos da rua. E que quando o assunto é vacinação, o melhor a se fazer é completar a caderneta, seguindo sempre as orientações médicas.
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1: Beleza, conferindo a hora certa, 6:04, 6:04. Muito bem, hein? Nós estamos com a nossa charadinha hoje, 83, hein? Manda bala, responde pra gente, manda seu áudio, né? Manda seu recado pra gente. Zap Zap da Cidade, 97400-6249. 97400-6249 é o Zap Zap aqui da Cidade FM, né? E aí você manda o recado, pede sua música, fala com a gente, manda a resposta da pergunta. Fique à vontade, 97400-6249 é o Zap da Cidade. Hoje a pergunta 83, muito fácil, hein? Muito fácil. Pergunta 83, o que é o que é? Escreve sem saber escrever. O que é o que é que escreve sem saber escrever? Responde aí, né? Até 7 horas, seu nosso Cantinho Sertanejo, você participando com a gente.
2: Tadio Matias.
1: Oi.
2: Cheguei.
1: Chegou, hein?
2: Bota de Dona Anja.
1: Ai, coisa linda. Beijo. Mandou um recado pra Dona Anja também, né? Que legal, que bacana. Essa é a Dona Maitê de Souza. Ei. Coisa linda, Guilherme Santiago. Ai, ai, ai, ai.

0: Beleza, música linda, linda. Fazia tempo que não tocava, hein? René e Ronaldo, dupla bacana, bonita, né? É, o pessoal quase não toca, René e Ronaldo. Olhos Apaixonados, chama-se esta música. Tenho certeza que muita gente gostou e futuramente irá pedir para mim tocar novamente, não é? Tudo bem. René e Ronaldo, Olhos Apaixonados. Antes, Guilherme Santiago, a participação especial de Zezé de Camargo Luciano, com a música Do Outro Lado da Cidade.
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0: Beleza, música bonita, 6h17 lá pro Pedrão Moraes, hein? Pedrão Moraes gosta da dupla Rick Renner, né? Se apertar, ela dá. Música bonita lá pro Pedrão Moraes curtindo o programa, né? Vamos juntinhos com você até às 7. Hora certa. 6h17, o tic-tac do tempo. Passei um cafezinho.
1: Assim eu não aguento.
0: Ficou bom, bicho. Ficou bom, cafezinho. Ficou ótimo, né? Ótimo.
1: Ai,
0: né?
1: Como dói.
0: Pelo menos só eu que vou tomar aqui, né, bicho? Oh, meu Deus. Tá bom, tá bom.
1: Xiii.
0: Vamos lá. 6h17. Eu vou tomar um café. Volto já. Pera aí.
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1: Beleza, 6h19, rapidinho, tomei café, queimei a língua, bicho. Oh, meu Deus, queimei, hoje não dá, hein? Hoje 6h19, queimei a língua, mole? Vamos lá então, né? Troca de elogios aqui. A garotinha Maitê mandou um recado para a dona Ângela, né?
2: Boa tarde, dona Ângela.
1: Opa, e a dona Ângela respondeu?
3: Hã? Boa tarde, minha linda. Beijinhos pra você também, viu?
1: Isso, muito bem, né? Tá certo. Até às 7 horas tem o Cantinho Sertanejo. Nós estamos perguntando. Dá tempo de você participar com a gente. Manda bala, né? A charada número 83. O que é que escreve sem saber escrever? O que é que escreve sem saber escrever? Manda bala, responde. Você tem 10 minutinhos para participar com a gente. 97400-6249. Esse é o WhatsApp aqui da Cidade FM, hein? Deixa eu mandar um abração, galera, curtindo o programa nas Cerâmicas, né? Isso, Cerâmicas também estão nos acompanhando. Pessoal que estão nos supermercados, muito obrigado. Pessoal no Mercado Fernandes, Alserve, no Mercado Ravaggio, no Anamara. Pessoal também lá nos Fernandes, onde já falei Fernandes, né? Já o serve também. Pessoal no Mercado Seu João, lá no Jotas, enfim, a todos os mercados, supermercados, padarias. Pessoal da Sertran, amigos da Raizen, Guarda Patrimonial da Raizen, Turma da Mecanização, Expedição, Balança, Laboratório de Sacarose também, a Turma da Enfermaria. Turma do Empacotamento, né? Turma do Vira-Vira, dos Saqueiros também. Enfim, a toda a galera da usina trabalhando, ouvindo a gente, muito obrigado. Pessoal que estão conosco também, nos acompanhando aí também nos postos de gasolina, né? Lá no posto do Prezado, lá na Pedro Meto, tá lá o Bocão, o Finato, a Laine, todo o pessoal nos acompanha, muito obrigado a todos, um ótimo sábado, um excelente final de semana para todo mundo. Pessoal, se agasalhem, viu? Se agasalhem porque a previsão é de mais chuvas nesse final de semana e coincidentemente, chovendo, continua frio, né? E a gente pede carinhosamente para você que está me ouvindo, que tem pessoas idosas na sua residência aí, né? Força a barra com eles, viu? Bota a veiarada para lavar as partes mais cedo, né? Não quer lavar, tomar banho completo, não quer lavar a cabeça, não tem problema. Toma banho tcheco, né? Toma banho tcheco, banho feijoada, mas lava pelo menos aí, tá certinho? Beleza? Toma banho cedo, fica livre, 2, 3, 4 da tarde, 5 da tarde, bota a veiarada, toma banho, né? Para não sofrer de noite, né? E aí você fica limpinho, cheirosinho, cheirosinha e fica tudo certinho, né? Beleza? Tudo em ordem então. 6h22, que mais? Mandar um abração à galera nos acompanhando também. Aí no centro de Barra Bonita, né? Praça do Artesanato, pessoas estão lá na orla turística. Os trailers já estão chegando. Trailer do Zequinha, trailer lá do Mr. Dog, o Val, né? A Fernanda, toda a galera do Mr. Dog, muito obrigado. A turma também nos acompanhando lá no churrasco grego, né? Lá também nas panquecas, né? No crepe suíço. Enfim, a toda a galera, e nosso grande abraço, muito obrigado e vamos que vamos, né? Música bonita. As antigas, 6h22. Milionário José Rico, escravo do amor, hein? Oi!

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0: É, coisa linda, música bonita lá pro Wilson Otero, Márcia, lá no CDHU, o pessoal já tomou banho, já fez uma pipoca, um chocolate quente, queimaram a língua, né? Então, estão ouvindo a gente lá, muito obrigado ao pessoal no CDHU, né? Nos pediram Chico Rei Paraná, trouxemos aí Quem Será Seu Outro Amor. Antes, Milionário José Rico, das antigas, com a música bonita Escravo do Amor.
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2: Toco a noite inteira e não me canso.
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1: Uai, então toca uma pra mim.
0: Vai pedindo aí no zap da cidade 97400-6249. 97400-6249 é o zap da cidade, né? Muito bem, deixa eu mandar um abração, meu companheiro Valdemir Castaldelli, o Val da Cris, lá pertinho da Escola DV, próximo ali do Vila Nova, né? E a Cristina Simoncini já estão tomando banho, né?
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0: Meu amigo Valvo Matiasi, hoje nem a pau juvenal, hein? É. Hoje é banho tcheco, bicho. Hoje é banho, o famoso banho feijoada, né? Já perguntaram, Matiasi, como é que é o banho cheio feijoada? Já passamos as 6 horas, né? Vamos lá, banho feijoada é só o rabo, o pé e as orelhas. Muito bem. Ei, lá, hein? Calma, não vai xingar não, velho. Aqui não pode xingar, não pode falar besteira.
4: Só besteira.
0: Pelo amor de Deus, o que é isso?
4: Não vai não, ele não vai não.
0: Vai sim, vai tomar banho sim. Muito bem. Vamos lá, 6h30, 6 horas 30 minutos, te mando abraço e parabenizar você que faz aniversário hoje, sábado 23 de maio. Você que fez ontem, né, durante a semana que está acabando e você que fará no decorrer da semana que está começando, né? Quero aproveitar aqui e mandar um abraço. Matias, quero parabenizar minha filha, Emanuele. Oi, Emanuele. Completando 10 aninhos hoje, 23 de maio. Parabéns da mãe Josiane e o irmão Lucas. Que o Senhor Jesus abençoe sempre você, Manu, viu? Te amamos muito, você é linda, viu? Muita saúde, muita paz, muita alegria. E também a Marcinha Alves, que está parabenizando a neta, né? É isso? Deixa eu achar a Márcia aqui. Vê o nome da neta aqui, a cabeça do Matias tá... Tô ficando velho, bicho, tô esquecendo das coisas aqui já, né? Muito bem, como é que chama a netinha? Helena, a Helena. Matias, fala aí que a Helena faz aniversário próxima terça-feira, né? Terça-feira, dia 27, é isso? Dia 27, ela completa 7 aninhos. Então, pra elas, pra Helena e pra Manu e pra todo mundo que faz aniversário, parabéns!

0: Beleza, beleza, beleza, beleza, né? Claro que você, se você convidar a gente, tiver um beijinho cheio de coco, né? Aquele beijinho bem feitinho, com bastante coco, chama o Matias e vai, viu?
1: Não vai não!
2: É.
1: Ele não vai não!
0: Eu vou sim!
1: Não vai não!
0: Eu vou!
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0: Ah, rapaz, não pode xingar aqui. Não pode falar besteira aqui. Pelo amor de Deus, não pode. Eu vou. Pode chamar, pode convidar que eu vou sim, viu?
1: Não vai não. É. Ele não vai não.
0: Eu vou sim, eu vou. Claro que eu vou, rapaz. É. Tudo bem. Aliás, hoje à noite tem Cristiano Silva no restaurante Estiva, hein, bicho? É, quem não tem opção para ir lugar nenhum, né? Tem o Estiva, né?

0: Beleza, música bonita, Gaúcho da Fronteira, Forró da Carolina. Antes, Chitãozinho e Chororó, com a música Saudade de Minha Terra, pra você dentro do nosso Cantinho Sertanejo.
1: Oi, meu amor, tudo bem?
0: Tudo bem, graças a Deus, tudo em ordem, pessoal participando com a gente, muito obrigado a todos, obrigado.
2: Boa noite, tô sonhando da Rádio Cidade, aqui é o Júlio César de São Manuel, mandar um beijo pra minha esposa Daiane, gostaria de escutar a Leandro e Leonardo, Deu Medo, tchau, obrigado.
0: Beleza, brigadão, Júlio, tá sempre participando com a gente, parceiraço nosso aí, muito obrigado, hein?
3: Ô, Matias, que horas são?
0: 6 horas, 40 minutos, 20 minutinhos, faltando para 7 horas, 20 para 7. Daqui a pouquinho, a nossa resposta da pergunta, daqui a pouquinho, charadinha. A resposta de tudo isso para você, daqui a pouquinho, a gente volta com a sequência do Cantinho Sertanejo.
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2: Vamos lá, 6 horas 43, hein? Confira, 6h43 na Cidade FM, 6h43, hein? Até às 7 o nosso cantinho. Deixa eu mandar um abração pro pessoal da farmácia do Cido. Abraço ao pessoal lá, o Cido, né? Todo o pessoal na audiência acompanhando nossa programação. Muito obrigado a todo mundo lá, viu? Também o pessoal no supermercado La Fruta, né? Tá lá o Roberley, o Márcio, o Gessner, todo o pessoal curtindo a programação no supermercado La Fruta. E lá no sítio tem lá o Marcão e a dona Sônia fazendo um caldo de mocotó, né? Ouvindo a gente, nosso muito obrigado, hein? Essa música é linda, nos pediram, né? Fazer então de Dino Frank e Moraí, Manto Estrelado, né? Essa música é linda, maravilhosa. Só presta atenção na letra musical, né? Que é a história do nosso mundo, né? 6h43, Cantinho Sertanejo pela Cidade FM, hein?

Eita, música bonita, Nalva Aguiar, a música Dia de Formatura. Antes, Dino Frank Moraí cantando pra gente a música Manto Estrelado, né? Muito bem, vamos que vamos, né? Passar a régua, terminar o programa, né? Nesse sabadão, 23 de maio, ano 2026. Muito bem, nós perguntamos, né, começo do programa, a gente perguntou aí a charadinha número 83, que é a seguinte: o que é que escreve sem saber escrever? O que é que escreve sem saber escrever? Pode ser o lápis e pode ser a caneta, né? Muita gente respondeu lápis, muita gente respondeu a caneta e teve muita gente que respondeu os dois, né? Então, pergunta 83, o que é que escreve sem saber escrever, tá bom? Muita gente acertou, 125 nomes estão habilitados a ganhar prêmios do programa, né? Então nos ajude, por gentileza, você que está aí no Zap Zap, ajuda o Mate aqui a fazer o sorteio de prêmios, né? A Luane Rosseto já mandou o número 16, dá um tempinho só para o Matias encontrar o 16 aqui, tá? Tá sempre em números alternados, né? Para lá e para cá, para lá e para cá, então a gente tem que procurar aqui. 16. Caio dos Santos. Caio dos Santos é da turma lá do Guedini, né? Caio dos Santos levando aí um quilo de linguiça da Casa de Carnes Santa Gertrudes. Número, vamos lá, número 89. Vanilda Camargo, a Eliana Beraldo, né? Mandou 89, vamos ver quem que é 89. Sérgio Fernandes, da turma da Maiusa Gomes, que estava ouvindo a outra rádio lá, né, Maiusa? Tudo certo, viu? Serginho Fernandes ganhando aí um quilo de linguiça do Mercado Recanto, da Grace Lazarinha, aqui pertinho da Rádio Cidade. Vamos lá, número 6, Isabel Garbi, mandando o número meia dúzia. Vamos ver quem que leva Marmitex média da Nilzete Rotisseri, né? Nilzete Rotisseri, número meia dúzia. Vamos ver aqui, meia dúzia é Márcio Camargo. Lembrando que os vale-brindes valem até segunda-feira que vem, tá bom, gente? Então, meus vale-brindes de hoje não venham na segunda-feira, porque não pode perder viagem. Os brindes ficam aqui terça, quarta, quinta, sexta, sábado de manhã. Não adianta mentir que não estava aqui quinta-feira, porque estava aqui o brinde. E eles valem até segunda-feira que vem. Tô grifando embaixo a validade do Vale Brinde para não ter problemas. Tô de saco cheio de perder patrocinador por causa de pessoas, né? Tá certo? Tem que respeitar essas coisas aí, tá bom? Então, Márcio Camargo ganhando Marmitex média da Nilzete Rotisseri. 51, Carlos Lazarim mandou 51. Vamos partir aqui, 52, olha, quase, hein? 52, Larissa Abeli, 51, ganhando 10 pãezinhos, padaria do Pitão Corintiano. Conheci aí os pãezinhos gostosos do Pitão. Minha amiga, a garotinha é Larissa Abeli, né? Netinha da Fátima Abeli, vai lá experimentar 10 pãezinhos do Pitão Corintiano. Carlão Lazarim mandou 55, vamos ver quem que é 55, é Vitor Lazarim, olha aí, Vitor Lazarim levando um lanche do Mr. Dog. Número 82, Fátima Abeli mandou 82, 82 é Elias Gomes, lá da Maiusa. O Elias Gomes também leva um Mr. Dog. Número 70, minha amiga Eva das Neves, né? Eva das Neves mandou o número 70. Vamos ver aqui quem que é o número 70, né? 70. Calma aí que eu vou achar o 70. Calma. Se eu marquei, tem que estar aqui. 70. Joana das Neves. Joana das Neves leva prêmio da loja Empório da Arte. Vai lá conhecer a loja, viu, Joana? Muito bem. A Isabel Garbi mandou o número 101. Raquel Batista. Raquel Batista da turma lá da Maiusa Gomes. Raquel Batista também leva prêmio da loja Empório da Arte. Mais um. Número 7. Número 7, Luane Rosseto mandou número 7. Vamos ver quem que é o número.

Número 7, né? Número 7 vai levar 5 espetinhos. 7. Número 7 é Moisés dos Santos. Moisés dos Santos levando 5 espetinhos. Casa de Carnes Oliveira. Um abraço, pessoal, aqui no centro de Igaraçu. Estão lá preparando já os frangos para amanhã, né? Então, Moisés dos Santos, 5 espetinhos, Casa de Carnes Oliveira, Igaraçu, né? E o último de hoje, minha amiga Isabel Garbi mandou 22, Acácio Quirino. Acácio Quirino, lá da turma do Guedini, também leva o prêmio da Queca. Presentes e utilidades domésticas, chega, tá bom demais, né? Vamos repetir rapidinho aqui os ganhadores de hoje. Vitor Lazarim, lanche Mr. Dog. Elias Gomes, lanche Mr. Dog. Sérgio Fernandes, 1 quilo de linguiça Mercado Recanto. Raquel Batista, prêmio Loja Empório da Arte. Larissa Abili, prêmio do Pitão Corintiano, 10 pãezinhos. Que mais, hein? Vamos folhear aqui, calma, cocada, tem mais prêmios. Acácio Quirino, da Queca Presentes e Utilidades. Caio dos Santos, 1 quilo de linguiça Casa de Carnes Santa Gertrudes. Moisés dos Santos, 5 espetinhos Casa de Carnes Oliveira, aqui no centro de Igaraçu. Márcio Camargo, Marmitex Média, Nilzete Rotisseri. E a minha amiga, a Joana das Neves, levando o prêmio da loja Empório da Arte. Lembrando sempre, não venho na segunda-feira para não perder a viagem, viu? Aí pode vir terça, quarta, quinta, sexta e sábado de manhã. Tem pessoas aqui, entregam para você o Vale Brinde. E eles valem até a outra segunda-feira, né? Na outra segunda-feira, que já é dia... acho que dia 30, primeiro de junho, a outra segunda-feira, tá bom? Tá certo? Vamos embora, obrigado a todos, uma ótima noite, né? Na sequência vem aí a Santa Missa e amanhã, 10 da manhã, estou de volta com o Domingo Alegre, tá certo? Já Santa Missa pela Cidade FM. Muito obrigado a todos, ótima noite, até amanhã, se Deus quiser, viu? 10 horas eu tô aqui, se Deus quiser, tá bom?

0: 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Ouça e medite a Palavra de Deus.
1: Celebramos hoje o sétimo dia de Maurílio Estevanato e Reinaldo Aparecido da Costa. Celebramos também pelos falecidos Aderbal Venturoli, Constância Alves Grisoni, Hilda Mendes da Silva Grisoni, Oswaldo Grisoni, Romão Gurizan, um ano de seu falecimento. Em ação de graças, rezemos pela saúde de Carlos Norberto Lucchesi e Santa Luzia. Irmãs e irmãos caríssimos, com Maria, a mãe de Jesus, os apóstolos e discípulos perseveravam em oração, aguardando o Espírito prometido pelo Senhor. Nesta vigília de Pentecostes, ouçamos de ânimo sereno a palavra de Deus. Meditemos as maravilhas que Deus realizou em favor de seu povo e rezemos para que o Espírito Santo, enviado pelo Pai, como primícias aos que creem, leve à plenitude a sua obra neste mundo. Cantemos.

0: Em nome do Pai, do Filho e do Espírito Santo.
1: Amém.
0: Que a graça de nosso Senhor Jesus Cristo, o amor do Pai e a comunhão do Espírito Santo estejam convosco.
1: Bendito seja Deus que nos reuniu no amor de Cristo.
0: Vamos nos colocar diante de Deus, nosso Pai, Deus de amor, Deus de perdão, e pedir a Ele que nos perdoe por todas as vezes que nós fechamos o nosso coração às aspirações do Espírito Santo, por todas as vezes que nós não recebemos a presença do Espírito Santo, porque nós fechamos o nosso coração e por isso não o acolhemos na nossa vida, em nosso amor. Peçamos a Ele perdão.

0: Deus Pai, rico em misericórdia, tenha compaixão de nós, perdoe os nossos pecados e nos conduza à vida eterna.
1: Amém.
0: Oremos. Concedei, Deus eterno e todo-poderoso, que o esplendor de vossa glória brilhe sobre nós e que o fulgor de vossa luz fortaleça, pela iluminação do Espírito Santo, os corações daqueles que por vossa graça renasceram. Por nosso Senhor Jesus Cristo, vosso Filho, que é Deus, e convosco vive e reina na unidade do Espírito Santo, por todos os séculos dos séculos.
1: Amém.
0: Irmãos e irmãs caríssimos, com Maria, a Mãe de Jesus, os apóstolos e discípulos perseveraram em oração, aguardando o Espírito prometido pelo Senhor. Nesta vigília de Pentecostes, ouçamos de ânimo sereno a palavra de Deus. Meditemos as maravilhas que Deus realizou em favor de seu povo e rezemos para que o Espírito Santo, enviado pelo Pai, como primícias aos que creem, leve a plenitude a sua obra neste mundo.
2: Leitura do livro do Gênesis. Toda a terra tinha uma só linguagem e servia-se das mesmas palavras. E aconteceu que, partindo do Oriente, os homens acharam uma planície na terra de Senar, e aí se estabeleceram. E disseram uns aos outros: vamos, façamos tijolos e gozamos ao fogo. Usaram tijolos em vez de pedra, e betume em lugar de argamassa. E disseram: vamos, façamos para nós uma cidade e uma torre cujo cimo atinja o céu. Assim ficaremos famosos e não seremos dispersos por toda a face da terra. Então o Senhor desceu para ver a cidade e a torre que os homens estavam construindo. E o Senhor disse: eis que eles são um só povo e falam uma só língua. E isso é apenas o começo de seus empreendimentos. Agora, nada os impedirá de fazer o que se propuseram. Desçamos e confundamos a sua língua, de modo que não se entendam uns aos outros. E o Senhor o dispersou daquele lugar, por toda a superfície da terra. E eles cessaram de construir a cidade. Por isso foi chamada Babel, porque foi aí que o Senhor confundiu a língua de todo o mundo, e daí dispersou os homens por toda a terra. Palavra do Senhor.
1: Graças a Deus.

0: Oremos. Deus onipotente, nós vos pedimos que a vossa Igreja permaneça como povo santo, congregado na unidade do Pai e do Filho e do Espírito Santo, e se manifeste ao mundo como sacramento da vossa santidade e unidade, conduzindo à perfeição do vosso amor, por Cristo nosso Senhor.
1: Amém.

0: Leitura do livro do Êxodo. Naqueles dias, Moisés subiu ao encontro de Deus. O Senhor chamou do alto da montanha e disse: assim deverás falar à casa de Jacó e anunciar aos filhos de Israel: vistes o que fiz aos egípcios e como vos levei sobre asas de águia e vos trouxe a mim. Portanto, se ouvirdes a minha voz e guardardes a minha aliança, sereis para mim a porção escolhida dentre todos os povos, porque minha é toda a terra. E vós sereis para mim um reino de sacerdotes e uma nação santa. São essas as palavras que deverás dizer aos filhos de Israel. Moisés voltou e, convocando os anciãos do povo, expôs tudo o que o Senhor lhes tinha mandado. E o povo todo respondeu a uma só voz: faremos tudo o que o Senhor disse. Quando chegou o terceiro dia, ao raiar da manhã, houve trovões e relâmpagos. Uma nuvem espessa cobriu a montanha e um fortíssimo som de trombetas se fez ouvir. No acampamento, o povo se pôs a tremer. Moisés fez o povo sair do acampamento ao encontro de Deus, e eles pararam ao pé da montanha. Todo monte Sinai fumegava, pois o Senhor descera sobre ele em meio ao fogo. A fumaça subiu como de uma fornalha, e todo monte tremia violentamente. O som da trombeta ia aumentando cada vez mais. Moisés falava, e o Senhor lhe respondia através do trovão. O Senhor desceu sobre o monte Sinai e chamou Moisés ao cume do monte. Palavra do Senhor.
1: Graças a Deus.

0: Oremos. Ó Deus, no monte Sinai, entre clarões de fogo, destes a antiga lei a Moisés, e hoje no fogo do Espírito Santo, manifestastes a nova aliança. Concedei-nos sempre o ardor do mesmo Espírito, que de modo admirável infundistes os vossos apóstolos, e o novo Israel, congregado de todos os povos, acolha com alegria o mandamento supremo do vosso amor. Por Cristo nosso Senhor.
1: Amém.

0: da profecia de Ezequiel. Naqueles dias, a mão do Senhor estava sobre mim, e por seu espírito ele me levou para fora e me deixou no meio da planície cheia de ossos, e me fez andar no meio deles em todas as direções. Havia muitíssimos ossos na planície e estavam ressequidos. Ele me perguntou: filho do homem, será que estes ossos podem voltar à vida? E eu respondi: Senhor Deus, só tu sabes. E ele me disse: profetiza sobre estes ossos e diz: ossos ressequidos, escutai a palavra do Senhor. Assim diz o Senhor Deus a esses ossos: eu mesmo vou fazer entrar um espírito em vós e voltareis à vida. Porei nervos em vós, farei crescer carne e estenderei a pele por cima. Porei em vós um espírito para que possais voltar à vida. Assim sabereis que eu sou o Senhor. Profetizei como me foi ordenado. Enquanto eu profetizava, ouviu-se primeiro um rumor e logo um estrondo, quando os ossos se aproximaram um dos outros. Olhei e vi os nervos e carne crescendo sobre os ossos, e por cima a pele que se estendia. Mas não tinham nenhum sopro de vida. Ele me disse: profetiza para o espírito, profetiza, filho do homem. Dirás ao espírito: assim diz o Senhor Deus: vem dos quatro ventos, ó espírito, vem soprar sobre estes mortos, para que eles possam voltar à vida. Profetizei como me foi ordenado, e o espírito entrou neles. Eles voltaram à vida e puseram-se em pé. Era uma imensa multidão. Então ele me disse: filho do homem, estes ossos são toda a casa de Israel. É isto que eles dizem: nossos ossos estão secos, nossa esperança acabou, estamos perdidos. Por isso, profetiza e dize-lhes: assim fala o Senhor Deus: ó meu povo, vou abrir as vossas sepulturas e conduzir-vos para a terra de Israel. E quando eu abrir as vossas sepulturas, eu vos fizer sair delas, sabereis que eu sou o Senhor. Porei em vós o meu espírito, para que vivais, e vos colocarei em vossa terra. Então sabereis que eu, Senhor, digo e faço, oráculo do Senhor, palavra do Senhor.
1: Graças a Deus.

0: Oremos. Senhor Deus de bondade, que restaurais o decaído e conservais o restaurado, fazei crescer os povos que serão renovados pela santificação do vosso nome, para que todos os purificados pelo santo batismo sejam sempre guiados por vossa inspiração. Por Cristo nosso Senhor.
1: Amém.

0: Leitura da profecia de Joel. Assim diz o Senhor: derramarei o meu espírito sobre todo ser humano, e vossos filhos e filhas profetizarão. Vossos anciãos terão sonhos, e vossos jovens terão visões, também sobre meus servos e servas. Naqueles dias derramarei o meu espírito. Colocarei sinais no céu e na terra: sangue, fogo e rolos de fumaça. O sol se transformará em trevas e a lua em sangue, antes de chegar o dia do Senhor, dia grandioso e terrível. Então, todo aquele que invocar o nome do Senhor será salvo, pois no Monte Sião e em Jerusalém haverá salvação. Como disse o Senhor, entre os sobreviventes que o Senhor chamar. Palavra do Senhor.
1: Graças a Deus.

0: Oremos. Senhor, cumpri em nós com bondade a vossa promessa, para que, em sua vinda, o Espírito Santo nos faça, perante o mundo, testemunhas do Evangelho de nosso Senhor Jesus Cristo, que vive e reina pelos séculos dos séculos.
1: Amém.
0: Amém. Com alegria, entoemos a Deus o nosso hino de gratidão.

Oremos, vamos pôr no coração de nosso Deus as intenções que trazemos em nossos corações. E juntamente com a intenção particular de cada um de vocês, hoje nós queremos rezar pelos nossos irmãos Maurílio, Estevanato e Reinaldo Aparecido da Costa, que celebramos nesse dia 7 dias de sua partida para a casa do Pai. Deus eterno e todo-poderoso, quisesse que o mistério pascal fosse celebrado durante 50 dias. Fazei, nós vos pedimos, que pela graça do céu, as diferentes línguas dos povos dispersos se unam no louvor do vosso nome. Por nosso Senhor Jesus Cristo, vosso Filho, que é Deus e convosco vive e reina na unidade do Espírito Santo por todos os séculos dos séculos. Amém.

0: O Espírito intercede em nosso favor como gemidos inefáveis. Leitura da carta de São Paulo aos Romanos. Irmãos, sabemos que toda a criação, até ao tempo presente, está gemendo como em dores de parto. E não somente ela, mas nós também, que temos os primeiros frutos do Espírito. Estamos interiormente gemendo, aguardando a adoção filial e a libertação para o nosso corpo, pois já fomos salvos, mas na esperança. Ora, já fomos salvos, mas na esperança. O objeto da esperança não é aquilo que a gente está vendo, como pode alguém esperar o que já vê. Mas, se esperamos o que não vemos, é porque o estamos aguardando mediante a perseverança. Também, o Espírito vem em socorro da nossa fraqueza, pois nós não sabemos o que pedir, nem como pedir. É o próprio Espírito que intercede em nosso favor como gemidos inefáveis. E aquele que penetra o íntimo dos corações sabe qual é a intenção do Espírito, pois é sempre segundo Deus que o Espírito intercede em favor do santo. Palavra do Senhor.
1: Graças a Deus.

0: O Senhor esteja convosco.
1: Ele está no meio de nós.
0: Proclamação do Evangelho de Jesus Cristo segundo João.
1: Glória a vós, Senhor.

No último dia da festa, o dia mais solene, Jesus, em pé, proclamou em voz alta: Se alguém tem sede, venha a mim e beba. Aqui proclamou em voz alta: Se alguém tem sede, venha a mim e beba.

0: palavra da salvação.
1: Glória a vós, Senhor.
0: As palavras do Santo Evangelho perdoe os nossos pecados.
1: Assim seja.
0: Caríssimos irmãos, caríssimas irmãs, nesta vigília de Pentecoste, recordemos todos os apóstolos, os discípulos, juntamente com Nossa Senhora, reunidos em oração, ouvindo a palavra do Senhor na espera do Espírito Santo. Repetimos, portanto, com essa liturgia, o que os primeiros discípulos, os apóstolos e a Virgem Maria fizeram lá em Jerusalém, quando veio o Espírito Santo enviado por Jesus. E eles se recordavam, e como nós também recordamos nas leituras, nas quatro leituras que nos foram propostas nessa vigília, de toda a história da salvação. Comecemos com o pecado do homem, construindo a Torre de Babel. Sempre o pecado é movido por orgulho, é movido pelo desejo humano de ser igual a Deus. Os homens se reuniram para construir uma torre que se erguia até os céus. Ou seja, o pecado estava em não querer, não admitir nenhum intercessor, nenhum mediador entre Deus Pai e o homem. É como se eles dissessem naquela atitude de elevar a torre até o céu, dizendo que eles não precisam de nenhuma graça divina para eles se elevar aos céus. Eles, pelos próprios méritos, podiam se elevar até os céus. Aí nós vemos a confusão das línguas. O autor diz que Deus mandou para eles a confusão de línguas, mas na verdade é a seguinte: quando o homem é movido pelo poder, quando o homem é movido pelo interesse, quando o homem quer ser igual a Deus, ninguém se entende, porque todos querem ser exclusivo. Deus é único, exclusivo. Portanto, se eu me coloco no desejo de ser como Deus, eu quero ser superior sobre todos. Ora, se o outro tem o mesmo desejo, ele também quer ser superior acima de todos os outros. Portanto, ninguém se entende no pecado. Não existe unidade no pecado. A segunda leitura, tirada do livro do Êxodo, nos mostra a misericórdia de Deus. Pelo pecado, o homem foi escravo lá no Egito. Deus o liberta e propõe para eles o decálogo. Decálogo significa 10 palavras, que nós traduzimos como os mandamentos da lei de Deus. Mas a verdade são palavras que Deus nos fala para que nós possamos, fazendo aliança com Ele, caminhar em sua presença. E depois, na terceira leitura, tirada da profecia de Ezequiel, nós vemos que este homem, que tinha feito uma aliança com Deus, rompe essa aliança com o pecado e de novo ele cai na escravidão, no domínio de povos estrangeiros, que foi o império da Babilônia. E quando o profeta Ezequiel fala simbolicamente do povo de Israel dominado, exilado na Babilônia, que já não tinha nenhum ânimo de vida, eram como que ossos ressequidos, e Deus pede novamente para o seu profeta profetizar sobre aquele monte de ossos, dizendo que ele é o Deus da vida e ele jamais abandona os seus filhos. Mande o seu espírito e os ossos se unem, criam-se nervos, carne, e depois o seu espírito dá a eles o alento da vida e leva novamente eles de volta a Israel, a velha terra prometida. Depois, a quarta leitura do profeta Joel. Joel nos fala do dia da ira do Senhor, no dia em que Deus, e para isso, no dia da ira, o profeta Ezequiel usa a simbologia de trovões, relâmpagos.

0: lâmpagos de tempestade anunciando a chegada do Senhor, a ira do Senhor. O povo de Israel esperava um Deus irado contra o seu povo, que vinha com uma pá que ia separar o trigo e a palha, os bons e os maus. E no lugar veio Jesus nosso Senhor, que não condenou ninguém, ao contrário, morreu na cruz para que todos nós pudéssemos nos salvar, pudéssemos ter a vida eterna. Mas antes, São Paulo nos escreve na carta aos Romanos que o Espírito que Deus nos envia é o Espírito que nos ensina a chamar a Deus de Pai. E que toda a criação, toda a natureza espera, geme na esperança deste dia em que todos nós podemos, inspirado pelo Espírito Santo, chamar a Deus de Pai. E por que a natureza toda anseia por esse dia? Porque no dia que nós chamarmos Deus de Pai, é porque nós temos uma relação íntima com o nosso Deus e que, ao chamar a Deus de Pai, nós nos comprometemos a viver como irmãos e irmãs. E aqueles que acolhem o amor de Deus, que é Pai, e reconhece Ele como Pai, reconhece a todos como irmãos e irmãs. E esse reconhecimento é graças ao amor que nos une a Deus nosso Pai. E com amor, nenhum ser humano é violento com qualquer ser existente na natureza. Portanto, Paulo nos diz que a própria natureza anseia pelo Espírito de Deus no dia que Deus manda o seu Espírito. E no Evangelho, no dia da festa, a festa mais solene da religião judaica, que é a festa das tendas, que durava 7 dias, no último dia, que era o dia mais solene, era exatamente nesse dia que Israel esperava a vinda do Messias. Jesus, em pé no templo, pronuncia as belas palavras, as palavras de ternura que nós ouvimos no Evangelho. Vinde a mim todos vós que estáis cansados e encontrareis descansos. Todos aqueles que acreditam na minha palavra, ou seja, todos aqueles que vivem a palavra do Senhor, vão receber o Espírito de Deus, e esse Espírito é como água viva que jorra para a vida eterna. Ou seja, quem vive segundo a palavra do Senhor, quem encontra no Senhor o seu descanso, quem encontra no Senhor a verdadeira vida, é água, ou seja, é conduzido pelo Espírito Santo como uma espécie de água viva, cujo oceano em que ela vai desembocar é a própria eternidade junto com Deus nosso Senhor. E água viva é aqueles que mata, que é aquela que mata a sede de todos aqueles que buscam a Deus. Portanto, iluminados pelo Espírito do Senhor, deixando-nos guiar pelo Espírito Santo, nós podemos levar o amor de Deus a todas as pessoas. E o Evangelho termina dizendo que Jesus não tinha enviado ainda o seu Espírito porque ainda não tinha sido glorificado. O Evangelho está no capítulo 7 do Evangelho de São João, e Jesus é glorificado na cruz, e é na cruz que Ele entrega o seu Espírito a todos nós. E Ele é glorificado na cruz, porque é na cruz que nós reconhecemos o amor que Deus ama a cada um de nós. E é esse amor que é derramado, que é enviado a todos os corações, para que nós possamos, vivendo o amor de Deus, ter a certeza da vida eterna. Que Deus nos abençoe, nos ajude, e que nos dê a sua graça para que nós deixemos-nos guiar pelo Espírito Santo, Espírito de Deus. Amém.
1: Amém.
0: Creio em Deus Pai Todo-Poderoso, Criador do céu e da terra, e em Jesus Cristo, seu único Filho, nosso Senhor, que foi concebido pelo poder do Espírito Santo, nasceu da Virgem Maria, padeceu sob Pôncio Pilatos,
1: ressuscitou ao terceiro dia, subiu aos céus, está sentado à direita de Deus Pai Todo-Poderoso,
0: onde há de vir a julgar os vivos e os mortos. Creio no Espírito Santo, na Santa Igreja Católica, na comunhão dos santos, na remissão dos pecados, na ressurreição da carne, na vida eterna. Amém. Irmãos e irmãs, o amor de Deus foi derramado em nossos corações pelo seu Espírito Santo que habita em nós. Por isso podemos alegremente rezar: enviai o vosso Espírito e renovai a face da terra.
1: Enviai o vosso Espírito e renovai a face da terra.
2: Sobre a Igreja, atuante no mundo inteiro,
3: enviai o vosso Espírito e renovai a face da terra.
2: Sobre o Papa, os bispos, os presbíteros, diáconos e demais ministros do vosso povo,
3: enviai o vosso Espírito e renovai a face da terra.
2: Sobre os religiosos e religiosas,
3: enviai o vosso Espírito e renovai a face da terra.
2: Sobre os que atuam nas comunidades mais distantes de nosso país,
3: enviai o vosso Espírito e renovai a face da terra.
2: Sobre aqueles que nos governam e promovem a dignidade humana,
3: enviai o vosso Espírito e renovai a face da terra.
2: Sobre as famílias, células vivas na sociedade,
3: enviai o vosso Espírito e renovai a face da terra.
2: Sobre os leigos e leigas que se dedicam diariamente ao reino de Deus,
3: enviai o vosso Espírito e renovai a face da terra.
2: Sobre os jovens e as jovens,
3: enviai o vosso Espírito e renovai a face da terra.
2: Sobre os apaixonados e os noivos,
3: enviai o vosso Espírito e renovai a face da terra.
2: Sobre os doentes e seus cuidadores,
3: enviai o vosso Espírito e renovai a face da terra.
0: Deus eterno e todo-poderoso, acolhei as súplicas do vosso povo e fazei-nos dóceis à ação do Espírito Santo, para que, fortalecidos por seus dons, sejamos fiéis ao Evangelho em toda parte. Por Cristo nosso Senhor.
1: Amém. Amém.

0: Orai, irmãos e irmãs, para que essa nossa oferenda do pão e do vinho seja aceita por Deus Pai, Todo-Poderoso e Amoroso.
1: Receba o Senhor por tuas mãos este sacrifício, para a glória do seu nome, para nosso bem e de toda a sua santa igreja.
0: Concedei, nós vos pedimos, Senhor, que conforme a promessa do vosso Filho, o Espírito Santo nos revele mais abundantemente o mistério deste sacrifício e nos manifeste toda a verdade. Por Cristo nosso Senhor.
1: Amém.
0: O Senhor esteja convosco.
1: Ele está no meio de nós.
0: Corações ao alto.
1: O nosso coração está em Deus.
0: Demos graças ao Senhor nosso Deus.
1: É nosso dever e nossa salvação.
0: Na verdade, é digno e justo, é nosso dever e salvação dar-vos graças sempre em todo lugar, Senhor Pai Santo, Deus Eterno e Todo-Poderoso. Pois, para levar à plenitude o mistério pascal, derramastes hoje o Espírito Santo sobre aqueles que, em comunhão com vosso Filho unigênito, se tornaram vossos filhos e filhas por adoção. É Ele que, no início da Igreja nascente, infundiu em todos os povos o conhecimento do verdadeiro Deus e reuniu as diversas línguas na profissão de uma só fé. Por isso, transbordando de alegria pascal, a humanidade toda exulta, mas também as forças do alto e os angélicos poderes proclamam sem fim o hino da vossa glória, cantando a uma só voz.

0: Pai de misericórdia, quem sobe em nossos louvores, suplicantes vos rogamos e pedimos por Jesus Cristo, vosso Filho e Senhor nosso, que aceiteis e abençoeis estes dons, estas oferendas, este sacrifício puro e santo, que oferecemos antes de tudo pela vossa Igreja Santa e Católica. Concedei-lhe paz e proteção, unindo-a num só corpo e governando-a por toda a terra. Em comunhão com vosso servo Papa Leão, o nosso Bispo Maurício e todos os que guardam a fé católica que receberam dos apóstolos.
1: Abençoai nossa oferenda, ó Senhor.
0: Lembrai-vos, ó Pai, dos vossos filhos e filhas, e de todos os que circundam este altar, dos quais conheceis a fé e a dedicação ao vosso serviço. Por eles nós vos oferecemos e também eles vos oferecem este sacrifício de louvor por si e por todos os seus, e elevam a vós as suas preces, Deus eterno, para alcançar o perdão de suas faltas, a segurança das vidas e a salvação que esperam.
1: Lembrai-vos, ó Pai, dos vossos filhos.
0: Em comunhão com toda a Igreja, celebramos o dia santíssimo de Pentecostes, em que o Espírito Santo, em línguas de fogo, se manifestou aos apóstolos. Veneramos, em primeiro lugar, a memória da Mãe de nosso Deus e Senhor Jesus Cristo, a gloriosa, sempre Virgem Maria, e de seus esposos, São José, e também a dos santos apóstolos e mártires, Pedro e Paulo, André, Tiago e João, Tomé, Tiago e Felipe, Bartolomeu e Mateus, Simão e Tadeu, Lino, Cleto, Clemente, Sisto, Cornélio e Cipriano, Lourenço e Crisógono, João e Paulo, Cosme e Damião, e a de todos os vossos santos e santas, por seus méritos e preces, concedei-nos sem cessar a vossa proteção.
1: Em comunhão com vossos santos, vos louvamos.
0: Aceitai, ó Pai, com bondade a oblação dos vossos servos e de toda a vossa família. Dai-nos sempre a vossa paz, livrai-nos da condenação eterna e acolhei-nos entre os vossos eleitos. Dignai-vos, ó Pai, aceitar, abençoar e santificar estas oferendas. Recebei-as como sacrifício espiritual perfeito, a fim de que se tornem para nós o corpo e o sangue do vosso Filho amado, nosso Senhor Jesus Cristo.
1: Enviai o vosso Espírito Santo.
0: Na véspera de sua paixão, Jesus tomou o pão em suas santas e veneráveis mãos, elevou os olhos ao céu, a vós, ó Pai Todo-Poderoso, pronunciou a bênção de ação de graças, partiu o pão e o deu a seus discípulos e discípulas, dizendo: tomai todos e comei, isto é o meu corpo que será entregue por vós.

Do mesmo modo, no fim da ceia, Jesus tomou este precioso cálice em suas santas e veneráveis mãos, pronunciou novamente a bênção de ação de graças e o deu a seus discípulos e discípulas, dizendo: tomai todos e bebei, este é o cálice do meu sangue, o sangue da nova e eterna aliança, que será derramado por vós e por todos para a remissão dos pecados. Fazei isto em memória de mim.

0: Mistério da fé e do amor.
1: Anunciamos, Senhor, a vossa morte e proclamamos a vossa ressurreição. Vinde, Senhor Jesus.
0: Celebrando, pois, a memória da bem-aventurada paixão do vosso Filho, da sua ressurreição dentre os mortos e gloriosa ascensão aos céus, nós, vossos servos e também vosso povo santo, vos oferecemos, ó Pai, dentre os bens que nos destes, o sacrifício puro, santo e imaculado, pão santo da vida eterna e cálice de perpétua salvação. Recebei, ó Pai, com olhar benigno esta oferta, como recebestes os dons do justo Abel, o sacrifício de nosso patriarca Abraão e a oblação pura e santa do sumo sacerdote Melquisedeque.
1: Aceitai, ó Senhor, a nossa oferta.
0: Suplicantes vos pedimos, ó Deus onipotente, que esta nossa oferenda seja levada à vossa presença no altar do céu, pelas mãos do vosso santo anjo, para que todos nós, participando deste altar, pela comunhão do santíssimo corpo e sangue do vosso amado Filho, sejamos repletos de todas as graças e bênçãos do céu.
1: O Espírito nos una num só corpo.
0: Lembrai-vos, ó Pai, dos vossos filhos e filhas que nos precederam com o sinal da fé e dormem o sono da paz. Maurílio Estevanato, Reinaldo Aparecido da Costa. A eles e a todos os que descansam no Cristo, concedei o repouso, a luz e a paz.
1: Concedei-lhes, ó Senhor, a luz eterna.
0: E a todos nós, pecadores, que esperamos na vossa infinita misericórdia, concedei não por nossos méritos, mas por vossa bondade, o convívio dos apóstolos e mártires João Batista e Estevão, Matias e Barnabé, Inácio, Alexandre, Marcelino e Pedro, Felicidade Perpétua, Águeda e Luzia, Inês, Cecília, Anastácia, e a de todos os vossos santos e santas, por Cristo nosso Senhor. Por ele não cessais de criar, santificar, vivificar, abençoar esses bens e distribuí-los entre nós. Por Cristo, com Cristo e em Cristo, a vós, Deus Pai Todo-Poderoso, na unidade do Espírito Santo, toda honra e toda glória, por todos os séculos dos séculos.
1: Amém.
0: Guiados pelo Espírito de Jesus, iluminados por seu divino ensinamento, ousamos dizer, Pai nosso, livrai-nos de todos os males, ó Pai, e dai-nos hoje a vossa paz. Ajudados pela vossa misericórdia, sejamos sempre livres do pecado e protegidos de todos os perigos, enquanto aguardamos a feliz esperança e a vinda do nosso Salvador, Jesus Cristo.
1: Vosso é o reino, o poder e a glória para sempre.
0: Senhor Jesus Cristo, disseste aos vossos apóstolos, eu vos deixo a paz, eu vos dou a minha paz. Não olheis os nossos pecados, mas a fé que anima a vossa igreja. Dai-lhe, segundo o vosso desejo, a paz e a unidade, vós que sois Deus, com o Pai e o Espírito Santo.
1: Amém.
0: A paz do Senhor esteja sempre convosco.
1: O amor de Cristo nos uniu.

0: Todos ficaram repletos do Espírito Santo, anunciando as maravilhas de Deus. Aleluia! Eis o Cordeiro de Deus, eis aquele que tira o pecado do mundo.
1: Senhor, eu não sou digna de que entreis em minha morada, mas dizei uma palavra e serei salvo.
0: Que o corpo e o sangue de Cristo nos guarde para a vida eterna.
1: Amém.

0: Oremos. Ó Deus, que enriqueceis a Igreja com os dons do céu, conservai-a em vossa graça, para que o dom do alto, o Espírito Santo, nela continue sendo sua força e o alimento espiritual que recebemos. Aperfeiçoe em nós a obra da redenção. Por Cristo nosso Senhor.
1: Amém.
0: Vamos pedir a proteção de Nossa Senhora, Mãe de Jesus e a Nossa Mãe, ela que junto com os discípulos, portanto junto com todos nós, esperou em oração a vinda do Espírito Santo. A vossa proteção recorremos, Santa Mãe de Deus, não desprezeis as nossas súplicas em nossas necessidades, mas livrai-nos sempre de todos os perigos, ó Virgem gloriosa e bendita. Ave Maria, cheia de graça, o Senhor é convosco. Bendita sois vós entre as mulheres, e bendito é o fruto do vosso ventre, Jesus. Santa Maria, Mãe de Deus, rogai por nós, pecadores, agora e na hora de nossa morte. Amém. Roga por nós, Santa Mãe de Deus,
1: para que sejamos dignos das promessas de Cristo.
0: Amém. Sentados um minuto para os avisos paroquiais. Amanhã, dia de Pentecoste, não haverá missa nas comunidades. A missa será aqui a saída será aqui, concentração às 8:30 aqui na frente da igreja. Às 9 horas a gente vai sair em carreata, cavalgada, também os barcos vão sair na procissão pluvial e vamos nos encontrar lá na prainha. E às 10 horas a missa solene de Pentecoste lá na prainha. E logo após a missa teremos almoço, teremos espeto, teremos pastel, doces, enfim, e o cardápio de amanhã é arroz carreteiro. Então todos estão convidados, é a missa da unidade, Espírito Santo é unidade, por isso a missa, não haverá missa nas comunidades, para que todo o povo de Deus se reúnem para a missa do Espírito Santo, a missa da unidade. Quem não puder ir amanhã, vocês podem ir, porque tem uma barraca lá de 300 metros quadrados, mais ou menos, cabe umas 900 pessoas. Então, haverá, a missa será no coberto, não, a chuva não impedirá da realização da missa. E à noite, quem não puder ir, por motivos outros, à noite haverá missa aqui às 19 horas, com o crisma. A catequese infantil está arrecadando leites como gesto concreto para o próximo domingo, na coroação de Nossa Senhora. Vamos agora pedir a bênção do Senhor. O Senhor esteja convosco.
1: Ele está no meio de nós.
0: Deus, o Pai das luzes, que hoje iluminou os corações dos discípulos, derramando sobre eles o Espírito Santo, vos conceda a alegria de sua bênção e a plenitude dos dons do mesmo Espírito.
1: Amém.
0: Aquele fogo descido de modo admirável sobre os discípulos, por seu poder purifique os vossos corações de todo mal e vos ilumine com o esplendor de sua luz.
1: Amém.
0: Aquele que na proclamação de uma só fé reuniu a diversidade das línguas, vos faça perseverar na mesma fé e por ela passar da esperança à plena visão.
1: Amém.
0: Desça sobre todos vós, suas famílias, os seus lares, a bênção de Deus rico em misericórdia. Pai, Filho e Espírito Santo.
1: Amém.
0: Glorificai a Deus com vossas vidas, deem testemunho de que vocês participaram da Sagrada Liturgia, ouviram e meditaram a palavra do Senhor e comungaram o corpo do Senhor. Ide em paz, o Senhor vos acompanhe.
1: Graças a Deus.
0: Uma boa noite de sábado, um bom final de semana, uma semana abençoada, que o Espírito Santo dentro do vosso coração possa iluminar para que vocês possam juntos caminhar para a vida eterna, a vida divina. Amém. Amém.

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7: 20:36.
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6: Você sabia que as velas colocadas em cima do bolo de aniversário surgiram também na época dos deuses antigos? Pois as pessoas acreditavam que a fumaça das velas levava os desejos e as preces dos fiéis até o céu para que fossem atendidas. Além de proteger o aniversariante dos espíritos ruins e garantir a proteção para o ano vindouro.
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